0: minerais críticos. O que é que o presidente Lula relatou sobre isso?
1: Olha, Nazi, o presidente Lula defendeu a cooperação no que diz respeito à exploração de terras raras e minerais críticos, como lítio, cobalto e níquel. Esses minerais são fundamentais para a indústria bélica e de tecnologia. A proposta feita pelo presidente Lula, Donald Trump, é que parte do beneficiamento da produção seja feita no Brasil.
2: O Brasil tem a obrigação de ter uma regulamentação em que o Brasil seja soberano. O Brasil tem a obrigação de compartilhar com quem queira participar conosco, seja os Estados Unidos, a China, a Alemanha, a França, qualquer um que quiser, a Índia, o Brasil estará aberto a construir parceria. O que nós não queremos é ser meros exportadores dessas coisas. Nós não queremos repetir o que aconteceu com a prata na América Latina, com o ouro. Nós queremos que o Brasil seja o grande ganhador dessa riqueza que a natureza nos deu.
3: Bom, Luana, e o enfrentamento ao crime organizado era um dos temas aguardados para serem tratados nessa reunião, né? O que foi discutido aí em relação a isso?
1: É isso mesmo, Mariana. Olha, o presidente Lula se colocou à disposição para estabelecer parcerias relacionadas ao combate à lavagem de dinheiro e ao tráfico de armas. E lembrou que é preciso dar alternativas econômicas para que as pessoas possam sobreviver. O presidente disse ainda que entregou a Trump um documento listando as medidas do governo para enfrentar o crime organizado e as propostas para a cooperação entre os países.
0: Então, Luana, o clima geral da reunião foi positivo, não é isso?
1: Foi sim, Nazi. Tanto os ministros quanto o presidente Lula saíram otimistas e animados da reunião com Donald Trump. Em uma rede social, o presidente norte-americano chamou Lula de presidente dinâmico e disse que a reunião foi muito boa. Lula reforçou que o Brasil está aberto a discutir qualquer tema com os Estados Unidos.
2: Então eu saio muito, muito satisfeito da reunião. Acho que foi uma reunião importante para o Brasil e importante para os Estados Unidos. O Brasil está preparado para discutir com qualquer país do mundo qualquer assunto. Nós não temos veto, não tem assunto proibido. A única coisa que nós não abrimos mão é da nossa democracia e da nossa soberania. O resto é tudo discutível.
1: Ao fim da reunião, sobrou espaço até para brincadeiras sobre a Copa do Mundo de futebol. O presidente Lula disse que pediu que Trump não revogue o visto de nenhum jogador brasileiro e disse que o Brasil sairá campeão dos Estados Unidos. Mariana Inazi.
3: Luana Karen falando com a gente ao vivo de Washington. Obrigada, Luana, pelas informações.
0: O turismo brasileiro está a todo vapor. Já são mais de 2 milhões de postos de trabalho criados entre janeiro e março.
3: Ainda no primeiro trimestre, o fluxo de visitantes internacionais ultrapassou a marca de 3 milhões de turistas.
0: E essa semana, a cidade de Fortaleza se transforma num centro estratégico do setor com o Salão do Turismo.
3: O Brasil ganha novo impulso com o anúncio de uma linha de financiamento para microempreendedores de baixa renda.
0: A linha de crédito especial deverá atender, por exemplo, guias de turismo, motoristas, vendedores ambulantes e artesãos.
3: As novidades foram anunciadas pelo presidente em exercício geral do Alckmin.
4: O encontro marca o lançamento de novas políticas públicas para fortalecer o turismo brasileiro. Entre as medidas anunciadas, está uma nova linha de crédito voltada para microempreendedores individuais de baixa renda. Cada microempreendedor pode acessar até R$ 21 mil reais em crédito. A linha conta com garantia do Fundo de Operações e tem apoio inicial de até R$ 100 milhões de reais. O financiamento é voltado a quem está no Cade Único e enfrenta dificuldades para acessar crédito. Segundo o ministro do Desenvolvimento e Assistência Social, Família e Combate à Fome, Wellington Dias, a ação pode levar pessoas que hoje recebem o Bolsa Família a serem futuros empregadores.
5: A gente vai abrir o Cadastro Único, vamos qualificar essas pessoas juntos, garantir as condições para o emprego ou para um pequeno negócio.
4: De acordo com o ministro do Turismo, Gustavo Feliciano, a proposta é transformar pequenos negócios em fonte de renda estável e ampliar a autonomia das famílias.
6: O turismo real é aquele que o visitante sente na pele. Isso é justiça social na veia, trocando a dependência pelo protagonismo.
4: Outra novidade é o lançamento de um guia inédito para qualificar o atendimento a turistas neurodivergentes. Para o ministro Gustavo Feliciano, algumas medidas simples podem fazer grande diferença no acolhimento.
6: Queremos que cada museu e hotel brasileiro saiba receber quem percebe o mundo de forma diferente, mas o vive com a mesma intenção. intensidade.
4: Ao participar da cerimônia de abertura, o presidente em exercício, Geraldo Alckmin, comemorou o crescimento da entrada de turistas estrangeiros no Brasil e anunciou que os turistas chineses não vão mais precisar de visto para entrar no país.
7: A partir agora, da semana que vem, 11 de maio, não precisa mais ninguém da China ter visto. E nós estamos falando do segundo país mais populoso do mundo, 1,3 bilhão de pessoas. Então vai outro estímulo aí ao turismo.
4: O Salão do Turismo segue até o dia 9 de maio, reunindo as principais inovações do setor. A entrada é gratuita e a programação pode ser conferida no endereço gov.br/turismo. Reportagem Caroline Blaut.
3: O governo do Brasil anunciou uma nova fase nas obras de reconstrução do Rio Grande do Sul após as enchentes de maio de 2024.
0: Mais de 89 bilhões de reais em recursos federais já foram destinados ao Estado e aos municípios gaúchos para apoiar a população.
3: E hoje foram assinados contratos de 5 bilhões e 400 milhões de reais para obras de prevenção de enchentes no Rio Grande do Sul.
0: Também foi apresentado um balanço das obras feitas até agora.
8: Há 2 anos, o Rio Grande do Sul viveu uma das maiores tragédias climáticas da história do país. As enchentes atingiram praticamente todo o estado, deixaram cidades submersas, milhares de famílias desalojadas e um rastro de destruição em infraestrutura, moradias, escolas e serviços públicos. 2 anos depois, o governo do Brasil voltou ao estado para apresentar um balanço da reconstrução e anunciar uma nova etapa de investimentos. Em Porto Alegre, a ministra da Casa Civil, Miriam Belchior, participou de reunião nesta quinta-feira com autoridades federais, estaduais e municipais e autorizou o início de novas obras em diferentes regiões gaúchas. Os recursos fazem parte do Fundo Federal criado para recuperação e proteção contra eventos extremos. Segundo a ministra da Casa Civil, entre as intervenções está a primeira etapa das obras do canal de drenagem de São Leopoldo, além de novos sistemas de contenção e proteção nas bacias do Rio Gravataí, Arroio, Feijo, Eldorado do Sul e Vale dos Sinos. Ao todo, 16 municípios devem ser beneficiados.
9: Nós definimos quais eram as obras prioritárias, 8 intervenções prioritárias.
8: Desde o início da tragédia, mais de 89 bilhões de reais em recursos federais já foram destinados ao Estado. Cerca de 94% desse total já foram executados em ações de assistência social, saúde, educação, defesa civil, recuperação econômica e habitação. Para a ministra Miriam Belchior, a reconstrução não é apenas recuperar o que foi perdido, é garantir moradia, infraestrutura e segurança para que as famílias possam recomeçar com dignidade.
9: Das famílias que foram afetadas e atingidas, tanto na área urbana quanto na área rural, e nós já temos 24 mil famílias que sabem onde vão morar. 13.299 já estão morando nas suas casas novas. Conseguimos juntos, né? Apoiar as famílias, as empresas, recuperar a infraestrutura.
8: No Rio Grande do Sul, a ministra da Casa Civil também inaugurou o campus do Instituto Federal do Rio Grande do Sul em Viamão, no interior gaúcho. Reportagem Pablo Mundim.
3: E novos locais vão começar a receber alertas de desastres.
0: A ideia é reforçar as ações de defesa civil para ampliar o monitoramento e proteger a população.
10: O Centro Nacional de Monitoramento e Alertas de Desastres Naturais, o CEMADEM, ampliou a rede brasileira de monitoramento e passou a atender mais de 162 municípios em todo o país. Com isso, o número de cidades monitoradas sobe para mais de 1.200. A expansão contempla municípios com alto risco de deslizamentos, enxurradas e inundações. Bahia, Santa Catarina, Minas Gerais e Pernambuco estão entre os estados com maior número de cidades incluídas na nova etapa. O reforço da rede faz parte das ações do novo PAC, inclui a instalação de novos pluviômetros automáticos, equipamentos que acompanham o volume de chuva e ajudam na emissão de alertas mais precisos para a defesa civil. Segundo o CEMADEM, o aumento dos eventos climáticos extremos exige mais investimento em prevenção e monitoramento. O órgão também construirá um novo data center para ampliar a capacidade de processamento de dados e melhorar o acompanhamento das áreas de risco. Atualmente, mais de 2 mil municípios brasileiros são considerados vulneráveis a desastres como enchentes e deslizamentos. O objetivo do governo é ampliar o monitoramento para todas essas cidades nos próximos anos. Claudimário Carvalho, para a Voz do Brasil.
3: Microempresas e empresas de pequeno porte com dívidas podem acessar o Desenrola Empresas para conseguir melhores condições de pagamento e limpar o nome.
0: 2 milhões de pequenos e microempreendedores podem ser beneficiados em um primeiro momento.
3: Podem participar aquelas empresas que já contrataram crédito pelo Procred 360 ou Pronamp.
0: O programa oferece vantagens como maiores prazos de pagamento e de carência e aumento nos limites de crédito.
11: Poderão ser renegociadas dívidas contratadas até 31 de janeiro de 2026, com atraso mínimo de 90 dias. O programa vai beneficiar empreendedores e microempreendedores com melhoria nas condições de crédito nos programas existentes. E a expectativa é de beneficiar mais de 2 milhões de negócios. No Procred 360, voltado a empresas com faturamento anual de até R$360 mil, a carência passa de 12 para 24 meses. E o prazo total de pagamento sobe de 72 para 96 meses. O limite de crédito aumenta de 30 para 50% do faturamento, podendo chegar a 60% no caso de empresas lideradas por mulheres, com teto de R$180 mil. Já no Pronamp, voltado a empresas com faturamento anual de até R$4.800.000, a carência também passa para 24 meses. O prazo total sobe para 96 meses e o limite total de crédito aumenta de R$ 250 mil para R$ 500 mil. Segundo o ministro do Empreendedorismo, da Microempresa e da Empresa de Pequeno Porte, Paulo Pereira, o endividamento não afeta só o consumo, como compromete a atividade produtiva quando atinge pequenos negócios.
12: Empresas que está negativada ou que está em situação de inadimplência, não consegue investir nos seus equipamentos, no aumento da sua produtividade, no crescimento da sua capacidade de comercializar. Por isso, a ideia do presidente Lula é devolver para as empresas fluxo de caixa, capacidade de investimento, possibilidade de contratação, que vai gerar, né, um dinamismo ainda maior na economia brasileira.
11: Para acessar o Desenrola em Empresas, basta procurar o contato com o banco onde a dívida foi contraída e fazer a renegociação. Com locução de Thaísa Vitória, reportagem Luciana Colares de Holanda.
3: A produção industrial brasileira cresceu pelo terceiro mês seguido.
0: A expansão foi de 0,1% na passagem de fevereiro para março.
3: Em relação a março do ano passado, o aumento na produção industrial foi de 4,3%.
0: O gerente de pesquisa do IBGE, André Macedo, destaca os setores que mais cresceram em março.
13: As influências positivas mais importantes foram assinaladas por coque, produtos derivados do petróleo e biocombustíveis e produtos químicos. A atividade de produtos derivados do petróleo e biocombustíveis, que marcou o quarto mês seguido de crescimento na produção e avançou nesse período 11,5%, foi impulsionada em grande parte pela maior produção de óleo diesel, enquanto que no setor de produtos químicos observa-se a maior produção dos produtos ligados ao setor agrícola, com destaque para adubos e fertilizantes.
3: Segundo o IBGE, a indústria já acumula expansão de 3,1% neste ano de 2026.
0: Inaugurada essa semana em Pelotas, no Rio Grande do Sul, a primeira Casa da Igualdade Racial do Estado.
3: O espaço oferece atendimento jurídico, psicológico e social a vítimas de racismo, além de ações culturais, educativas e de inclusão produtiva voltadas à população negra.
0: É a terceira unidade em funcionamento no país.
14: A iniciativa pretende fortalecer comunidades, ampliar oportunidades e enfrentar o racismo de forma articulada. A unidade gaúcha é a terceira do país. Todas foram construídas numa parceria entre o governo do Brasil, estados e municípios. E cada uma custou cerca de R$1 milhão. A ministra da Igualdade Racial, Raquel Barros, fala da importância desse espaço para a comunidade negra do país.
15: As mulheres negras sempre precisam de apoio, sofrem muitas violências. E a gente não tinha um espaço adequado para receber essas pessoas. É um trabalho de promover dignidade para quem mais precisa e a população negra, a maioria, nesse país, e a gente sabe que a gente já precisa avançar muito, mas existe uma escolha desse governo. E a escolha desse governo é fazer com que o Brasil seja um Brasil que tenha direito para todas as pessoas.
14: O espaço possui atividades permanentes de ações educativas voltadas ao fortalecimento da identidade negra. E ainda neste primeiro semestre, mais 3 casas da igualdade racial serão inauguradas no país. 2 em Minas Gerais e 1 na Bahia. Reportagem Cleide Lopes.
3: O inverno ano começa oficialmente no dia 21 de junho.
0: E por isso o Ministério da Saúde está alertando para a vacinação contra a gripe mais comum durante o frio.
3: Entre os grupos prioritários estão crianças, gestantes, idosos, pessoas com doenças crônicas, indígenas e quilombolas.
16: Com a proximidade do inverno, a procura pela vacina contra a gripe tem aumentado na Unidade Básica de Saúde número 1 em Brasília. Nesta quarta-feira, no período da tarde, a movimentação era intensa, mas Cláudio Regis Rangel aguardava sua vez na fila pacientemente. Para ele, que é professor de educação física, a vacinação é indispensável.
17: Não tem coisa pior do que ficar doente. Segundo, que eu não quero também transmitir para as pessoas, que eu trabalho com pessoas de 60 a mais. Então, não posso nem resfriar.
16: Quem também aguardava a vez para se imunizar era Ivonilde Maria de Mesquita Gomes. A aposentada conta que se vacina regularmente e hoje separou o período da tarde para tomar o imunizante contra

0: reduzem hospitalizações.
1: É uma vacina que protege muito bem, ela é produzida no Brasil pelo Instituto Butantan e ela protege para 3 tipos de vírus da gripe e o objetivo dela é principalmente evitar hospitalização e morte.
0: O diretor do Programa Nacional de Imunizações destaca também que a vacina disponibilizada no SUS é segura.
1: É uma vacina muito segura, o Brasil usa ela já há mais de 2 décadas e todos os anos a gente renova a composição dessa vacina conforme orientações da Organização Mundial de Saúde.
0: Além da vacina contra a gripe, o SUS oferece imunização contra o vírus sincicial respiratório para gestantes entre a 28ª e a 36ª semana de gestação. Ela protege os bebês contra bronquiolite e formas graves de infecções respiratórias, transferindo anticorpos via placenta. A aplicação é dose única e recomendada em cada gestação. Reportagem Gabriela Noronha.
2: E o Brasil já atingiu a marca de 1 milhão de gestantes vacinadas contra o vírus sincicial respiratório, causador de doenças como bronquiolite e a pneumonia em bebês.
3: A vacinação das gestantes vem sendo oferecida de forma inédita pelo SUS e garante a proteção dos bebês nos primeiros dias de vida, quando eles são mais vulneráveis a terem complicações graves provocadas pelos vírus.
2: Além da vacina, o SUS também passou a oferecer o Nirsevimab, um medicamento que garante a proteção imediata contra o vírus e é indicado para prematuros e crianças pequenas com comorbidades, como doenças cardíacas e pulmonares.
3: O ministro da Saúde, Alexandre Padilha, destacou que a vacina introduzida em dezembro na rede pública já reduziu em 63% a morte de bebês pelo vírus sincicial respiratório e em mais de 50% os casos de internação por esse vírus.
2: Padilha também convocou as mamães a se protegerem.
4: Gestante, a partir da 28ª semana, se vacine para bronquiolite. Nasceu o bebê prematuro, Nirsevimab já disponível nas maternidades.
2: E um recorde na saúde do país. O Brasil registra número histórico de transplantes em 2025.
3: Ao todo foram 31 mil procedimentos, o que representa um aumento de 21% em relação a 2022.
2: De acordo com o Ministério da Saúde, o número é resultado dos investimentos em melhoria logística e distribuição entre os estados.
3: No ano passado foram destinados R$1,5 bilhão para o Sistema Nacional de Transplantes, um crescimento de 37% comparado a 2022.
2: Além disso, o aumento de transplantes também conta com o esforço da Força Aérea Brasileira no transporte ágil dos órgãos e equipes médicas. Foram mais de 4 mil voos nesse período.
3: O esporte brasileiro atinge marca histórica e chega ao recorde de contemplados pelo Bolsa Atleta.
2: O programa oferece apoio financeiro a mais de 11 mil esportistas e garante condições de treinamento e participação em competições nacionais e internacionais.
5: O programa Bolsa Atleta alcançou em 2026 o maior número de beneficiários da história. Com a inclusão de mais 32 atletas, o total chega agora a 11.214 contemplados em todo o país, um aumento de 10% em relação ao recorde anterior de 10.196 registrado em 2025. Os novos beneficiários fazem parte da categoria Atleta Pódio, voltada a esportistas de alto rendimento, que estão entre os melhores do mundo em suas modalidades. Ao todo foram incluídos atletas olímpicos, paralímpicos e surdo-olímpicos, com destaque para modalidades como natação, atletismo, judô e ciclismo, além de atletas guia que auxiliam competidores com deficiência visual. O Bolsa Atleta é um programa coordenado pelo Ministério do Esporte que oferece apoio financeiro para treinamento e participação em competições. O benefício atende diferentes fases da carreira esportiva, desde a base até o alto rendimento, com foco em garantir condições para o desenvolvimento dos atletas brasileiros. Dilson Santa Fé, para a Voz do Brasil.
2: E essas foram as notícias do Governo do Brasil.
3: Uma realização da Secretaria de Comunicação Social da Presidência da República.
2: Com produção da empresa Brasil de Comunicação.
3: Fique agora com as notícias do Poder Judiciário e do Congresso Nacional. Uma boa noite.
2: Boa noite para você e até amanhã.
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8: STF autoriza nova fase da Operação Compliance Zero.
9: Ex-governador do Acre, Gladson Cameli, é condenado a mais de 25 anos de prisão, maior pena já aplicada pelo STJ.
8: Ministra Carmen Lúcia participa da última sessão de julgamentos, ocupando a presidência do TSE.
9: Boa noite, eu sou Carlos Eduardo Cunha.
8: E eu sou Walter Lima.
9: O STF autorizou a nova fase da Operação Compliance Zero.
8: O ministro André Mendonça atendeu o pedido da Polícia Federal. Marcelo Della Libera.
10: O ministro do STF, André Mendonça, autorizou a operação que investiga fraudes envolvendo o Banco Master. A Polícia Federal aponta indícios de que o senador Ciro Nogueira teria

0: atuado em favor do banqueiro Daniel Vorcaro em troca de vantagens indevidas. A decisão também determinou a prisão temporária de Felipe Vorcaro, apontado como operador financeiro do esquema. A investigação apura suspeitas de corrupção, lavagem de dinheiro e ocultação patrimonial.
1: O ex-governador do Acre, Gladson Cameli, foi condenado a 25 anos e 9 meses de prisão.
2: Essa foi a maior pena já aplicada pelo STJ em uma ação originária. Fátima Uchoa.
3: Segundo a acusação, Cameli era o líder de uma organização criminosa composta por núcleos familiares, políticos e empresariais. E os atos ilícitos iniciados em 2019 já teriam provocado prejuízo superior a 16 milhões de reais aos cofres públicos. Ele foi condenado pela prática de crimes como lavagem de dinheiro e fraudes em licitações. A Corte Especial do STJ também determinou o pagamento de multa e de indenização ao Estado do Acre no valor de mais de 12 milhões de reais, além da perda do cargo de governador. Mas Cameli já havia renunciado no mês passado, pretendendo concorrer ao Senado. A relatora foi a ministra Nancy Andrighi.
1: Ministra Carmen Lúcia participa da última sessão de julgamentos ocupando a presidência do TSE.
2: Ela reafirmou a luta pela democracia e igualdade feminina. Fábio Ruas.
4: Aplaudida de pé pelo plenário, após a exibição de um vídeo sobre a trajetória dela, a ministra encerrou mais um ciclo no TSE, reafirmando o compromisso com a democracia e com a ocupação de espaços de poder por mulheres. Carmen Lúcia foi a primeira mulher a presidir o Tribunal da Democracia. No primeiro ciclo no TSE, ela presidiu a Corte de abril de 2012 a novembro de 2013.
5: Candidatas têm mais dificuldades que os candidatos, as advogadas têm mais dificuldades que os advogados, as defensoras públicas têm mais dificuldades que os defensores. Isto não é um problema de civilidade, isso é um problema de humanidade.
4: A posse do ministro Nunes Marques na presidência do TSE e do ministro André Mendonça na vice-presidência vai ser na próxima terça-feira, dia 12 de maio.
1: Desembargadora Margarete Costa toma posse administrativa como ministra do TST.
2: Ela será a 12ª mulher a ocupar o cargo. William Nascimento.
6: Margarete Costa já soma 36 anos de carreira na magistratura trabalhista. Ela será a 12ª mulher a ocupar o cargo desde que o tribunal foi instalado em setembro de 1976. A ministra iniciou a trajetória como juíza do trabalho na década de 1990. Em 2014, foi promovida a desembargadora no TRT-5 da Bahia, tendo inclusive atuado como desembargadora convocada no TST.
1: TRF2 mantém na Justiça Federal ação do MPF contra a Igreja Universal por assédio judicial a jornalista.
2: Com o novo resultado, a ação retorna à Justiça do Rio de Janeiro. Sabrine Menezes.
7: O caso começou em 2020, quando 144 ações praticamente idênticas foram ajuizadas por pastores da Igreja Universal do Reino de Deus em 19 estados contra o jornalista. A apuração do MPF identificou que as petições tinham um padrão e foram ajuizadas no mesmo período, indicando uma atuação coordenada para dificultar a defesa e sobrecarregar o judiciário. Para o TRF2, como o MPF é autor do caso, a competência é da Justiça Federal e não da Justiça Estadual. Na ação, o MPF pede a condenação da Universal ao pagamento de indenização mínima de R$5 milhões por danos morais coletivos, que deverão ser destinados a iniciativas de proteção à liberdade de imprensa.
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1: Boa noite.
2: E até amanhã.
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10: Eu sou Paula Groba.
11: E eu sou Ricardo Nakaoka.
10: E estes são os destaques de hoje do Jornal do Senado, que começa agora.
11: Nova lei endurece regras e combate fraudes no seguro defeso.
10: Comissão aprova a proibição de ligações automáticas de telemarketing.
11: Projeto cria rede de proteção para trabalhadoras domésticas vítimas de violência.
10: Boa noite.
11: Boa noite.
10: A denúncia de agressões e tortura contra uma trabalhadora doméstica grávida no Maranhão acendeu um alerta sobre a violência sofrida por mulheres dentro do ambiente de trabalho.
11: Diante da repercussão do caso, chegou ao Senado um projeto que cria uma rede nacional de proteção para trabalhadoras domésticas vítimas de abusos e maus-tratos. Repórter Alexandre Campos.
12: Pela proposta, o atendimento deverá ser integrado e respeitar o tempo, a vontade e as decisões da vítima de violência doméstica. Segurança da pessoa agredida, discrição, linguagem acessível e respeitosa também deverão ser observadas pelos agentes da rede de acolhimento. Por outro lado, serão vedadas condutas que revitimizem a pessoa agredida, discriminação ou preconceito contra ela, demora na prestação de apoio e pedidos desnecessários de relato do ocorrido. A autora do projeto, a senadora doutora Eudócia, do PSDB de Alagoas, afirmou que a ausência de um protocolo nacional pode comprometer a segurança e proteção das vítimas de violência doméstica.
13: O protocolo contribuirá para aumentar as denúncias de violência contra as mulheres que se sentirão amparadas pela lei e encorajadas a procurar ajuda.
12: O projeto ainda prevê indicadores de avaliação para apurar a qualidade do atendimento. Em caso de descumprimento do protocolo, tanto o órgão como o agente responsável estarão sujeitos à sanção.
10: E o programa Antes que Aconteça, de prevenção à violência doméstica e ao feminicídio, apresentado pela senadora Daniela Ribeiro, virou lei.
11: A iniciativa soma ações de educação, acolhimento às vítimas e vigilância aos agressores. Repórter Raíssa Abreu.
14: A iniciativa da senadora Daniela Ribeiro, do PP da Paraíba, prevê ações educativas, estruturas de apoio às vítimas em instituições públicas e privadas e medidas de proteção, como o uso da inteligência artificial para monitorar agressores. Durante a votação da proposta em plenário, a senadora destacou a formação de defensoras populares, capacitadas para evitarem os casos de violência.
15: Não precisa mais a história de briga de marido e mulher, ninguém mete a colher, não. Todo mundo mete a colher, sim. E isso é para salvar vidas. Quando vê ali aquela mulher disse assim, não, mas eu não quero denunciar porque é o pai dos meus filhos. A gente sabe que tem todas essas dificuldades. Mas aí, essa defensora popular tem a condição de fazer a denúncia.
14: Também estão previstas ações de recuperação e reeducação de agressores, como as rodas de conversa.
10: Em meio ao aumento de denúncias de fraudes em benefícios sociais, o governo federal endureceu as regras para a concessão do seguro defeso, pago a pescadores artesanais durante o período em que a pesca é proibida.
11: A nova lei, sancionada pelo presidente Lula, cria mecanismos mais rigorosos de controle e prevê punições mais severas para irregularidades. Os detalhes com o repórter Henrique Nascimento.
16: A nova lei do seguro defeso cria exigências como identificação biométrica e inscrição no cadastro único para pescadores artesanais terem acesso ao benefício. O texto também autoriza o pagamento de parcelas pendentes de anos anteriores, desde que os pedidos tenham sido feitos dentro do prazo legal. Durante a votação no Senado, parlamentares divergiram sobre os mecanismos de controle previstos na proposta. O senador Rogério Marinho, do PL do Rio Grande do Norte, criticou pontos do texto e afirmou que as mudanças poderiam facilitar irregularidades.
17: O governo do PT disse, olha, nós queremos evitar os furos, queremos evitar os ralos, queremos evitar a corrupção, porque a CGU identificou os problemas. Aí o relatório vem na contramão.
16: Já o relator da proposta, senador Beto Faro, do PT do Pará, rebateu as críticas e afirmou que a lei amplia as punições para fraudes.
18: Não é verdade que aqui se afrouxa qualquer questão, muito pelo contrário, é mais punição, inclusive. As entidades, elas são chamadas a colaborar com o governo.
16: A nova legislação também amplia a transparência do programa e cria regras de atualização cadastral dos pescadores.
10: E o Congresso Nacional vai analisar duas medidas provisórias editadas pelo governo federal que destinam até 14,5 bilhões de reais para o financiamento de caminhões, ônibus e micro-ônibus. O objetivo é reduzir os impactos econômicos dos conflitos no Oriente Médio e renovar a frota rodoviária do país.
11: Outra medida abre crédito extraordinário de 17 bilhões de reais para ampliar o acesso ao crédito. Transportadores autônomos, cooperativas e empresas do setor poderão contratar o financiamento até o dia 28 de agosto.
10: Ligações automáticas que interrompem o trabalho, o descanso e até o sono dos brasileiros podem estar com os dias contados. A Comissão de Ciência e Tecnologia do Senado aprovou um projeto que proíbe chamadas de telemarketing feitas por robôs sem qualquer atendimento humano.
11: Pelo texto, o uso de ligações automatizadas só será permitido para confirmação de uma compra ou contrato feitos anteriormente em outro canal de venda. Repórter Rodrigo Rezende.
19: Se você tem um celular, é muito provável que já se cansou de receber dezenas, às vezes centenas, centenas de ligações de números desconhecidos com mensagens automáticas oferecendo produtos dos mais diversos, de planos de academia a empréstimos consignados. Muita gente nem atende mais o telefone por causa disso. A Comissão de Ciência e Tecnologia do Senado aprovou um projeto do senador Ciro Nogueira, do Progressistas do Piauí, que proíbe ações de telemarketing para venda ou adesão de produtos sem que haja intervenção humana. Ou seja, ficariam vedadas as abordagens telefônicas automáticas com os chamados robôs. O relator da proposta, senador Hamilton Mourão, do Republicanos do Rio Grande do Sul, afirmou que os consumidores estão cansados do excesso de ligações automatizadas.
20: Hoje, volta e meia, a gente recebe uma sequência de ligações que são efetivamente ligações feitas por robôs. E esse projeto vem exatamente para impedir que essas coisas continuem a acontecer.
19: Mourão acatou uma emenda que prevê que o uso de ligações automatizadas só será permitido para confirmação de uma compra ou contrato feitos anteriormente em outro canal de venda, um processo conhecido como dupla checagem. A proposta segue agora para análise da Câmara dos Deputados.
10: Em muitas regiões do Brasil, fazer uma ligação ou acessar a internet ainda é um desafio diário. Para tentar mudar essa realidade, a Comissão de Ciência e Tecnologia aprovou um projeto que amplia a cobertura de celular e internet em áreas de difícil acesso.
16: A proposta ainda passará por uma segunda votação antes de seguir para a Câmara dos Deputados. Repórter Márcio Maturana.
21: Operadoras de celular e de internet podem ter que assumir compromisso de abrangência na cobertura para atender a regiões de difícil acesso ou menos atraentes economicamente. Um projeto aprovado em primeiro turno na Comissão de Ciência e Tecnologia previa essa obrigação apenas em áreas rurais, mas a delimitação foi retirada pelo relator, o senador Hamilton Mourão, do Republicanos do Rio Grande do Sul.
22: Entendemos que a lei não deve delimitar uma destinação específica para os recursos oriundos dos leilões de radiofrequência, como no caso o atendimento de áreas rurais. Isso porque a tecnologia é dinâmica e o objetivo de cobertura do campo pode ser alcançado sem uma amarra legal que pode engessar a aplicação dos investimentos.
21: Pelo texto, os compromissos das empresas associadas à exploração das faixas de frequência de celular e internet devem representar pelo menos 90% do valor mínimo da licitação. Esse projeto agora aguarda uma segunda votação na própria Comissão de Ciência e Tecnologia antes de seguir para a Câmara dos Deputados.
10: O presidente do Senado, Davi Alcolumbre, anunciou o lançamento do site História do Senado. O portal já está disponível e reúne fatos marcantes da instituição. A iniciativa celebra os 200 anos do marco inicial do Parlamento Brasileiro, quando foi instalada a Assembleia Geral Legislativa em 1826.
16: Alcolumbre destacou que o especial Senado 200 anos inclui 8 documentários sobre momentos importantes da atuação da Casa. O site também reúne análises das constituições brasileiras, registros de posses presidenciais e textos sobre a participação do Senado em temas fundamentais, como relações internacionais, meio ambiente, direitos humanos, cultura e patrimônio. Para o presidente do Congresso Nacional, a iniciativa amplia o acesso da sociedade às informações ao oferecer conteúdo amplo e organizado.
23: Ao celebrar o bicentenário, o Senado Federal reafirma o seu compromisso com a memória, a democracia e o conhecimento histórico. O site foi concebido como espaço público acessível a pesquisadores, estudantes e cidadãos interessados no papel do Parlamento na formação do Estado brasileiro.
16: Com edição de Paula Groba e trabalhos técnicos de João Lira, o Jornal do Senado fica por aqui. Acompanhe agora as notícias da Câmara dos Deputados. Boa noite.
10: Boa noite e até amanhã.
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24: Aumenta a pena para assassinato e lesão de agentes públicos de segurança.
25: Câmara estabelece medidas para evitar acidentes com animais silvestres.
24: Parlamentares aprovam política para exploração de minerais estratégicos.
25: Boa noite. Câmara aprova projeto que cria política nacional de produção e beneficiamento de minerais considerados estratégicos. O repórter Antônio Vital acompanhou a votação.
26: A Câmara dos Deputados aprovou o projeto que cria uma política nacional para exploração e beneficiamento de minerais críticos e estratégicos, fundamentais para a fabricação de equipamentos de informática, para fornecimento de energia e defesa nacional. São exemplos de minerais estratégicos o lítio, cobalto, nióbio e terras raras, usados na fabricação de baterias, painéis solares e equipamentos eletrônicos. O projeto original foi apresentado pelo deputado Zé Silva, do União de Minas Gerais, E o texto final, elaborado pelo relator, deputado Arnaldo Jardim, do Cidadania de São Paulo, contempla também sugestões previstas em outras 14 propostas sobre o assunto. O projeto prevê incentivos para empresas do setor e a ideia é estimular produtos industrializados no Brasil, com possibilidade, inclusive, de tributação sobre a exportação de minério bruto. A proposta também prevê a criação de um fundo garantidor de natureza privada, com recursos totais de R$5 bilhões, dos quais 2 bilhões serão aportados pelo governo federal para ajudar no financiamento das empresas. Outra fonte de recursos serão títulos emitidos no mercado. As empresas beneficiadas com incentivos fiscais terão que aplicar pelo prazo de 6 anos, no mínimo 0,3% de sua receita operacional bruta em projetos de pesquisa, desenvolvimento e inovação e outros 0,2% no fundo garantidor. Para isso, os projetos terão que ser aprovados por um conselho, batizado de Conselho Nacional para a Industrialização de Minerais Críticos e Estratégicos. O conselho terá representantes do governo, das empresas, de universidades, de estados e municípios. O conselho foi criticado pelo deputado Gilson Marques, do Novo de Santa Catarina, que defendeu mais liberdade para as empresas, inclusive estrangeiras, investirem no Brasil.
0: Não tem que ter crédito fiscal direcionado ou regime especial complexo. Tem que ter redução geral da carga e não o contrário. Tem que evitar escolher os vencedores. Tem que ser livre a entrada de investimento externo e sem restrições de controle societário. A liberdade de exportação tem que ter uma ausência de obrigação de beneficiamento no Brasil.
26: A proposta original do governo previa a criação de uma estatal chamada Terrabras, com monopólio sobre a exploração de minerais críticos em regime de partilha, em que apenas o excedente da produção fica a cargo de empresas privadas. A criação de um conselho com poder de aprovar os projetos, com maioria de representantes do governo, acabou sendo aceita para permitir a aprovação. Para o deputado Bongás, do PT do Rio Grande do Sul, ter uma política definida em lei é melhor que nada.
1: Então o avanço de hoje é nós termos uma legislação que permita esse regulamento, que cria o fundo, que tem um conselho, que tem um comitê. Essa nós vamos votar sabendo que o debate sobre a soberania vai mais longe. E para isso, inclusive, nós temos que ter outra correlação nesse Congresso para a gente poder ter um dia uma Terrabras para administrar os bens.
26: Já deputados da bancada governista criticaram o projeto por não impor limites a empresas estrangeiras em um setor considerado estratégico. Foi o que disse a deputada Jandira Fegali, do PCdoB do Rio de Janeiro.
3: Mesmo que o texto tenha todas as expressões de defesa da soberania, que cria um conselho com vários poderes para, inclusive, determinar quem deve ou não deve estar dentro do Brasil. Mas se a lei não regula, não dá limites, não estabelece percentuais, qual é o limite do capital estrangeiro, se é que ele deve existir nessa intervenção em área tão estratégica, nós não estamos, de fato, fazendo a defesa da soberania nacional.
26: O projeto também prevê incentivos para a chamada mineração urbana, que é a obtenção de minerais críticos a partir do desmonte de produtos industrializados, como televisores, computadores e baterias. O relator Arnaldo Jardim disse que a proposta garante soberania nacional e estimula o beneficiamento no país.
4: O Brasil não pode ser mero exportador de commodities minerais. Deve ter estratégia, política, determinação de agregar valor, fazer o seu beneficiamento, fazer a transformação e usar isso, que é um atributo nosso geológico, como um instrumento claro de desenvolvimento.
26: O projeto que cria uma política nacional para exploração e beneficiamento de minerais críticos e estratégicos seguiu para análise do Senado. Da Rádio Câmara de Brasília, Antônio Vital.
5: Economia.
24: Welter, do PT do Paraná, comemora o lançamento do programa Desenrola 2.0 como medida para aliviar o endividamento das famílias. O deputado explica que a iniciativa prevê renegociação de dívidas com redução de juros, beneficiando milhões de trabalhadores.
25: Welter acrescenta que o programa busca enfrentar problemas como o alto custo do crédito, além do impacto das apostas e do consumo facilitado. Para ele, a medida deve contribuir para reorganizar a vida financeira das famílias e reduzir o peso das dívidas no orçamento doméstico.
5: Trabalho.
24: André Janones, da Rede de Minas Gerais, pede aprovação imediata da proposta de emenda que acaba com a escala 6x1. Ele critica atrasos e a instauração de uma comissão que, segundo ele, foi criada para ouvir apenas empresários, demonstrando tratamento desigual entre patrões e empregados.
25: André Janones reclama da falta de consultas a trabalhadores na concessão de benefícios fiscais e rejeita a proposta de compensação financeira do governo a empresas com o fim da jornada 6x1. Segundo ele, a população cobra mudanças e o cenário eleitoral aumenta a pressão sobre os parlamentares.
24: Patrúcia Ananias, do PT de Minas Gerais, defende o fim da escala 6x1, argumentando que o tema ganha relevância no contexto do Dia do Trabalho. Ele apela à sensibilidade social, humana e espiritual dos parlamentares para a aprovação da matéria e por mais qualidade de vida aos trabalhadores.
25: Patrúcia Ananias destaca sua experiência pessoal na defesa dos direitos trabalhistas e reforça que a jornada de 40 horas semanais, sem corte salarial, amplia o tempo para família, fé e lazer. Ele disse ainda que trabalhadores brasileiros ganham menos, tornando urgente a aprovação da proposta.
24: Silvio Antônio, do PL do Maranhão, apela ao governo federal para atender as reivindicações dos servidores técnico-administrativos das universidades federais em greve desde fevereiro deste ano. Segundo ele, a paralisação envolve 37 entidades e afeta o funcionamento das instituições.
25: Silvio Antônio alerta também para cortes em importações do Conselho Nacional de Desenvolvimento Científico e Tecnológico, o CNPq, comprometendo pesquisas científicas e projetos ligados às universidades federais. Ele pede medidas urgentes para garantir atividades acadêmicas e o desenvolvimento científico nacional.
2: Desenvolvimento regional.
24: Paulo Pimenta, do PT do Rio Grande do Sul, destaca a atuação do governo federal na reconstrução do estado após as enchentes de 2024. O deputado afirma que a resposta à tragédia envolveu mais de 111 bilhões de reais com ações coordenadas por 18 ministérios.
25: Paulo Pimenta informa que famílias, empresas e produtores rurais receberão apoio para retomar suas atividades. Ele cita recursos para moradias, infraestrutura, escolas, unidades de saúde e para a renegociação da dívida estadual.
24: Ícaro de Valmir, do Republicanos de Sergipe, denuncia a falta de água em Aracaju e em municípios do interior após a concessão do serviço à iniciativa privada. O deputado afirma que a crise obriga moradores, hotéis e restaurantes a depender de caminhões-pipa para o abastecimento.
25: Ícaro de Valmir cobra do governo de Sergipe providências para normalizar o fornecimento de água. Ele critica a omissão do executivo estadual diante do problema e relata que famílias chegam a buscar água em locais impróprios.
24: Paulo Marinho Júnior, do PL, denuncia a precariedade da segurança pública e a má qualidade do atendimento médico no município de Caxias, no Maranhão. O parlamentar relata que a cidade enfrenta uma grave onda de violência marcada por homicídios e apreensões de grandes quantidades de entorpecentes.
25: No setor da saúde, Paulo Marinho Júnior relata a falta de leitos para crianças e o descredenciamento de uma clínica do SUS devido à perseguição política. Ele argumenta que o descaso administrativo e a inação dos órgãos fiscalizadores agravam a situação dos habitantes.
2: Transportes.
24: Átila Lins, do PSD do Amazonas, comemora a decisão da Justiça Federal que permite a continuidade das obras da BR-319. Segundo o deputado, a medida responde à ação movida pelo governo federal com apoio da bancada amazonense no Congresso.
25: Átila Lins sustenta que a rodovia, especialmente em seu trecho do meio, é estratégica para acabar com o isolamento do estado e garantir o desenvolvimento regional.
24: Marina Silva, da Rede de São Paulo, contesta acusações de que pessoas do seu círculo familiar estariam envolvidas em processo que pede a suspensão temporária de editais para as obras na BR-319, que liga Manaus a Porto Velho. A deputada diz que informação divulgada no Senado é falsa.
25: Marina Silva defende que o debate sobre a BR-319 ocorra com informações corretas, sem ataques pessoais e com o devido cuidado ambiental, social e cultural que a região amazônica exige.
2: Meio ambiente.
24: Câmara aprova medidas para evitar acidentes com animais silvestres em rodovias. O repórter Marcelo Lacher nos conta como deve funcionar.
6: O plenário da Câmara aprovou o projeto que estabelece medidas para reduzir acidentes com animais silvestres, principalmente atropelamentos em estradas, rodovias e ferrovias. Pelo texto aprovado, estudos ambientais obrigatórios para obras e ampliação de rodovias e ferrovias deverão prever medidas para evitar atropelamentos. Com base nesses estudos, os órgãos responsáveis poderão exigir, por exemplo, a instalação de estruturas que facilitem a travessia dos animais, como passagens aéreas e subterrâneas, cercas, sinalização e redutores de velocidade. O projeto também determina que órgãos públicos e concessionárias que administram rodovias façam o monitoramento das áreas com mais acidentes. A proposta também cria um Cadastro Nacional de Acidentes com Animais Silvestres, que reunirá informações sobre ocorrências em todo o país. Esses dados deverão ser públicos e usados para orientar políticas de prevenção e melhorar a segurança nas estradas. As regras também passam a valer para estradas e ferrovias já existentes, que deverão se adaptar às novas exigências. No caso de concessões, essa adequação deverá respeitar o equilíbrio financeiro dos contratos já existentes. Relatora da proposta, a deputada Dula Salabeste, do PSOL de Minas Gerais, argumentou que o projeto ajuda a reduzir acidentes, protege a biodiversidade e melhora a segurança nas vias. Segundo ela, a medida organiza ações que hoje são adotadas de forma isolada e cria uma política mais estruturada para enfrentar o problema.
7: Para quem não sabe, no Brasil, a cada segundo, 15 animais silvestres são atropelados nas nossas rodovias. São mortos no Brasil por ano 500 milhões de animais em nossas rodovias. E aí vivemos essa contradição. Temos a maior biodiversidade, mas somos também o país que mais atropela animais em rodovias.
6: O projeto que estabelece medidas para evitar atropelamento de animais silvestres em estradas, rodovias e ferrovias seguiu para análise do Senado. Da Rádio Câmara de Brasília, com informações de Daniela Lessa, Marcelo Larcher.
9: O concurso Eu e a Lei, da Rádio Câmara e do Plenarinho, já é uma tradição, mas também não para de inovar.
12: Nos 200 anos da Câmara dos Deputados, a novidade é uma edição voltada para professores. O desafio é produzir uma videoaula com 5 a 10 minutos de duração sobre o papel do Parlamento na história do Brasil e sobre a importância do patrimônio histórico e cultural do país.
9: Em tempos de fake news e de desinformação, a ideia é incentivar a pesquisa em fontes primárias, como Arquivo Histórico da Câmara dos Deputados.
12: As obras devem estar prontas até o dia 15 de junho. Mais informações em cd.leg.br/eu-e-a-lei.
9: Ah, e o concurso tradicional voltado para crianças e adolescentes continua de pé. O edital está na página, mas as inscrições só abrem em julho.
13: Direitos Humanos.
25: Raymond, do PT do Rio de Janeiro, relatou na Comissão de Administração e Serviço Público projeto que cria cotas para a contratação de pessoas com síndrome de Down em empresas públicas. O parlamentar considera que a medida garante inclusão e reconhece a capacidade produtiva desse segmento.
14: É um projeto riquíssimo. Ele diz que as empresas públicas de administração direta e indireta têm que ter uma cota de contratação das pessoas com síndrome de Down. Olha que coisa maravilhosa. É o projeto de inclusão para que essas pessoas com síndrome de Down sejam, de fato, reconhecidas como pessoas que trabalham, que podem trabalhar.
12: O projeto relatado por Raymond aponta que a inserção das pessoas com síndrome de Down no mercado de trabalho favorece o desenvolvimento das interações sociais e mentais do segmento. Hoje, segundo o IBGE, há cerca de 300 mil brasileiros nesta condição.
25: Padre João, do PT de Minas Gerais, registra a realização de mais uma Assembleia Geral dos Bispos do Brasil, organizada pela CNBB. O parlamentar reforça as denúncias feitas pela entidade contra a violência às mulheres, as guerras e os ataques às religiões.
12: De acordo com o padre João, os bispos criticaram a negação de territórios aos povos indígenas e o avanço do agronegócio sobre essas terras. Ele pede que dioceses e paróquias ampliem a divulgação das pautas sociais apresentadas pela CNBB.
13: Segurança Pública.
25: Câmara aprova aumento de penas para homicídios contra guardas portuários, policiais legislativos e agentes de segurança privada. O repórter Antônio Vital acompanhou a votação.
26: O plenário da Câmara aprovou o projeto que considera crime hediondo o assassinato de guardas municipais, agentes socioeducativos, agentes da guarda portuária, integrantes do sistema prisional, policiais legislativos e agentes de segurança privada. Isso no caso em que os crimes tiverem relação com a atividade dos agentes. Com isso, o homicídio praticado contra integrantes dessas categorias passa a ter pena de até 40 anos de prisão, no lugar da pena máxima atual de 30 anos. Hoje, a legislação já prevê aumento de penas para crimes praticados contra policiais, promotores, juízes e oficiais de justiça. A proposta também prevê aumento de penas para lesão corporal praticada contra guardas municipais, agentes socioeducativos, agentes de guarda portuária, integrantes do sistema prisional, policiais legislativos e agentes de segurança privada. Nesses casos, lesões corporais gravíssimas e lesões corporais seguidas de morte também serão consideradas crimes hediondos, com penas que podem aumentar em 2/3. Além disso, os condenados têm que cumprir a maior parte da pena na cadeia, sem direito direito a benefícios como regime aberto ou semiaberto. O aumento de penas nesses casos valem para casos de crimes cometidos em função da atividade desempenhada pelo policial. E os agravantes serão aplicados também se as vítimas forem cônjuge, companheiro ou parente e até terceiro grau da vítima. O projeto foi uma sugestão do Conselho Nacional de Segurança Privada à Comissão de Segurança Pública e Combate ao Crime Organizado da Câmara. No plenário, o relator foi o deputado delegado da Cunha, do União de São Paulo. Ele argumentou que agentes de segurança privada são vítimas de homicídio e lesão corporal por vingança. O relator defendeu penas maiores para assassinos de policiais como maneira de desestimular esse tipo de crime.
11: Os policiais são executados em razão de serem policiais. O criminoso descobre que se trata de um policial e, para ser premiado no crime organizado, ele executa aquele policial. Hoje, a pena do crime funcional era de apenas pena mínima de 12 anos e máxima de 30. Uma pena que não garante o repúdio verdadeiro que se deve ter contra o homicídio contra um policial.
26: O projeto, que considera crime hediondo o assassinato de guardas municipais, agentes socioeducativos, agentes de segurança portuária, integrantes do sistema prisional, policiais legislativos e agentes de segurança privada, seguiu para análise do Senado. Da Rádio Câmara de Brasília, Antônio Vital.
15: Justiça.
25: Júlio Lopes, do PP do Rio de Janeiro, presidente da comissão externa voltada ao combate à pirataria e à agenda do Brasil Legal, anuncia uma aliança nacional contra a falsificação e venda de produtos que violam direitos de propriedade intelectual e prejudicam consumidores.
17: Um pacto de que aquelas plataformas, pessoas que estão promovendo a pirataria, sejam notificadas pela comissão que eu tenho a honra de presidir, a Comissão do Brasil Legal, e a partir de 10 dias de notificação, sejam então multadas pelo PROCON do Brasil como veiculadores, como promotores de pirataria. Isso é crime. Na reincidência dessas multas, a Comissão do Brasil Legal, junto com a CBF e junto com as maiores marcas esportivas do Brasil e do mundo, vão qualificar essas instituições, pessoas ou promoters como não qualificadas à veiculação dos seus produtos.
25: De acordo com o parlamentar, o prejuízo com a pirataria saltou de 4 bilhões para 500 bilhões de reais em 20 anos. Júlio Lopes espera que a pressão sobre a reputação de divulgadores de falsificações sirva para frear o crime no país. Termina agora o Jornal Câmara dos Deputados, com trabalhos técnicos de Wellington Teles e apresentação de Luciana Vieira e Val Monteiro. Boa noite. A Voz do Brasil está de volta amanhã. Uma boa noite para você.
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Tio Liro, Tio Leite aqui no baú da Mix pra gente matar a saudade. 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

0: aqui no Metallica, The Unforgiven, na programação da Mix. 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O baú não acabou não, continua com a Vanessa Carlton.
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0: Fechando aqui o baú de hoje, valeu todo mundo que participou. Vamos liberar agora para você aquele fone de ouvido, Aiva. Quem tá levando é o Adriano Errans. Adriano Errans. Final do fone 3237. Adriano, parabéns, hein? Aguarde que a equipe da Mix vai entrar em contato contigo para você retirar o seu fone de ouvido, Aiva.
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0: Mix 11.4, excelente fim de noite pra você de quinta-feira. Tudo certo por aí? Tamo de volta aqui na Mix. A partir de agora tem o Mix Acústico, aquela trilha sonora perfeita pra você ficar relax no seu fim de noite.
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1: Mix 1124, John Legend, All of Me, fechando aqui o Mix Acústico de hoje.
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0: Mix 11:43, Pearl Jam, Soldier of Love, aqui na programação da Mix, já meia-noite no Break.
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0: Mix. 11:59, você ouviu Guns N' Roses aqui na programação da Mix, com Sunshine Don't Have You na programação. Agora se liga aí, meia-noite em ponto, a gente vai fazer o intervalo comercial e na volta tem No Break aqui na Mix.
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0: Mix meia-noite 2 está no ar. O No Break. A gente abre com Michael Jackson.
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0: 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Mix, meia-noite 44, Lola Young, Messi, aqui na programação da Mix No Break rolando. 2 horas de música direto, sem nenhum intervalo comercial, aqui pela rede Mix de rádio para todo o país. 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

0: 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Mix Summer 23, você ouviu Alex Warren Ordinary aqui no No Break. 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

0: Fechando aqui mais uma edição do No Break Justin Bieber, Yumi. Amanhã tem mais na programação da Mix, é só ficar ligado, ligada.
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3: Olá Natal, olá Rio Grande do Norte, agora 6:07, bom dia para você que acompanha o Jornal da Mix aqui na 103.9 Mix FM Natal, o Jornal da Mix começando mais uma sexta-feira, é sexta-feira, sextou, graças a Deus, sextou meu amigo, sextou minha amiga, você em casa acompanhando agora o Jornal da Mix, você no trabalho, você que passou a madrugada inteira no serviço, você que passou aí a noite inteira no plantão, ou você que agora já está nos preparativos para começar mais um dia com a sua família, um dia de compromissos, está no carro, no trânsito, está viajando, essa daqui é a Mix FM e começamos agora mais um Jornal da Mix. Seja bem-vindo, bem-vinda, aqui tem muita informação nas próximas 2 horas para você aproveitar. Para você que está conosco, também com a possibilidade de nos assistir pelo canal do YouTube, já faço esse convite. Vem para cá, YouTube da Mix FM, é o Mix FM Natal 103.9. Lá você acompanha todas as nossas informações com áudio e vídeo. Informações para você sempre ficar muito bem informado, informada nesse início de manhã. Começando muito bem, inclusive aquele friozinho bom, gostoso. Madrugada foi de chuva, pelo menos na zona oeste aqui da capital. Choveu bastante. E você, aonde você está? Choveu por aí? Ainda está chovendo? Manda pra gente aqui através do nosso WhatsApp. A gente adora a sua participação e também no canal do YouTube. Aqui comigo para fazer o Jornal da Mix, começando mais uma manhã de sexta-feira, nós temos ela, Duda Medeiros. Ela traz notícia, traz informação, tem esporte também. Alô, Duda, bom dia para você.
4: Duda Medeiros. Duda Medeiros.
5: Bom dia, Vini, bom dia, Betânio, Felipe e Daniel aqui no estúdio. É claro, bom dia para você que tá começando mais uma sexta-feira, finalizando essa semana aqui com a gente. Vem conosco para ficar bem informado antes de curtir o final de semana. E é claro, mande também a sua participação pelo nosso WhatsApp que tá na tela e pelo nosso YouTube. Manda o seu comentário, sua denúncia, como é que tá a sua região nessas primeiras horas do dia. Hoje o que não vai faltar por aqui é informação, tem esporte, isso porque as equipes potiguares disputam a 6ª rodada da Série D do Campeonato Brasileiro neste final de semana. Além disso, a gente vai falar também sobre uma confusão que aconteceu ontem à noite no jogo do Flamengo pela Libertadores. Partida cancelada aos 2 minutos aí de confronto, isso porque a equipe adversária acabou ali usando bombas, sinalizadores e até chegaram a colocar fogo na arquibancada. Daqui a pouquinho a gente vai trazer todas essas informações, então vem com a gente, que o nosso dia seja muito produtivo e abençoado.
3: Com toda certeza, Duda, a melhor sexta-feira das nossas vidas já começou. Um dia especial para você, um dia de muita produtividade e, claro, sempre acompanhado aqui da Mix, onde além de música também tem muita informação. E por falar em informação, um dos maiores nomes do rádio e da comunicação potiguar, não só do Rio Grande do Norte, não só potiguar, mas também, viu, Dona Rosa? Dona Rose, viu, Dona Rose? Não só do Rio Grande do Norte, mas também do Nordeste. Betânio Bezerra, seja bem-vindo, bom dia.
6: Olá, bom dia, Vini, bom dia, Duda, bom dia, o Felipe, que está ali também, o Daniel, toda a equipe aqui dessa bancada do Jornal da Mix. Bom, e para você, claro e evidente, que acompanha o Jornal da Mix todos os dias no... metendo a colher com o Papinha. Falar no Papinha, você vai falar alguma coisa, porque o Papinha não veio hoje, né?
3: Daqui isso, a pouco. Isso,
6: não,
3: isso,
6: fica
3: isso.
6: Sob sua responsabilidade, tá legal? Muito bem, então, Vini, daqui a pouquinho eu vou levar uma informação que o homem foi morto a tiros em uma calçada de um bar aqui no interior do Rio Grande do Norte. E a outra é que 3 adolescentes foram apreendidos com drogas. Isso lá na Praia de Pipa. daqui a pouco chegando com essas informações.
3: Uma triste realidade, uma triste situação da nossa segurança aqui, ou melhor, da nossa insegurança no Rio Grande do Norte, onde nós estamos frequentemente trazendo ocorrências registradas com adolescentes. E aí a gente lembra mais uma vez, com relação à discussão que tivemos aqui nesta semana também, para saber se a maioridade penal pode ser reduzida ou não, que muitas vezes acontece. Daqui a pouquinho Betânia vai trazer os detalhes aí nessa notícia, nessa ocorrência. Essa semana mesmo, inclusive, aconteceu lá na cidade de Parelhas, onde um homem, um maior de idade, maior de 18 anos, estava acompanhado de um adolescente, e na hora da abordagem dos policiais militares, quem estava com a arma era o adolescente. Por quê? Porque para o adolescente não dá nada, é como eles costumam dizer, é um crime análogo a porte ilegal de arma de fogo, ou seja, o que eles querem dizer com isso é que é como se fosse um crime, mas não é como se fosse, porque quando ele pega essa arma e mata alguém, é de verdade, não é de mentira, não é como se fosse.
6: Não é análogo,
5: não é? Pois é. Vini, só lembrar também os nossos ouvintes nesse início de manhã que hoje, no quarto bloco desta edição, a gente vai ter uma entrevista, né, muito interessante com Carlos Alberto, que é diretor, né, também do PROCON. Ele faz parte aí, ele chefia a parte de fiscalização aqui em Natal, e a gente vai conversar tanto sobre combustível, que vem dando o que falar essa semana, inclusive o PROCON tem fiscalizado os postos, né, pelo aumento do combustível, Dia das Mães também, regras de troca de presente, o que deve ser aí, né, tido atenção durante essa compra de presente pro Dia das Mães. Então, muitos assuntos aqui serão tratados com ele, e é claro, você também pode tirar a sua dúvida.
3: Isso mesmo, já vai lá pro nosso canal do YouTube, Mix FM Natal 103.9, lá você deixa a sua mensagem, deixa o seu recado, faz a sua pergunta, interage conosco, porque com toda certeza nós vamos anotar aqui a sua pergunta, deixar a sua questão para o representante, o técnico, o responsável técnico pelo PROCON Natal, e nós vamos falar sobre esses dois assuntos, dois principais assuntos. Estamos aí vivenciando essa alta no preço dos combustíveis, tem posto que está praticando preço novo, tem posto que não está. A gente vai tirar essas dúvidas aqui com o PROCON Natal, bem como com relação aí à punição para os postos que efetuam o preço abusivo, né, que cometem esse crime contra o consumidor, que é de praticar o preço abusivo dos combustíveis. 6 horas e 14 minutos, esse é o Jornal da Mix, hoje sem papinha metendo a colher. Papinha, ele ontem estava aí numa jornada de trabalho muito grande, ele já tinha comentado conosco aqui fora dos microfones que ia gravar num canto, ia gravar no outro, ia ter o programa da TV, ia chegar em casa bem tarde. Então hoje, excepcionalmente nesta sexta-feira, estamos aqui nós três, Duda, Betânia e eu, para levar até você muita informação no Jornal da Mix. Papinha está descansando, que mais tarde, a partir das 11h30 da manhã, tem ele no Balanço Geral RN, da tela da TV Tropical. Então, por enquanto, hoje estaremos nós três aqui trazendo as informações com o auxílio técnico do grande Felipe e do Daniel ali na mesa de áudio. O grande Felipe também ali no VMix, na transmissão de áudio e vídeo. E Duda, agora às 6 horas e 15 minutos, a gente já começa o Jornal da Mix metendo a colher, apesar do Papinha não estar aqui hoje, na triste e caótica situação do Hospital Monsenhor Valfredo Gurgel. Valfredo Gurgel é o maior pronto-socorro do Rio Grande do Norte, na região metropolitana, é o hospital onde todos os acidentados, é o hospital onde várias emergências são atendidas, hospital que já recebeu inclusive ex-presidente da República. Enfim, aqui não nos faltam informações que possam embasar a necessidade do Hospital Valfredo Gurgel ser um pronto-socorro de porta aberta de referência para o Rio Grande do Norte. Existem diversos hospitais aqui no Nordeste que são reconhecidos, tem em Recife, tem o IJF lá em Fortaleza, por exemplo. O Recife tem, eu não me recordo agora o nome do hospital, mas também um hospital gigantesco para atender toda a região metropolitana. E o Valfredo Gurgel atende não somente a Grande Natal, mas vários e vários municípios pelo interior do estado. A partir dali de Lages para lá, né, da região central ali, os acidentados geralmente são levados ali para o Tarcísio Maia, em Mossoró. Mas às vezes até de Angicos mesmo, de Angicos para cá, vem os acidentados, são transferidos para o Valfredo Gurgel. O que é que está acontecendo no Valfredo? Atualiza para a gente, Duda.
5: É, Vini, parece até figurinha repetida falar, né? Infelizmente, sobre os problemas do Valfredo Gurgel, que é esse hospital mais importante do Rio Grande do Norte, como você bem citou. Antigamente, o problema era a quantidade de gente que vinha do interior, né? Por acidentes aí pequenos, ortopédicos, e aí foi criada a barreira ortopédica, inclusive. Mas, ultimamente, os problemas têm sido aí na estrutura do hospital. Antes, os tomógrafos, agora, os elevadores da unidade. Isso mesmo, os pacientes que precisam passar por cirurgia no Hospital Monsenhor Valfredo Gurgel aqui em Natal estão encarando essa semana mais um desafio para o atendimento médico, que é a falta de elevadores para o centro cirúrgico. Um equipamento quebrou na última terça-feira, dia 5, e o outro já estava sem funcionar há um tempo. De acordo com a direção da unidade, o processo para reparo já foi iniciado e a previsão é que um dos elevadores volte a funcionar ainda hoje, sexta-feira. No entanto, não há garantia de que isso aconteça. De fato, a gente sabe, né, que é necessário que esses elevadores funcionem e uma dessas peças está sendo trocada e ainda vai precisar ser testada. Isso de um dos elevadores. Enquanto existe o problema, a Secretaria de Saúde Pública aqui do RN afirmou em nota que está adotando medidas para que as pessoas sejam atendidas. Segundo a secretaria, os pacientes de urgência e emergência que necessitam de cirurgias e estiverem aí sem condições de acesso ao andar superior, o que acontece na maioria dos casos, né? Porque muitas pessoas que passam por acidentes graves, enfim, são levadas para o Valfredo Gurgel e não tem aí condição nenhuma de locomoção, né? Para poder se dirigir ao centro cirúrgico. E aí essas pessoas serão transferidas, já estão sendo transferidas para o Hospital Deoclésio Marques e outras unidades da rede, segundo a secretaria, sem prejuízo à assistência. Já os pacientes que conseguem utilizar as escadas estão sendo atendidos na própria unidade. Ainda de acordo com a secretaria, os investimentos na unidade são constantes. No entanto, a solução principal é a construção do novo hospital metropolitano, no final ali do prolongamento da Prudente de Moraes, em Parnamirim. O secretário, inclusive, né, ontem de saúde aqui do Rio Grande do Norte, destacou que o Valfredo é um hospital muito antigo, não possui rampa, inclusive, né, que é uma deficiência da estrutura da unidade. Então, sem os elevadores, quem não pode subir escadas, infelizmente, precisa ser atendido em outra unidade, Vini.
3: Duda, o doutor Alexandre Mota, secretário estadual de saúde, ele é um profissional da área. Ele entende muito bem as deficiências daquilo que o Rio Grande do Norte vem passando. É um homem muito comprometido, de boa índole, de boa vontade, mas infelizmente ele está de mãos atadas, porque ele mesmo já citou em algumas entrevistas a caótica situação da saúde aqui do nosso estado. De que forma? Ele não afirmou que a situação da saúde estava ruim. Mas se você não tem recursos para gerir a saúde do nosso estado, e da forma que nós estamos observando todos os hospitais estaduais aqui do Rio Grande do Norte passarem por algum tipo de dificuldade, se falta dinheiro, falta investimento. Então não tem como fazer o melhor, a melhor saúde para a população, se você não tem como investir em um bom equipamento, em um bom elevador, em mais estrutura, em mais leitos, em um melhor atendimento, não por causa dos servidores, mas a gente nota diversas vezes nos últimos tempos a dificuldade com relação aos equipamentos dessas unidades hospitalares. Somente no ano passado, inclusive em entrevista, o próprio secretário citou que existe aí um déficit de mais de 300 milhões de reais no caixa da CESAP. Falta esse dinheiro todo para poder dar vencimento ao que vem sendo registrado nos últimos tempos. Não tem nem como você fazer a troca dos equipamentos velhos. Imagina você fazer investimento em novos, comprar outros para um novo hospital metropolitano. Então, na minha opinião, a construção desse hospital metropolitano, ela é válida, é muito boa, mas falta atender o que nós já temos hoje. Se hoje a gente já não tem condição de atender o que nós temos com os atuais hospitais, o Dr. José Pedro Bezerra, que é o Hospital Santa Catarina, o próprio Clóvis Sarinho, o pronto-socorro, que foi construído em 2000 e de lá para cá não teve uma obra estruturante. A gente já tem aí mais de 26 anos de pronto-socorro Clóvis Sarinho, governadora Garibaldi. E ainda assim, durante todo esse tempo, vem enfrentando a difícil situação da caótica saúde aqui do nosso estado. Nós temos inclusive um vídeo, uma pessoa que faz parte aqui do Sinto Saúde, e traz a realidade de quem vive, de quem convive com isso todos os dias. Felipe vai rodar pra gente e nós vamos acompanhar agora.
1: O que está acontecendo? A dificuldade desses maqueiros subir esses pacientes para cirurgia eletiva, né? Ou qualquer outra, quando ele sai de alta do centro cirúrgico para ir para, de repente, para as enfermarias. Então nós estamos com essa grande dificuldade. E a indicação do sindicato é que eles nem façam esse procedimento. Por quê? Porque de repente chega um paciente de urgência e nós não podemos ir atender, porque tem 2, 3 maqueiros subindo as escadas, né? Subindo as escadas com um paciente para levar para as enfermarias ou até mesmo para o centro cirúrgico, o que for. Então corre um risco muito grande, tanto para o paciente quanto para o maqueiro. O trabalhador, de repente, está levando esse paciente, pode acontecer de se acidentar, de acidentar mais ainda o paciente. Então, gente, nós estamos aqui cobrando, implorando o que é de direito que o governo faça acontecer, que é consertar esses elevadores. Se fosse um dia, tudo bem, mas isso acontece constantemente.
3: Betânio, e ele trouxe aqui pra gente a lembrança que eu estava citando aqui agora há pouco, com relação à reincidência dessas ocorrências da quebra dos elevadores e de diversos equipamentos essenciais para o funcionamento de um pronto-socorro como o Clóvis Sarinho. Você que tem mais de 50 anos de comunicação, quantas e quantas vezes você se deparou com um problema como esse?
6: Rapaz, é um negócio absurdo, né? Porque o que você pode observar é que nós temos o quê? Não tem 2 meses que esse mesmo elevador já deu problema. Quer dizer, é uma falta, eu vou abrir aqui, uma falta de responsabilidade. Você viu aí a declaração, os maqueiros subindo escada, levando o paciente.

0: Agora, que tipo de medicamento é esse? Opioides. Esse medicamento, ele serve tipo como morfina. Então, aquelas pessoas com dores que é consistentes, que não para ali, tem que ir para a morfina. Esse medicamento é um que faz parte desse tratamento. E sendo furtado, lá em São Gonçalo, o cara foi preso ontem. Dia ontem, quer dizer, já está sobre a investigação para saber o que interesse um cara desse pega uma medicação dessa que é necessária em um hospital e exatamente para quem ele estava passando essa medicação. Então, isso aí que tem que ser averiguado, feito uma investigação, que não se sabe se somente esse tipo de medicamento ele levou no hospital. O Hospital Maternidade Belarmina Monte, Belarmina lá em São Monte. Gonçalo do Amarante.
1: E a saúde já enfrenta tantos problemas, né? E Vini Betânio, ontem o Alexandre Motta, secretário de saúde aqui do nosso estado, falou que a solução para esses problemas, principalmente para desafogar o Valfredo Gurgel, é justamente a construção do Hospital Metropolitano. Mas as obras do Hospital Metropolitano começaram em fevereiro desse ano e a previsão de conclusão é de 2 anos após o início das obras. Então a gente tem aí 2 anos de mais enfrentamento de problemas estruturais, seja também de excesso de pacientes no Valfredo Gurgel, que precisam ser controlados. A gente não pode ficar só na expectativa da solução do Hospital Metropolitano, enquanto no Valfredo, todos os meses a gente traz por aqui quebra de tomógrafos, quebra de elevador, macas retidas, a lista de problemas são enormes. Então é importante que haja também um plano aí para tratar essas questões estruturais do próprio Valfredo Gurgel.
0: Agora, interessante também, que ao invés de colocar logo o nome de quem estava fazendo esse furto lá no hospital lá de São Gonçalo do Amarante, a bota simplesmente assim, preliminarmente conhecido como médico. Quer dizer, é um médico ou não é? Então, isso aí tem que ser averiguado e vamos ver o que não somente esse medicamento opioides foi levado lá do Hospital Maternidade na cidade de São Gonçalo do Amarante. Uma coisa absurda.
2: É isso mesmo, Betânia. E, aliás, Duda falava aqui sobre o secretário, doutor Alexandre Motta. Ontem ele concedeu entrevista à TV Tropical. A repórter Mária Godeiro falou com ele. E ele traz agora, inclusive, até essa informação, né, de que a solução definitiva para os atendimentos em pronto-socorro aqui da capital e da região metropolitana virá com o Hospital Metropolitano e a gente vai acompanhar aí.
3: Diante da situação, a Secretaria Estadual de Saúde informou que foi montado um plano de contingência. Pacientes de urgência e emergência que necessitam de cirurgia e não tenham condições de acesso ao andar superior estão sendo encaminhados para outras unidades da rede estadual, como o Hospital Deoclésio Marques.
4: Houve um desvio de fluxo nos pacientes do Valfredo. Pacientes da urologia não estão sendo encaminhados para cá. Pacientes de trauma abdominal ou um abdômen agudo está sendo encaminhado para o Hospital Santa Catarina. Paciente que tem fratura exposta de membros inferiores, encaminhados para o Hospital Deoclésio. Os demais pacientes de trauma de membros superiores ou que possam fazer a cirurgia aqui estão sendo mantidos aqui. O que é que está acontecendo? Quando o paciente ele não tem condições de sair por suas próprias pernas para subir um único andar, que é para o centro cirúrgico daqui, esse é um hospital que não tem rampa, é um hospital antigo, sobrecarregado, então ele acaba tendo que subir as escadas. O paciente que precisa de transporte em maca, esse paciente está sendo removido para a parte posterior do hospital através de ambulância, ou seja, sai de uma portaria para outra portaria e lá nos elevadores ele sobe para a enfermaria.
3: Então isso não procede de transporte com maqueiros nas escadas?
4: Veja bem. Eu estou falando do paciente que o paciente que saiu daqui saiu de uma UTI para parte de internação. O paciente que vai para o centro cirúrgico, se ele tiver condições de andar, ele vai subir a escada um andar, tá certo? E eventualmente poderá ser auxiliado pelo maqueiro. Mas não é aquele paciente que precise de remoção, porque esse paciente precisa de remoção, ele está sendo encaminhado para o Deoclésio.
3: Segundo a gestão, os casos que permaneceram no Valfredo são apenas aqueles considerados possíveis de manejar com segurança.
4: Esse é um hospital antigo e é um hospital sobrecarregado. A gente tem 300 leitos e já chegamos a internar 400 pessoas. E isso, obviamente, sobrecarrega todos os nossos serviços e, obviamente, acaba sobrecarregando também os elevadores.
2: Doutor Alexandre Motta, eu tenho um enorme respeito pelo senhor, mas

0: Olha, infelizmente não tem como defender a saúde do Rio Grande do Norte nesse quesito, nessa situação. Imagina você estar necessitado de um atendimento médico agora, uma idosa, um idoso, uma pessoa que tem dificuldade de locomoção e ter que chegar no Hospital Valfredo Gurgel, não conseguir atendimento lá, ter que percorrer mais uns 30 quilômetros, que é para chegar lá em Parnamirim, 20, 30. Você já está ali, necessitando de um atendimento médico, é colocado uma ambulância de novo para sair daqui, para ir para Parnamirim. Imagina só por causa da falta do quê? De um elevador, da manutenção de um elevador. Quanto é que isso custa para o estado do Rio Grande do Norte, para a saúde do Rio Grande do Norte, o conserto de um elevador, para que essas pessoas que estão no Valfredo Gurgel sejam atendidas no Valfredo Gurgel, para que os maqueiros, os profissionais que já estão lá há mais de 30 anos, não precisem pegar esses pacientes no braço, subir escada, como eu já vi vídeo aqui, o povo levando o paciente no braço, na cadeira de rodas, na maca, subindo eles, dois lances de escada. Isso é um absurdo para o Rio Grande do Norte, um estado como esse, rico como nós somos. Até o ano passado, a culpa era da arrecadação. O Rio Grande do Norte não arrecada bem. Por quê? 18% do ICMS. Vamos subir o ICMS. 20% do ICMS. E agora? Ano passado a culpa era do ICMS, ou pelo menos da falta de arrecadação. Agora nós já estamos aí há mais de um ano arrecadando com 20%. Deu certo?
1: Não
0: deu certo. A situação é essa, Duda.
2: Vini, e ao meu ver, o mais complicado ainda nisso tudo é que o plano de contingência do Valfredo Gurgel sempre é o Deoclésio Marques. Aonde? Em Parnamirim, região metropolitana da capital. Em Natal não existe outro hospital ainda, né, que possa também ter essas atividades, enfim, ser um plano de contingência também para o Valfredo. A gente tem o Hospital Metropolitano que está sendo construído aí pelo governo do estado, com parceria com o governo federal, mas que, enfim, tem aí a previsão de conclusão para daqui a 2 anos ainda. Então, nesse período, a gente precisa pensar ainda somente no Valfredo. E tem o Hospital Municipal, que a gente trouxe ontem, inclusive, que o Ministério Público, né, entrou ali com a investigação, enfim, averiguando o caso. Isso porque já alertou para problemas estruturais nas obras. O hospital que foi inaugurado antes do tempo, que ainda não tem pleno funcionamento aqui na capital e que também poderia ser, né, esse segundo hospital a funcionar, a tratar desses pacientes que precisam de atendimento de urgência aqui em Natal. Então é um problema sério. A gente, infelizmente, todas as semanas, todos os meses, traz por aqui. E o nosso desejo é que um dia, né, seja enfim solucionado.
3: Ô Vini, qual foi o hospital que os médicos fizeram uma cotinha para comprar
2: Ar-condicionado.
0: O Valfredo.
2: Foi o Valfredo.
3: Imagina só, rapaz. O que é um negócio, parece uma brincadeira um negócio pois desse. É. O cara trabalha, tá lá no hospital fazendo, precisando também, porque o médico trabalha muito, principalmente num hospital como o Valfredo Gurgel. Aí você quer um descanso, você não pode ir, porque não tem uma ventilação legal, quer dizer, teve que fazer uma cota para se comprar um ar-condicionado. Imagina para comprar um elevador.
0: Um elevador novo. Um aparelho ar-condicionado hoje custa quanto?
3: R$ 1.500
0: nessa faixa?
3: Pois é.
0: Imagina o que é que isso custaria para o governo do estado comprar numa sala, confinada, que você não tem ventilação, está no meio do hospital. Olha,
3: é brincadeira.
0: 6h34, vamos continuar acompanhando essa situação. Agradecer aqui o Miguel Golandim. Miguel está com a gente direto do Golandim, em São Gonçalo do Amarante. Está aqui no chat do canal do YouTube da Mix FM. Vini, o problema da saúde simplesmente é a vontade de querer fazer. Não é a vontade de querer fazer, não. É a falta de dinheiro. É, exatamente. E ninguém me convence dizendo que é dinheiro que falta. Pois é. Imagine só, Miguel, realmente. É, Maria Sessão tá por aqui, bom dia Papinha, Duda, Vinícius, Marinho, você que tá no chat, tá chegando, muito bem, Maria Sessão, obrigado pelo carinho, pela companhia, Subtenente Juanildo tá aqui com a gente também, nós vamos já pro intervalo comercial. Edmilson dos Santos tá aqui, bom dia Edmilson pra você.
2: Sempre o primeiro
0: sempre
2: a entrar,
0: primeiro,
2: viu, na nossa
0: verdade,
2: live.
0: É verdade, um abraço pra você, viu Edmilson, tudo de bom. A Jussara Marinho tá aqui com a gente, bom dia pessoal da Mix, Edmilson mandando aqui aquele sextou, o Edmilson Nobre, né, que tem dois aqui que eu já percebi.
2: Isso.
0: Tem o Santos e tem o Nobre, né? Então, bom dia para eles, obrigado pela audiência, pela companhia. Galego Maia tá aqui com a gente também, bom dia para você, obrigado. Vanderlei Pereira, bom dia, Duda, direto de Monte Alegre. Um abraço
2: bom
0: pro
2: Vanderlei. Bom dia, um abraço.
0: Duda.
2: Vini, mais informação antes da gente chamar o intervalo. Isso porque ontem repercutiu bastante nas redes sociais produtos da marca IP que foram suspensos pela Anvisa. E aí a gente vai trazer informação para você poder identificar, né, o que não pode ser utilizado. Isso porque a marca abrange desde detergente ali para lavar louça, até desinfetante, enfim. São muitos os produtos,
3: não
2: né?
3: Não fale isso não, que eu comprei ontem.
2: Olha só, pois é, Betão. Então,
3: ainda
2: então,
3: bem que nem abri, né?
2: A informação já serve para você. É o seguinte, a Agência Nacional de Vigilância Sanitária, a Anvisa, determinou ontem o recolhimento de dezenas de produtos da marca IP. Isso devido a um risco de contaminação microbiológica. Esses produtos pertencem a lotes cuja numeração termina com o número 1. Daqui a pouco o Felipe vai colocar na tela o exemplo para a gente mostrar. Quando você virar a embalagem, vai ter lá validade e vai ter também a numeração do lote. Pois é, a numeração dos lotes terminada em 1 é o que não pode ser utilizado. A gente está mostrando a imagem, o exemplo, para você já ver aí os produtos que tem na sua casa. É possível encontrar informação gravada na embalagem abaixo do rótulo, como no caso de detergentes. Na base também ali também do produto pode ter, ou próximo à tampa. Geralmente o número do lote vem acompanhado das datas de fabricação e de validade e é indicado com a letra escrita lote ou L. O risco de contaminação microbiológica é a presença indesejada de micro-organismos patogênicos, aí bactérias, fungos e vírus, que produzem toxinas e podem causar doenças ou irritações. Por isso, não podem ser utilizados. Se o último numeral do código for 1, o produto pertence ao lote com esse risco de contaminação e deve ser recolhido conforme a orientação da Anvisa, para evitar problemas, alergias na pele, enfim. Então, se você tem produtos IP em casa, já fica aí com o alerta ligado, né? Vê qual é o número do lote para que nada aconteça.
0: É verdade, é verdade. Betânia, ontem você foi no supermercado, comprou IP?
2: Olha aí.
0: É,
3: comprei.
0: Deu ruim agora?
3: Ainda bem que eu não cheguei nem a abrir, porque tinha um outro, né?
2: Já vai conferir o lote.
3: Já vou conferir. Chegar em casa, a primeira coisa que eu vou fazer é olhar esse lote. Se tiver um, já era. Agora eu pego a nota e vou lá.
0: Muito bem.
3: Aonde eu comprei.
2: Olha aí.
3: Me devolve meu dinheiro pra cá, não tem nada a ver com isso.
0: É, direito do consumidor. E por falar em direito do consumidor, hoje tem entrevista com o Procon Natal.
2: Tem entrevista. Carlos Alberto, que é chefe, né, das fiscalizações aqui de Natal e vai conversar bastante com a gente. A gente tira até essa dúvida, viu, Betânia? Como é que faz para trocar, receber o dinheiro de volta nesse caso? E você tira a sua dúvida também.
0: É isso aí. 6h38, rápido intervalo. O Jornal da Mix volta já já.
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10: 6h44, já estamos de volta. Você que está conosco aqui, nos ouvindo pelo rádio 103.9, é a frequência da rádio Mix FM. Convido você para dar uma chegada no nosso canal do YouTube, Mix FM Natal 103.9. Por lá nós temos o Fernando Júnior, bom dia Duda, bom dia Vini Marinho, Ciro, Papinha, Betânio. Jeová, Deus abençoe cada um de vocês, obrigado. Meu amigo Fernando Júnior, tamo junto. O Vanderlei Pereira, secretário, quando tá doente, vai pro Ciro Libanês e os políticos também. Aí é verdade, viu, Vanderlei? É verdade. Um abraço para você, meu amigo. O seu desabafo é o nosso desabafo também. Miguel do Golandim está aqui conosco. Flávia Oliveira. Bom dia para todos. Obrigado, Flavinha, pelo seu carinho, pela sua companhia. Vai você também para lá. Mix FM Natal 103.9, Duda.
3: Isso mesmo, Vini. 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
3: 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E aí eu vou também aproveitar aqui para passar uma informação. Isso porque a Filarmônica da Universidade Federal aqui do Rio Grande do Norte apresenta o concerto Candeias nesse sábado aqui em Natal. A Filarmônica, no dia 9 de maio, sábado, realiza esse concerto com duas sessões gratuitas, às 6 horas da noite e às 8 horas, no auditório da Escola de Música da UFRN, sobre a regência do maestro André Muniz. O programa estabelece um diálogo entre tradição ibérica e a música de concerto brasileira. E aí você pode retirar o seu ingresso gratuito pelo endereço na bio do Instagram da Filarmônica da UFRN ou presencialmente também no local, uma hora antes das apresentações. Ou seja, esse sábado, tanto às 6 horas da noite como às 8, lá no Auditório de Música da UFRN, tem concerto da Filarmônica e você pode conferir gratuitamente. Eu não perderia essa chance, viu?
10: Bem, convite muito bom, convite maravilhoso. Alô, Gustavo Farache, meu amigo, um abraço pra você.
3: Abraço.
10: Tamo junto. 6h47, vamos trazer agora Betânia Bezerra e a primeira informação policial desta sexta-feira.
7: Olá, blá blá, Vini, então, para você que acompanha o Jornal da Mix, olha só, um homicídio foi registrado lá no município de Alexandria, que fica no oeste aqui do Rio Grande do Norte. Isso aconteceu ontem e a informação que a vítima estava em um bar quando foi surpreendida pelos disparos. O homem foi identificado como Francisco Luan Silvério, ele tinha 36 anos de idade. De acordo com a Polícia Militar, ele estava na calçada lá do estabelecimento quando foi alvo dos disparos. Francisco chegou a ser socorrido para o hospital lá de Pau dos Cerros, mas não resistiu. A motivação do crime é desconhecida e a ação foi registrada por uma câmera de segurança que está instalada lá nas proximidades do bar. Após disparos, o suspeito fugiu e ainda não foi localizado. O caso já está sendo investigado pela Polícia Civil.
10: Muito bem, muito bem, muito bem. Maravilha. Com certeza, tem que ser investigado mesmo. Por falar em investigação, daqui a pouquinho nós vamos trazer os detalhes de uma operação chamada Fake Driver, operação que foi deflagrada na noite de ontem, nas zonas leste e sul da capital, mirando aí uma quadrilha que atuava contra turistas aqui no Rio Grande do Norte. Imagina só, a nossa principal vertente econômica aqui do Rio Grande do Norte é o turismo de água e praia, como dizem, né, de mar e praia, e também tem o turismo no interior, e até os turistas, não é de hoje, mas claro, atualmente, com essa quadrilha especificamente, temos aí essa condição da Polícia Civil estar deflagrando essa operação. Nós vamos trazer os detalhes dessa operação já aqui no Jornal da Mix. Lembrando, inclusive, que hoje Papinha, infelizmente, não está conosco, porque Papinha ontem teve aí um dia bem complicado, um dia repleto de muitos compromissos, né? De muito trabalho. E com isso, hoje, sexta-feira, ele está descansando e disse: Vini, Duda, toca aí pra mim. Pode deixar, Papinha, pode deixar.
7: Vai. Vai, risadinha dele. Vai, Vini.
10: Não, tenha calma. Eu tô chegando, eu tenho 40 dias de retropical agora. Papinha já tá aqui, ó, há muito tempo. Imagina se eu.
7: Ei, você faz.
10: Tenha calma. Vamos lá então, ó. Daqui a pouquinho nós vamos trazer os detalhes dessa operação. Agora deixa eu trazer, Duda, antes da sua notícia, você vai trazer mais uma notícia agora, uma informação da manhã desta sexta-feira, direto de Macaíba. um caminhão basculante que bateu em um poste de baixa tensão, informação que nós recebemos agora há pouco, colidiu nesse poste lá na Lagoa Grande, em Macaíba, manhã desta sexta-feira. Vários moradores estão sem energia ali naquela região e também sem o fornecimento de telecomunicações, ou seja, internet, possivelmente, não sei, TV a cabo ali naquela área. Esse poste, a gente está vendo que tem outros postes ali na parte de trás do caminhão, são postes ali de média tensão da Neoenergia Cosern. Alô, meu amigo Paulinho, um abraço, já mandei para Paulinho. Paulinho disse que tem uma equipe se deslocando até lá nesse exato momento. Ele ainda não me precisou quantas pessoas estão ali naquela área sem energia, mas informou que já tem uma equipe da Neoenergia se deslocando para lá, ali para Lagoa Grande, em Macaíba, nessa manhã de sexta-feira. Felizmente, a notícia que a gente gosta de trazer, apesar de uma situação como essa, é que ninguém ficou ferido. Apesar desse acidente ter acontecido, desse caminhão basculante ter batido aí nesse poste, ninguém ficou ferido, apenas o prejuízo material para o motorista do caminhão, que presta serviço aí a uma empresa de construção, e agora o poste vai precisar ser realocado, vai precisar ser colocado novamente aí nessa área que fica em Lagoa Grande, lá em Macaíba, aqui na região metropolitana da capital. Alô, alô, meu amigo Gustavo Farache, ele agradecendo aqui, um abraço pra você. Ele até falou assim, ó, tá imitando Papinha direitinho.
3: Eita, tá acompanhando, abraço.
10: É porque você não viu nos bastidores, meu amigo, mas depois eu faço pra você ver.
11: Nem a risada, ele quer a risada do Papinho, ó.
10: Vai dar certo. Duda Medeiros.
3: Vini, desejar bom dia mais uma vez para quem tá chegando agora no nosso Jornal da Mix. Vamos juntos até as 8 horas da manhã e agora trazer alerta de chuva para Natal e outros municípios aqui do Rio Grande do Norte nesta sexta-feira, já entrando aí no final de semana. Isso porque o Instituto Nacional de Meteorologia, o IMET, emitiu um alerta de chuvas intensas para cidades aqui do Rio Grande do Norte. O aviso é válido para toda essa sexta-feira, dia 8, e o alerta é da cor amarela, que representa perigo potencial. As chuvas previstas no aviso estão entre 20 e 30 milímetros por hora, ou de até 50 milímetros por dia. 115 municípios aqui do nosso Rio Grande do Norte estão incluídos aqui nesse alerta do IMET, então pode chover ao longo do final de semana em todo o estado. Há ainda a possibilidade de ventos intensos entre 40 e 60 km por hora e, de acordo com o IMET, é baixo o risco de corte de energia elétrica, queda de galhos, de árvores, alagamentos e descargas elétricas neste aviso. Mas fica aqui então o alerta para você que vai aproveitar o final de semana. Essa sexta-feira deve ser de chuva em muitas regiões aqui do nosso estado.
10: É importante ficar alerta mesmo, Duda, porque nós já estamos observando aqui no Rio Grande do Norte e principalmente nesse lado leste aqui, estávamos até semana passada, até o começo dessa semana, vendo no noticiário nacional a situação que a Paraíba vem enfrentando, João Isso Pessoa, mesmo. Região metropolitana, cidade de Bahia, que foi inundada, né, por lá. Lá mesmo em Recife, região metropolitana de Recife, Zona da Mata, 6 mortes, incluindo até uma mulher que estava grávida, os 2 filhos dela, uma situação muito triste, muito complicada. E por que a preocupação? Porque o nosso solo já está muito encharcado. Isso. Nós já estamos vendo chuvas caírem por aqui há pelo menos 4 meses e com uma boa intensidade. Então é importante mesmo manter esse alerta, principalmente para as áreas de encosta. Não é muito a nossa realidade aqui, né? Termos aí casas em morros, diferente de Recife, por exemplo, que tem muito, né, por lá na grande Recife, casas em morros. Nós temos aqui sim áreas dessa maneira que eu estou citando, mas em menor quantidade do que em Recife, por exemplo, mas mesmo assim merece a atenção, principalmente do poder público, né, a defesa civil, que precisa ficar atenta a essas questões. E aí me lembra aqui inclusive até uma situação que eu observei acontecer, e frequentemente Papinha até comenta aqui no jornal conosco, como lá em Recife, para o Pernambuco, para a Paraíba também, a gestão feita pelo poder público, pelos gestores lá dessas questões da chuva, foi diferente do que a gente costuma ver aqui no Rio Grande do Norte. Quando essas chuvas, desde a semana passada, chegaram a Recife, as cidades ali como Paulista, Abreu e Lima, mas principalmente ali a São Lourenço da Mata, a região da Zona da Mata, ali nas proximidades da região metropolitana, também na cidade de Bahia, João Pessoa, mais de 100 milímetros foram registrados de chuva no acumulado de 24 horas. A mesma coisa que Natal registrou há 15 dias. E também lá no começo do mês de fevereiro. A mesma quantidade. E como isso foi encarado pelo poder público de uma maneira diferente? Como? Nós temos a mesma realidade do que acontece no Rio Grande do Norte, na Paraíba e em Pernambuco. O prefeito da capital é politicamente alinhado com outra vertente do que o governo. Então, eles não são politicamente aliados. Lá em Recife tem João Campos, que é o prefeito de Recife, e tem Raquel Lira, que é a governadora de Pernambuco. Mas mesmo assim, em ligações, em mensagens, não só para ele, mas também para outros prefeitos que não são alinhados politicamente com Raquel Lira, ela se colocou à disposição. Ela manteve contato com eles e eles mantiveram contato com ela. A mesma coisa com João Pessoa, Cícero Lucena, com o Ricardo Coutinho. Da mesma forma, o que a gente não vê acontecer aqui. Aqui, os parlamentares vão para a água, para o meio da água, fazer proselitismo político e não se colocam à disposição da mesma forma que a gente vê acontecer na Paraíba e em Pernambuco. A gente gosta de ver tanta coisa bonita dos outros estados, por que que a gente não pode colocar também em prática aqui no Rio Grande do Norte? Seria tão bom se fosse assim, né, Duda?
3: E deveria ser assim, deveria, né, Vini? Assim. Porque o mínimo que a população quer é que haja diálogo entre partidos, enfim, entre políticos aqui da nossa região pro bem comum, né? Seja entre vereadores, prefeito, governadora de Natal. Infelizmente, é como você disse, quando Natal enfrenta questões estruturais por conta da chuva, né? Por conta da infraestrutura da cidade, a gente vê aí mais políticos fazendo campanha em cima disso, né? E não tentando realmente solucionar o problema. Então, que esse exemplo de Recife, principalmente com Raquel Lira e João Campos, sirva de exemplo para o nosso estado e para todo o Brasil. Deve haver diálogo acima de tudo, porque o principal objetivo é o bem da população, e esse bem só pode acontecer se as partes estiverem com um acordo, estiverem aí seguindo, né, para tentar realmente solucionar os problemas.
7: Aqui quem é oposição a qualquer governo, tá? Isso é uma realidade. O que que acontece então? Você pode prestar atenção que a oposição geralmente tosse pela desgraça. É essa a realidade aqui, no nosso país. Não, como o Vini acabou de falar, existem estados, realmente aqui na nossa federação, de que se respeita. O político trabalha pelo seu estado, trabalha pelo seu município. Aqui em Natal, por exemplo, é como se fosse eu, político, que moro aqui, não morasse na cidade.
3: Isso.
7: Interessa para... Pode se acabar o mundo aí, eu quero é botar aqui na rede social o que está acontecendo, mostrando só desgraça. E não chega uma ajuda sequer para o município, para a cidade.
10: O palanque precisa ser desfeito, rapaz. E a gente vê agora, nesse ano, inclusive, que é ano de campanha política, ano de campanha estadual, a própria Raquel, o João ligando para ela, pedindo recursos, pedindo reforço da Defesa Civil Estadual, ela também ligando para ele, dizendo: prefeito, estou à disposição. E eles estão já disputando o governo do estado lá de Pernambuco.
3: Eles são adversários nesta campanha eleitoral.
7: Então, é de interesse, do povo, do seu estado. Tem que se respeitar isso também, né?
10: É verdade.
3: Vini, aproveitar aqui também para mandar parabéns. A gente tava falando sobre ele e hoje é aniversário dele, Gustavo Farache.
10: É mesmo?
3: Pois é, tá completando o ano hoje, um assessor queridíssimo aqui da imprensa potiguar. Feliz aniversário, Gustavo Farache. Muitos anos de vida, saúde, paz e tudo de bom, né, Vini?
10: Exatamente, Gustavo. Parabéns a você, tudo de bom. Deus abençoe. Sou sempre grandíssimo profissional, que Deus continue iluminando seus caminhos, trazendo muita paz e alegria para você e para sua família. Grande esposa que ele tem, professora, aí uma profissional também gigantesca, tanto quanto a toda a sua família, e para você especialmente, parabéns, Gustavo.
3: Vini, os nossos ouvintes estão comentando aqui a todo vapor no nosso YouTube. A Maria aqui, Márcia Lima, bom dia, equipe do Metendo a Colher. Rodrigo também por aqui, o Elvis. Aqui em Natal só querem festa, gasta-se muito dinheiro com evento, é o que ele comenta por aqui. E aí também tem aqui, ó, o Elvis, muito bom comentário, Vini. Natal tem que se preparar, porque se tiver muita chuva, né, aí temos os problemas. E a Maria Zélia, esses políticos precisam é tomar vergonha na cara, segundo ela.
10: E fazer o bem para a população. Muito bem, são 7h01 aqui no Jornal da Mix com Papinha metendo a colher. Hoje, excepcionalmente, Papinha não está aqui metendo a colher, mas agora nós vamos até o trânsito. Vamos trazer as informações do trânsito por aqui. Grande Felipe e Daniel já trazem para a gente aí os destaques, os detalhes do trânsito, incluindo participação do nosso ouvinte, né, Daniel? Vai lá.
12: Bom dia, Vini, bom dia, Duda, bom dia, Caetano, bom dia para todos os convidados, bom dia, Paulo Fonteado, Carioca. Vamos de trânsito, saída da Zona Norte, pela Ponte Velha, trânsito está horrível, desde o viaduto até quase aqui no bairro Nordeste, todo engarrafado. O restante que mandei pela Zona Sul, Zona Leste, Zona Oeste, trânsito estava uma, aqui já está embaçado esse horário. Mais tarde vai ficar pior ainda. E hoje seja a melhor sexta-feira da nossa empresa. É, sextou, bebê. Final de semana chegou, hein?
10: Muito bem, grande Potioca, um abraço para você, meu amigo, obrigado aí pelas informações. E olha, de fato, ele tá dizendo que o trânsito ali na Zona Norte tá bem difícil, a altura do viaduto Ulisses de Góes, para quem tá saindo da Zona Norte, depois da Avenida Doutor João Medeiros Filho, ou da Avenida Tomás Landim, proximidades ali do Jardim Lola também, do bairro Igapó, já na Zona Norte da capital. Quem vem ali da região metropolitana, das cidades ao norte, é o caso do bairro Jardins de São Gonçalo, quem vem também de Ceará-Mirim, Extremóis, vem do litoral norte, vem das outras cidades como João Câmara, por exemplo, todo mundo vem por aí para poder chegar na capital. Então, com toda certeza, o trânsito bem complicado agora para quem chega nas proximidades da Ponte Presidente Costa e Silva, ponte de Igapó, na Zona Norte da capital, passa depois pela Avenida Felizardo Moura. Na ponte em si, na câmera que o Felipe acabou de colocar para a gente aí, câmera da STTU, Secretaria de Mobilidade Urbana da capital, na ponte em si o trânsito está fluindo, apesar da boa quantidade de veículos, claro, para quem está saindo da Zona Norte, sentido o centro da capital. Já do outro lado, trânsito tranquilíssimo. Para nesse momento, contra fluxo, o trânsito está bem melhor para quem está seguindo rumo à Zona Norte. Vamos a outro ponto da capital, agora 7h03. Você está conosco no Jornal da Mix, agora Viaduto da Redinha. Depois ali da Avenida Doutor João Medeiros Filho, proximidades também da Avenida Conselheiro Tristão, para quem vem da Avenida Moema Tinoco da Cunha Lima. Nesse momento, trânsito tranquilo ali naquelas proximidades do viaduto da Redinha. A ponte Nilton Navarro me parece ser uma melhor opção do que a ponte de Igapó nesse momento. O motorista consegue subir ali a Nilton Navarro sem maiores problemas, trânsito tranquilo para quem está seguindo a zona leste da capital através da Nilton Navarro. E aí aquele problema que eu relatei aqui ontem, olha, quem está conosco no canal do YouTube agora está observando a câmera ali nas proximidades do final da Salgado Filho para a chegada na BR-101, a rodovia Governador Mário Covas. Ali tem o começo do complexo viário do Quarto Centenário, ao lado da Arena das Dunas. Quem está chegando na capital vem pela pista principal ou então pela pista marginal. A marginal sobe o viaduto, vai chegar na Lima e Silva, proximidades ali do Sebrae, vai chegar também na Romualdo Galvão, por dentro de Moraes, vai seguir pela Lima e Silva mesmo, ou então Jerônimo Câmara, zona oeste da capital. Mas quem vem na pista principal, a pista expressa da BR-101, enfrenta um problema. São três faixas que se transformam em duas e depois em uma. Mas se transforma só em uma porque tem um buraco ali do lado direito, na faixa da direita, para quem está chegando em Natal, complicando o trânsito de quem passa por ali. Então, obrigatoriamente, os veículos, eles tentam pegar ali para a faixa da esquerda, a única de boa condição agora, nessa, para quem está passando nesse período por ali, e com isso o trânsito fica péssimo, fica horrível para quem está chegando na capital pela BR-101. A solução, ou pelo menos a alternativa, seria você poder pegar a Prudente de Moraes, se você vem ainda aí na BR-101 lá de Parnamirim, ou então da própria 304, ainda em Macaíba, Distrito Industrial. Pode ser uma solução para você acessar o prolongamento da Avenida Prudente de Moraes, Avenida Omar Algrade, Prefeito Omar Algrade, vai passar ali pelo Parque da Cidade, rotatória da Avenida Chavantes, em seguida passa pelo cruzamento da Avenida Governador Tarcísio Vasconcelos Maia. É isso, Grande Betânia, que é mais conhecida como Avenida da Integração. Isso. E aí você passa ali na Zona Sul da capital, depois do Parque das Colinas, que não é mais San Vale, agora é Parque das Colinas, e vai chegar em Candelária. São essas as informações do trânsito agora para você, câmera de FVF Drone, altura ali de Neópolis, logo depois do cruzamento com a Avenida Ayrton Senna e a Avenida das Alagoas. Para quem está vindo ali de Cidade Verde, Nova Parnamirim, uma boa quantidade de veículos em direção ao centro da capital, ali a Zona Sul especificamente, mas o trânsito segue fluindo naquela região, ali naquela área. O Fernando Júnior aqui no canal do YouTube está perguntando: Duda, por onde anda meu mano velho Ciro Papinha? Logo hoje que eu ia dizer o apelido de infância dele, o homem não veio. Ô Fernando, diz pra gente.
3: Pode que apelido é esse. Pode dizer pra gente, viu? Papinha tá descansando, ontem foi uma correria só, gravação pra lá, gravação pra cá. Lembrando que ele tá no balanço geral hoje, mas aqui ele volta pra nossa bancada segunda-feira descansado e renovado, né?
10: Verdade, verdade. Inclusive o Cláudio de Souza, ele faz aqui uma correção, bem lembrado, viu, Cláudio? Ele, o João Campos, ele já não é mais prefeito de Recife, isso. Ele se licenciou para ser candidato, o prefeito de lá é o Vitor Max, mas alinhado politicamente com o João Campos, né?
3: Exatamente.
10: A governadora lá fez contato com ele, né? E aí, no comentário, eu queria justamente fazer essa ligação de que eles são divididos politicamente, mas na hora da gestão Exatamente. Política,
11: são unidos.
10: Né, são unidos a favor, em favor, melhor dizendo, da população. Quem já está conosco aqui na sala VIP da Rede Tropical de Comunicação, à altura do bairro Tirol, é o Carlos, que hoje é o nosso entrevistado. Aqui ele vai trazer para a gente detalhes sobre a fiscalização do Procon Natal. Rápido intervalo e o Jornal da Mix volta já já.
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1: Muito bem, 7 horas e 14 minutos, 7h14. 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Jornal da Mix hoje, excepcionalmente sem Papinha. Papinha dormiu demais hoje, tá descansando, tá em casa, tá com a família, tá bem. Papinha mais tarde, 11h30, Balanço Geral RN, hein? Meu amigo Betânio, tem informação aí de 3 adolescentes que não foram presos, a gente não pode dizer isso.
2: Mas pode não, pode falar que é preso não.
1: Apreendidos.
2: Apreendidos.
1: Vamos lá.
2: Bom, então vamos lá. A Polícia Civil do Rio Grande do Norte, em conjunto com a Polícia Militar, deflagrou na quarta-feira mais uma fase da Operação Liberdade. Essa operação resultou na apreensão de 3 adolescentes, um de 15, um de 16 e outro de 17 anos. Eles são suspeitos, né, de atos infracionais análogos aos crimes de integrar grupo criminoso e tráfico de drogas lá na Praia da Pipa. E de acordo com as investigações, os adolescentes teriam saído de Natal, isso já com o objetivo de comercializar entorpecentes para um grupo criminoso que atua lá na região da Praia de Pipa. Adolescentes apreendidos
1: em conflito com a lei, é assim análogo que a gente precisa falar, crimes análogos, ou seja, é como se fosse, mas não é, né? Agora eu queria saber, quando esse adolescente ele pega uma arma, esse adolescente ele mata alguém, se ele mata, ele matou como se fosse matar alguém ou ele matou de verdade, hein, Betânio?
2: Pois é análogo, né?
1: Então é como se fosse, né? A pessoa vai poder viver mesmo assim, né?
2: Negócio incrível, né?
1: Entendi, tá bom, é isso mesmo. É desse jeito que acontece. São 7 horas e 16 minutos. Vamos trazer o detalhe agora de uma operação que foi deflagrada ontem à noite pela Polícia Civil. Nós falamos agora há pouco, inclusive, sobre essa investigação que a Polícia Civil realizou. E você que está conosco agora vai conferir a Operação Fake Driver. Como é que acontecia essa operação? Mandados de prisão e busca e apreensão foram expedidos pela 8ª Vara Criminal da Comarca de Natal. A prisão aconteceu no bairro das Rocas, zona leste aqui da capital. A ação teve como objetivo combater um grupo criminoso investigado pela prática de roubos contra turistas na orla das praias do Meio e do Forte, além da praia de Ponta Negra, aqui na capital potiguar. As investigações apontam que o crime que motivou a operação ocorreu no dia 26 de fevereiro, agora já desse ano, quando dois homens armados abordaram, mediante violência e grave ameaça, uma família de turistas que vieram do estado de São Paulo e também Roraima, em um quiosque localizado na Praia do Meio, na Avenida Presidente Café Filho. Na ocasião, foram subtraídos aparelhos celulares, joias de ouro e objetos pessoais das vítimas. Todos os bens foram recuperados durante as primeiras diligências realizadas pela equipe policial. De acordo com as apurações, integrantes do grupo utilizavam atividades ligadas a aplicativos de entrega e transporte como forma de dar suporte logístico às ações criminosas. Um dos investigados, presos nesta quarta-feira, utilizava uma motocicleta empregada nos roubos e se apresentava como entregador por aplicativo, além de atuar na lanchonete do pai. Então, por isso o nome da operação Fake Driver, porque se você traduzir do inglês Fake Driver, significa motorista falso. Então ele estava nas plataformas de viagens, como é o caso do Uber, por exemplo, 99, enfim, todas as outras aí, e ele fazia viagens com esses turistas e acabava então praticando o crime, o assalto aí contra essas pessoas que visitavam aqui a nossa capital. A gente sabe muito bem que Natal é uma das cidades do Brasil inteiro, não só do Nordeste, mas do Brasil, mais procuradas pelos turistas, principalmente pelas nossas belezas, principalmente pelo nosso estilo de tratar as pessoas. Nós somos uma população muito hospitaleira, recebemos muito bem os nossos turistas, mas infelizmente existem aí essas frutas podres que infelizmente cometem esses crimes contra a sociedade. Mas ainda bem que existem policiais compromissados com a nossa segurança, tanto a Polícia Militar quanto a Polícia Civil, a militar na repressão contra o crime e a Polícia Civil especificamente na investigação e no cumprimento da prisão desses vagabundos que precisam ir para detrás das grades. Duda Medeiros.
3: Bora com esporte?
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3: Olha, hoje, antes da gente falar da rodada desse final de semana da Série D do Campeonato Brasileiro, a gente vai falar sobre o que aconteceu ontem à noite na partida do Flamengo pela quarta rodada da fase de grupos da Libertadores. O jogo que deveria acontecer, né, em Medellín, na Colômbia, contra o Independiente de Medellín. A gente tem aí as imagens, Felipe vai colocar na tela daqui a pouquinho, isso porque nos primeiros minutos ainda de confronto a partida foi paralisada, isso porque a torcida da equipe adversária acabou realizando um protesto nas arquibancadas que logo tomou grandes proporções, sinalizadores foram utilizados, foi ateado fogo também na arquibancada, inclusive o equipamento, a mochila de um repórter esportivo que estava no estádio acabou ali também sendo tomado pelo fogo. A partida foi paralisada pela arbitragem ainda nos primeiros minutos. Após algum tempo, né, o árbitro da partida decidiu realmente cancelar o jogo e essa torcida, né, estava realizando um protesto. Isso porque a atmosfera entre time e torcida organizada do Independiente já está meio abalada depois da desclassificação da equipe do campeonato colombiano. E aí houve esse protesto então no estádio que tomou grandes proporções, muito violento, né? As imagens ontem assustaram bastante e a equipe do Flamengo então ontem não jogou essa partida pela Libertadores. Segundo os critérios, essa partida precisa ser retomada em 24 horas, senão o Flamengo pode levar aí ao tribunal para tentar reverter em WO, né? Conseguir aí os 3 pontos na competição. E a gente aguarda novas informações, mas foram imagens que chamaram muita atenção, né? A gente sempre precisa ressaltar a violência nos estádios, fora dele não dá para aceitar. Os torcedores poderiam protestar de outras formas, jogaram também objetos aí no gramado, então impossibilitaram realmente que essa partida pela Libertadores acontecesse. O jogo começou às 9h30 da noite, às 9h34 os jogadores já estavam saindo aí de campo depois desse protesto.
1: Algo que tá me parecendo, Dudu, que já era ruim, ficou pior, porque vai que o Independente, né? Isso, o Independente, ele saia da competição por
3: exatamente
1: conta disso.
3: Exatamente, né? Fica muito complicado, o próprio técnico e a torcida estão com a relação muito abalada depois dessa desclassificação do campeonato colombiano e a gente aguarda aí novas informações. Agora, vindo pro futebol potiguar, nesse final de semana tem rodada da Série D do Campeonato Brasileiro, sexta rodada da fase de grupos, e a gente tem os confrontos, né, de ABC, América e Laguna, que figuram o mesmo grupo na competição. Pois é, no domingo, dia das mães, o ABC enfrenta o Central em Pernambuco. O Central tem um mando de campo, né, nesse retorno, às 4 horas da tarde. Então, Central e ABC, 4 horas da tarde do domingo. Lembrando que a primeira partida terminou empate 1-1. E a gente quer ver aí se o ABC, né, vai manter essa invencibilidade. O ABC de Vaguinho Dias, Vini, já está a 8 partidas sem perder. Isso não acontecia há 3 anos na vida do torcedor alvinegro, que tá feliz. Lembrando que a gente tem a volta do Alisson, né, pra essa partida. Tava suspenso na última pela Copa do Nordeste. Então o Alisson deve jogar, o camisa 11, que tá se destacando demais. Igor Bahia também. E aí, ainda no domingo, a gente tem também Maguari e América. Mando de campo também do Maguari, a gente tá nesse retorno. A partida acontece às 3 horas da tarde. E apesar de ser uma partida fora de casa, é jogo para a equipe do Raniel Ribeiro tentar aí manter o bom futebol, tentar se manter no topo da tabela, né? ABC e América, que figuram líder e vice-líder do grupo A8 da Série D do Campeonato Brasileiro. E também no domingo às 4 horas da tarde tem Souza e Laguna. Laguna e Souza, o mando de campo é da equipe vegana. O jogo acontece também às 4 horas da tarde. Lembrando que a primeira partida, né, o Souza tinha o mando de campo, venceu o Laguna por 1-0. E lembrando que a nossa equipe vegana está na lanterna da competição desde o início da Série D. Infelizmente, o Laguna não está sabendo jogar essa última divisão do Campeonato Brasileiro. Então temos a ABC e América. ABC na primeira colocação do grupo A8, América vice-líder e Laguna na lanterna. Um cenário muito diferente entre as equipes e a gente aguarda então os resultados deste final de semana, Vini.
1: Muito bem, Duda. Olha, o Vânio tá aqui no nosso canal do YouTube, no chat ao vivo, e falando: olha, Coimbra já deu os 3 pontos ontem mesmo para o Mengão.
3: Olha aí.
1: Será que já foi determinado mesmo, hein, essa pontuação aqui para o Flamengo?
3: Vamos conferir aqui, viu, Vânio, para trazer a atualização da informação.
1: Pois é, olha só.

0: não aqui no jornal, ela continua conosco, mas com mais informações e com toda certeza os detalhes aí de toda essa movimentação do final de semana dos clubes potiguares. Rapaz, tem que ser, que bom, tomara que ABC e América continuem assim na Série D, nessa levada que eles estão tendo aí na última divisão do Campeonato Brasileiro, porque o América, eu sempre disse, América e ABC são clubes para estarem aí da Série C para cima. Série C, Série B, imagina o América e o ABC na Série B do Campeonato Brasileiro. É um sonho que eles estejam na Série A do Brasileirão? Pode ser, mas por que não? Precisamos sonhar, não é mesmo, meu amigo Daniel? Vamos nessa, 7h26, tem participação aí dos nossos ouvintes antes do nosso intervalo, antes do nosso break.
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2: Já vi pela Ponte Velha. Vindo aqui pra Zona Norte, tá usufruindo bem o trânsito, tá uma uva, tá São Mel. Quem tá descendo pra Ponte Velha, pega trânsito na área de lazer. De frente ao Atacadão, tem um carro atravessado. A rodinha do carro do rapaz saiu, tá o mecânico tentando botar. Ponte Velha, com destino ao centro, tá todo engarrafado. De manhã cedo, quando eu passei, tinha um acidente de moto. Máximo já levou, viu? O restante aqui tá usufruindo, viu? É igual uma uva.
3: Meu amigo Ciro Robson. Carlos Silva aqui na Moema Tinoco. Com a BR-101. Nosso trânsito litoral. Ali, meu amigo, ó. É quem vem na BR-101. Ó o trânsito, Ciro. BR-101. Quando chega aqui, ó. Quem segue para Ambev, Novo Gás, Nova Natal. E aqui, o trocamento para o mesmo Tinoco, meu amigo Ciro. Ó. Pois é, eu ligadinho aqui no Jornal da Mix com o nosso amigo Ciro Robson. É o Papinha metendo a colher. Bora, Vini. Bom dia, Duda. Bom dia, Betânia Bezerra. Carlos Silva, diretamente aqui, ó. Trânsito Litoral. Olha lá.
0: Muito bem, Carlos, valeu, meu amigo, obrigado pela sua participação. Agora minha amiga Betânia está participando com áudio conosco. Alô, alô, Betânia, bom dia.
4: Bom dia, meu povo. Sou Betânia Moraes, estou aqui para desejar um feliz Dia das Mães para minha mãe, para minha avó, para as mães da família, para a mãe de Dudinha, para a mãe de Vini. Amém. Para a dona Luciana, que tem um carinho grande, e a todas as mães da Mix e da TV Tropical. Feliz Dia das Mães às telespectadoras. Não podemos esquecê-las.
0: Eita, com
4: Feliz
0: certeza.
4: Feliz Dia das Mães, meu povo.
0: Maravilha. Um cheiro, Betânia. Obrigado pela sua participação.
5: Feliz Dia das Mães, né? Para todas as mães que nos acompanham, isso, que estão sempre aqui na audiência. Domingo é dia de celebrar.
0: Exatamente. Agora, antes do nosso intervalo mesmo, às 7 horas e 29 minutos, vamos até Mossoró. Vamos trazer as informações do querido Pádua Júnior. Ele traz os detalhes das informações policiais lá da capital do Oeste. Oi, Pádua, bom dia.
6: Olá, Papinha, muito bom dia para você, muito bom dia para os amigos da Mix. Um confronto entre a polícia militar e um indivíduo ontem no bairro Dom Jaime Câmara resultou na morte desse indivíduo, que recebeu a PM a bala. A informação foi confirmada pela própria polícia militar. Ontem estivemos acompanhando de perto essa ocorrência, inclusive o socorro a esse indivíduo até o Hospital Regional Tarcísio Maia. Porém, repito, ele não resistiu e veio a falecer. A polícia científica esteve nesse local do confronto, onde tudo se iniciou, e também a Polícia Civil, através do delegado Dr. Luiz Antônio, que conversou com a nossa reportagem.
7: Segundo os policiais, foram ao local porque teriam dois indivíduos, né? No menos dois indivíduos em um imóvel, e que esses indivíduos teriam participado de uma tentativa de homicídio, ou no mínimo efetuado disparo de arma de fogo contra um imóvel de um policial militar, né? Dias antes. E quando chegaram lá, os policiais foram recebidos a bala. Inclusive, eu estive no local, levei a equipe da PCI para fazer a perícia e foram constatados dois disparos de dentro para fora, no portão, né? E a polícia revidou e foi um verdadeiro confronto, e com isso a vítima foi baleada. Era a proprietária, né? Esse rapaz é o proprietário de uma pizzaria. Agora, o que

0: me chama a atenção se realmente os dois elementos estavam lá, que eram elementos perigosos. É, lá a pizzaria não serve lá, não tem mesa para servir. Lá é delivery, né? Ou a pessoa passa para pegar. Então, se esses elementos estavam lá, possivelmente estavam recebendo apoio logístico, né, da vítima. E a mesma foi socorrida para a unidade hospitalar, mais precisamente Tarcísio Maia, mas veio a óbito, acredito que já chegou lá sem vida.
1: O corpo desse indivíduo será necropsiado na Polícia Científica do Estado do Rio Grande do Norte e liberado para o sepultamento. De Mossoró, Pádua Júnior, para o Metendo a Colher.
2: Valeu, Padoca. Valeu, Padoca. Obrigado, obrigado. Agora é 7 horas e 31 minutos. Olha, vamos lá. Depois do intervalo, Duda, nós temos aqui a entrevista com o Procon Natal. Vamos conversar sobre fiscalização dos postos de combustíveis e também vendas para o Dia das Mães, fiscalizações que estão sendo feitas aí, principalmente com relação até mesmo aos presentes, né?
3: Isso mesmo, o Carlos Alberto tá chegando por aqui, ele que cuida aí dessa fiscalização aqui na capital potiguar pra gente conversar bastante. Dá para trocar presente aí na semana, depois do Dia das Mães? A gente vai tirar todas as dúvidas com ele. Então já vem aqui pro nosso chat, deixa a sua dúvida aí de consumidor, porque daqui a pouquinho tem muita informação por aqui.
2: Maravilha. Vânio tá aqui conosco. Vânio disse: olha, ele não é mecão, não. Ele é
3: rubro-negro.
2: Rubro-negro.
3: Pois
2: Né?
3: é, flamenguista.
2: Flamenguista. Fernando Júnior, um abraço. Obrigado pela companhia. Todos vocês aqui no canal da Mix FM no YouTube. Pode deixar sua pergunta que nós vamos aqui colocar para todo mundo. Betânio, até segunda-feira.
4: Valeu, até segunda-feira. Bom final de semana para todo mundo.
2: Valeu, agora 7h32, rápido intervalo e a gente volta já.
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3: Bom dia, Natal! Bom dia, Moniquinha! Prefeito Paulinho Freire e bom dia a você que está com a gente. E hoje o programa traz dois convites importantes para este sábado. É dia de cidadania, solidariedade e serviços chegando perto da população.
4: Bom dia, Alex! Bom dia, prefeito! E bom dia aos nossos ouvintes! Vamos começar falando do projeto Prefeitura e Você, que realiza mais uma edição neste sábado, dia 9 de maio, na Zona Oeste da cidade. Prefeito, conta pra gente onde vai acontecer e o que a população pode encontrar por lá.
5: Bom dia, Moniquinha, bom dia, Alex, e um bom dia especial a todos os natalenses. Neste sábado, estaremos no CEMEI Professor Arnaldo Assene de Azevedo, no conjunto Lenigrado, no bairro Guarapes. O Prefeitura e Você é uma ação que reúne várias secretarias para oferecer serviços gratuitos à população em um só lugar, aproximando a prefeitura das pessoas.
3: E tem de tudo um pouco, viu, gente? Atendimentos nas áreas de saúde, assistência social, educação, trabalho e renda, além de serviços urbanos, cultura, esporte e lazer.
4: É uma oportunidade para resolver demandas do dia a dia e também para conversar com a gestão, sugerir melhorias e ser ouvido. E no mesmo sábado tem outra ação muito importante acontecendo na cidade.
3: É o Sábado Solidário, uma iniciativa do Banco de Alimentos da Prefeitura, que mobiliza a população para a doação de alimentos não perecíveis. Prefeito, como vai funcionar essa ação?
5: O Sábado Solidário acontece das 8 da manhã às 5 da tarde em 17 supermercados da cidade. Teremos voluntários nos pontos de coleta, orientando a população. Quem puder, pode doar alimentos como arroz, feijão, macarrão, leite e outros itens básicos. Esses alimentos serão destinados às instituições sociais que atendem crianças, idosos e famílias em situação de vulnerabilidade.
4: Uma ação simples, mas que faz uma grande diferença na vida de muita gente.
3: E a campanha acontece em vários supermercados da capital, facilitando a participação da população em diferentes regiões da cidade.
4: Então fica o convite para o pessoal da Zona Oeste. Participe do Prefeitura e Você no Guarapes. E você de qualquer lugar de Natal, se puder, contribua com o Sábado Solidário. São duas ações que mostram o cuidado com as pessoas e o compromisso com quem mais precisa.
3: Muito obrigado pela sua companhia.
4: Um grande abraço para todos e até o próximo programa.
5: Contamos com a participação de todos vocês. Obrigado pela companhia e até breve.
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18: Pois é, Vini, e agora a gente vai conversar aqui com o Carlos, que ele chefia, né, toda a fiscalização do Procon Natal aqui na nossa capital. Muitos assuntos nessa semana, Dia das Mães, combustíveis, e vamos começar por ele. Carlos, bom dia, muito obrigada pela sua participação.
19: Bom dia, estamos aqui à disposição. O que vocês quiserem perguntar em relação à defesa do consumidor, a gente agradece mais o espaço, porque a gente leva informação ao consumidor.
18: Perfeito.
19: Né?
18: E vamos começar falando então sobre os combustíveis, porque nessa semana a gente teve muitos relatos, até aqui no Jornal da Mix, nossos ouvintes mandando os preços que subiram aí absurdamente de um dia para o outro. Houve fiscalização do Procon aqui em Natal? Como foi? O que aconteceu?
19: É, nós fiscalizamos, por causa dessa denúncia, uns 6 postos.
18: Sim.
19: O que foi que aconteceu? Qual foi o relato que a gente encontrou lá? Combustível era na faixa de 6,20, 6,15, 6,49 e rapidamente subiu para 7, 7,49. Então, o que que aconteceu? A gente pediu as notas fiscais de compra do posto. O posto realmente comprou mais caro esse combustível. Ele comprou da refinaria Clara Camarão, que compra esse combustível importado e repassa para distribuidoras aqui. Então, o posto, ele, quando ele vai comprar combustível, é de Manguinhos, é de Swap, é da Clara Camarão. Então, quem teve esse aumento, repassou. Então, todos os postos que compraram da Clara Camarão, teve realmente esse aumento. E aí ficou entre 0,25 a 0,50 por litro. E isso somado, claro, aos impostos, PIS, COFINS, à estrutura do posto, aonde ele compra, a logística da distribuição. Então, tudo isso aí vai ser um somatório para ele chegar no preço final. Então, a gente pede a nota. A posteriori, o PROCON vai analisar o lucro, se houve um lucro presumido, se não houve, qual foi a extensão do lucro, para ver se é abusivo ou não.
18: Sim.
19: Essa é a prática que o PROCON faz lá, quando chega. Além disso, o PROCON vê a volumetria e vê o teste do combustível, para ver se o teste do combustível está seguro. Por exemplo, se o nível de etanol está correto na gasolina, se você não está levando uma coisa por outra. A volumetria, se aquilo que você está pagando está entrando no tanque. Então, o PROCON está de olho nisso, a gente está sempre fazendo fiscalizações em postos, em cima de tudo, também do preço.
18: Perfeito.
17: Perfeito. Olha, inclusive, Carlos, o que acontece é o seguinte: nós, eu acho que vocês já recebem essas informações também, recebem as denúncias da população, mas principalmente deve chegar para vocês do PROCON Natal a reclamação de que, às vezes, essa ação, não do PROCON especificamente, mas até da legislação, ela não é tão efetiva para tentar coibir esse preço alto dos combustíveis, né? De que forma? Ah, o posto ele é responsabilizado de que maneira quando isso acontece? O que é, como é que o PROCON pode atuar ou então em contato com outros órgãos para dizer, ó, esse posto aqui ele precisa ser fechado hoje? Porque não tem como um preço como esse ser praticado. O que é que acontece com o posto? A multa que ele paga é qual? E se o PROCON continua acompanhando até mesmo essa responsabilização pelo posto? Como é que funciona, Carlos?
19: Pronto, eu vou lhe dar uma ideia de como é a cadeia funciona. Uhum. Então, a cadeia de posto de combustível, ela é custo. Esse preço na ponta é um preço liberado. Então, ele tem essa liberdade econômica pela Constituição, não tem uma coisa tabelada. Então, como não tem tabelado, vou dar um exemplo. Um posto da Zona Norte que tem um imposto menor, ele pode ter um preço diferenciado do que o da Zona Sul, de uma capacidade maior. Aquele que trabalha 24 horas, aquele que tem muitos empregados. Então, ele tem um custo diferenciado. Outra coisa, da onde ele recebe esse combustível? Quando ele recebe esse combustível de uma situação mais barata da distribuidora, ele consegue não repassar esse preço tão caro. Mas a gente tem que entender que é custo. Então, cada posto tem um custo diferente. Uhum. Claro, aí o alinhamento do lucro é quem vai dizer se esse preço aí é maior ou é menor. No mercado, que é um mercado liberado. Não tem tabelamento pelo governo no mercado de combustível. E aí vem a segunda parte. Quando o PROCON chega num posto para ver isso, por que que ele pede a nota fiscal? Por que que a gente pede para ver como é que ele comprou esse combustível? Quanto ele tinha no tanque? O que que a gente escuta muito deles? A reclamação da população é que eu aumentou hoje, eu já tenho que aumentar. Porque se eu não aumentar, eu não compro. Se eu não compro, eu vou quebrar. Então, assim, não tem como. Não é uma coisa que você faz um cálculo exato e bota. Não é. Ele depende dos impostos, PIS, COFINS e outros. E o PROCON, sim, tem regularmente feito pesquisas de combustíveis, isso todo mensalmente o PROCON faz, para ver como está esse mercado. E o PROCON aponta na pesquisa, Zona Leste, Zona Sul, Zona Oeste, qual o mais barato, qual o mais caro. E esse acompanhamento é feito mensalmente pelo PROCON, além das denúncias.
17: Entendi. Hoje, só para complementar, Duda, bem rapidinho. Hoje, qual é a maior punição que existe para um posto quando ele é responsabilizado pelo PROCON? Vamos supor, foi identificado que o preço abusivo está sendo praticado nesse posto aqui. É fechada a bomba ou é fechado o posto todo? Ele é interditado? Precisa pagar uma multa? De quanto?
19: Pronto, vamos lá. Quando chega numa situação dessa, de um preço abusivo, vamos dizer assim, o PROCON faz um auto de constatação. O que o PROCON faz? Ele constata que houve preço abusivo, essa constatação vai para a comissão de autuação e julgamento, é feita uma lavratura de um auto e mandada a multa. Em cima do quê? De que parâmetro? Esse parâmetro é do Código de Defesa do Consumidor, que tem a dosimetria da multa. Vai pegar o faturamento daquele posto, sim, nos últimos 3 meses, vai colocar no cálculo que o CDC tem, isso vai dar a multa final. Ah, isso é uma das punições. Pode fechar? Pode caçar o alvará? Pode. Isso é uma sequência do artigo 56 do Código de Defesa do Consumidor, que mostra passo a passo o que pode acontecer com o posto.
18: Carlos, e aí o nosso ouvinte aqui está perguntando, né? O Miguel do Golandim, que sempre participa aqui conosco, ele pergunta se o PROCON divulga o nome desses postos. No aplicativo, inclusive, né? Tem informação, tem ali os preços dos postos aqui em Natal?
19: No aplicativo lá, que ele tem acesso lá pela Prefeitura de Natal, www.natal.rn.gov/PROCON. Lá tem a pesquisa na íntegra, inclusive do preço mais caro e do mais barato, tanto do combustível, como do álcool, como do GNV, que agora teve um aumento grande. Agora
18: e
19: do
18: aí
19: GNV,
18: tem o nome dos postos.
19: Tem lá o posto, bem direitinho, tem lá o posto, tem lá quanto foi pego lá e o endereço. Perfeito. Então, tem como identificar. O que a gente diz muito? Procure nas mídias sociais do PROCON, faça uma rota, pesquise. Porque hoje, realmente, você vai ter preço de todo tipo. Hoje, de R$ 6,49 para cima, hoje você tem preço de posto de todo tipo. Então, você está fazendo uma rota, vá ver nos postos. Ah, tem um de 7, um de 7,5, um de 7,2, um de 6,49. Tem que pesquisar.
17: Entendi. Olha, o Miguel do Golandinho, ele está fazendo aqui uma pergunta com relação aí até às feiras livres. Se existe um trabalho feito do PROCON nas feiras livres e mercados que possam vender mercadoria estragada, alguma coisa nesse sentido, como é que funciona esse trabalho?
19: Vamos lá. O PROCON estava dizendo aqui a ela, no PROCON no mês de abril agora, nós fizemos quase 50 fiscalizações. Uhum. Mais da metade disso foi em supermercados. Temos no mercado do peixe, a gente vai nas feiras livres. O que é que a gente pega mais ainda? É o tal do produto vencido. Entendi. Infelizmente, é o que a gente pega mais ainda. Por quê? A gente nota que essa cultura vem mudando, mas o consumidor está mais atento a isso. Ele olha mais a validade agora. De tanto a gente bater nisso, ele tem mais esse controle com a validade. E a gente diz muito, o produto vencido, ou inapropriado, ou impróprio, porque uma coisa é ele ter o produto e não ter a validade, ele está pagado, ele está impróprio. E outra coisa, ele está vencido. E aí todos os dois vão entrar no artigo 18, no parágrafo 6º, tanto impróprio contra ele vencido. Aí tem duas situações, é crime e a parte administrativa. Que o PROCON faz a parte administrativa. Uhum. Mas quando é crime, a gente autua, certo? E assim o NADECON, que é a Delegacia do Consumidor.
18: Carlos, inclusive falando em produto, né? A gente trouxe a informação hoje que ontem a Anvisa proibiu aí um determinado lote, né, dos produtos IP de serem vendidos. E aí abrange detergente de louça, desinfetante, isso. São vários produtos inclusos, o lote terminado no número 1. E aí o Betânio até falou, né, que ontem ele comprou o produto da marca IP e aí ele fez a pergunta: é possível ir ao supermercado e pedir a devolução do valor, do produto, né, trocar esse produto? Como é que faz? Quem tem esse produto em casa com o lote terminado em 1 e não pode utilizar, segundo a Anvisa?
19: Pega o produto, pega a nota fiscal e vai no supermercado onde ele comprou e faz a troca imediata. Se não quiser o produto, o dinheiro de volta. Porque quando solta a nota, a Anvisa solta uma nota dessa, ele aciona ao Ministério da Justiça, que aciona os PROCONs Brasil, e aí todos os PROCONs do Brasil todo, aí são muitos PROCONs,
18: ficam cientes,
19: e a gente começa a fazer o trabalho. Uhum. Geralmente, quando sai uma coisa dessa, eles são lotes gigantescos, sim, e eles vendem muito rápido, sim, entendeu? Também dependendo do preço. Então, o que que acontece? O PROCON diz o que é o consumidor. Fique atento, se está no lote, volta ao estabelecimento fazer a troca. Ah, não quero fazer a troca, aciona o PROCON.
18: Perfeito. Nós estamos, inclusive, mostrando no YouTube, né, um exemplo aí da embalagem, né, sim, que não pode ser utilizada. Lote fica ali perto da validade, isso, normalmente tem a letra L e a numeração termina em 1. Esse lote específico não pode ser utilizado. Então, segundo o Carlos, você pode ir ao estabelecimento onde foi comprado, pedir a devolução do valor ou a troca do produto.
19: Porque isso aí vai cair no artigo 6, inciso 1º, que é saúde e segurança do consumidor. Sim. Se aquele produto não tem a segurança necessária para estar no mercado, aí quem responde é o fabricante. Uhum. Então, a Anvisa notificou logo quem produz o IP. Então, a indústria lá, ela já ficou sabendo. Então, ela já manda retirar todos os lotes, porque ela fabricou. Quem coloca produtos e serviços no mercado de consumo, responde por eles.
18: Perfeito, Carlos. E agora indo para o Dia das Mães, né, Vini?
12: Isso
18: a gente estava conversando sobre isso. Muita gente vai às compras, seja isso, no Alecrim, no centro da cidade, nos shoppings. Quais são os cuidados necessários nesse movimento todo do Dia das Mães?
19: Eu digo muito. Eu digo, não deixe para comprar de última hora, né? Porque o perrengue é maior. Mas, principalmente, se você vai comprar para a mamãe algum produto eletroeletrônico, o que é que você tem que fazer? Por que eu digo principalmente eletroeletrônico? Por causa do certificado de garantia. Todo produto eletroeletrônico tem um certificado de garantia que tem que ser preenchido pelo fornecedor na hora da compra. Porque aquilo ali, junto com a nota fiscal, o certificado de garantia, junto com a nota fiscal, é quem vai lhe dar a certeza que você vai usufruir do artigo 18 do CDC. Chama-se produto com vício. Se acontecer alguma coisa com esse produto, você tem, dentro do artigo 18, a forma de mandar para o fabricante e ele abrir um prazo que está dentro da lei, e não cumprir esse prazo dos 30 dias, você pode receber o dinheiro de volta, um produto novo ou abatimento proporcional do preço, você querendo outro produto. Então, assim, tem que ficar ligado muito nisso. Além das trocas. Uhum. Gente, troca não está no CDC, não está no código. A troca é uma benesse da loja, do fornecedor. Agora, se ele der essa troca, ele tem que garantir por escrito essa troca, dizendo o que é que precisa, como é que vai fazer a troca. Se ele não der a troca, você está amparado pelo Código de Defesa do Consumidor, que aí se for um bem duráveis, 90 dias. O que é um bem durável? Uma geladeira, um micro-ondas, um fogão. Um bem não durável, 30 dias. Que é aquele bem que acaba com o tempo. Como um sabonete, como uma pasta de dente. Então, assim, tem que se entender isso, porque, não, nem tudo tem garantia. Tudo tem garantia, porque o código dá 90 dias para bem duráveis e 30 para não duráveis. Então, tem que ficar atento a isso. A troca é uma benesse e tem que vir por escrito para o consumidor.
17: O PROCON vem acompanhando também, até mesmo com relação àquelas... Nós sabemos aí quais os comerciantes que geralmente são mais procurados nesse período, né? Tudo bem que os produtos que são comprados aí para as mães, eles podem ser dos mais variados possíveis, mas aqueles que geralmente são procurados é o quê? É uma loja de roupa, uma loja de calçados, é uma loja de bolsa, uma loja...
19: Isso,
17: né? Geralmente,
19: esse
17: tipo de presente que é procurado aí para as mães. Encontra-se também, por exemplo, um produto, uma bolsa, que ela está sendo praticada o ano todo aí ao preço de R$200, e quando chega esse período, ela é vendida por R$400,
19: certo.
17: Por R$500.
19: Certo.
17: O PROCON também vem acompanhando isso?
19: Também vem acompanhando isso, mas aí eu vou lhe dar um detalhe. Por exemplo, me perguntam muito, uma bolsa no Alecrim é R$50, dentro do shopping é R$150, e aí? Livre mercado, você vai ter custo. Na loja do Alecrim é um custo, dentro do shopping é outro.
18: O aluguel é outro.
19: É outro, né? Tudo é outro. Uhum. O que não pode haver é uma abusividade em termos disso aí. Por exemplo, uma bolsa X é 50, aí ela passou de uma hora ponta para 500. Aí é uma abusividade gigantesca. Aí não precisa nem ser catedrático no assunto para saber que aí é uma abusividade. Mas hoje no mercado, em um mercado muito competitivo que a gente tem hoje, você pouco vai ver isso. Você vai ver preços mais em conta, certo? E diluição disso, que é chamada ortoga de crédito.
17: Sim.
19: O que é ortoga de crédito? É quando você dá a possibilidade do consumidor financiar, carnê, passar no cartão, dividir em 10 vezes. Então, ortoga de crédito. Ah, todo consumidor pode ter essa ortoga de crédito? Não. Isso é uma benesse que o cartão lhe dá, que a loja lhe dá. Então, isso tem que ficar claro. Não, mas eu tenho um limite do cartão, daqui a pouco o limite desapareceu. Pronto, aquilo é uma ortoga de crédito. Ele bota e ele tira, dependendo do seu volume de compra, está no contrato. O nosso grande problema é porque a gente não lê as coisas, não lê os contratos. Quando você faz um contrato, você tem 7 dias para se arrepender dele. Mas a pessoa não lê, muitas vezes porque não sabe. Então, o direito à informação, esse movimento que a gente está fazendo aqui agora, é imprescindível. Para o consumidor. Lembre-se, consumidor, você nasce e morre consumidor.
18: Carlos, e aí para aquele filho que comprou o presente da mãe pela internet, né? Que decidiu não ir à loja física, o presente chegou, a mãe não aprovou ali, tem algum defeito, o que fazer?
19: Vamos lá. Vai cair no artigo 49 do CDC. Você tem 7 dias para se arrepender da chegada do produto. Então, ele vai chegar na sua mão, você vai testar, você vai olhar, você vai ver se realmente é aquilo que você quer. Você tem até o 7º dia para você fazer esse arrependimento. Que no e-commerce, ele já manda isso automático. Ele já bota até na parada de compra, ele já bota até o prazo.
18: Sim.
19: Por quê? Porque hoje o e-commerce, eu acho que deve ser 70% desse volume de compras é muito grande. Então, ele já para se resguardar, o próprio e-commerce, a própria empresa, ele já bota isso na frente, os 7 dias de arrependimento do artigo 49. Diferentemente da compra feita presencial. Gente, presencial não tem arrependimento. Você comprou, você está lá, você testou, você pegou no produto, você tirou todas as suas dúvidas. Então, muito cuidado na compra. Pare, pense, reflita, pergunte. Olha, isso aqui faz isso aqui realmente faz isso, vamos testar, eu quero isso, eu quero ver isso aqui. Procure ver tudo, porque você não tem o direito do arrependimento, você comprando presencial.
18: Perfeito,
17: muito bem. São 7h57, o pessoal está interagindo conosco aqui no nosso canal do YouTube, falando sobre essas fiscalizações, né, também aqui, especificamente nas feiras livres, né, a pergunta aqui, inclusive, do Miguel, que ele fez, né, falou sobre essa questão dos alimentos que são acondicionados, a forma em que eles são acondicionados.
19: Isso.
17: Agora, até mesmo sobre isso, porque a equipe do PROCON, muitas vezes, ela não pode estar em todos os lugares ao mesmo tempo.
19: Nós tentamos.
17: Né? Mas às vezes não há possibilidade.
19: O que a gente faz? O consumidor, eu digo muito, o consumidor é nosso grande fiscal. Então ele bate uma foto, ele manda, ele diz qual é o problema, a gente coloca num cronograma e vai fazer. Muitas e muitas vezes a gente chega lá, nem existe mais aquilo, mas como a gente tem a foto, a gente abre uma notificação para poder ele responder a tempo ao PROCON. Sim. Porque o que é fiscalização? É louco, é momento, eu tenho que chegar lá e pegar. Uhum. Se eu não peguei, mas eu tenho uma foto, ainda tirou uma foto lá de um produto sem preço e mandou para o PROCON. A gente coloca no cronograma e vai autuar. Porque o produto sem preço é uma coisa. Você ter o preço e não ter o produto é outra. É um descumprimento à oferta. Então é pior do que você não ter o preço. Sim. Você vai ter que cumprir aquela oferta que você botou e você não ter o produto lá para dar ao consumidor.
17: Perfeito. E aí como é que as pessoas podem fazer essa... Para a gente já finalizar esse 759, como é que essas pessoas podem fazer a denúncia? Você falou agora, já trouxe para a gente um detalhe que é sempre bom poder filmar, tirar foto, porque viram a prova, né, do que estava sendo feito.
19: Exatamente.
17: Como é que as pessoas podem entrar em contato com o PROCON para poder fazer essa denúncia e chamar a fiscalização até lá?
19: Você pode entrar em contato pelo 3232-9050, 3232-9051, ou ir lá no site do PROCON também para fazer uma reclamação. A reclamação não precisa se identificar, uhum. Pode ser anônima, pode ser até das redes sociais, sim, a gente tira muita coisa da rede social, porque acontece, a gente de ofício já tem que tomar uma providência. Então assim, consumidor, você é nosso grande fiscal, eu digo muito, fiscalize, olhe, tem dúvida, ligue para o PROCON, lá está pronto para responder tanto o atendimento como a fiscalização.
17: Perfeito, Carlos. Muito obrigado pela sua presença, né, Duda? A gente agradece.
18: Muito obrigada, aqui. Mais uma vez, né?
19: Obrigado.
18: Já é de casa.
19: Como eu digo, eu que agradeço. Esse espaço é importante muito para manter o consumidor atenado.
17: Perfeito, maravilha. Às 8 horas em ponto, finalizando o Jornal da Mix com Papinha Metendo a Colher. Hoje sem Papinha Metendo a Colher, especificamente, mas na segunda-feira Papinha estará de volta aqui no Jornal da Mix, logo mais a partir das 11h30 da manhã, na tela da TV Tropical, Balanço Geral RN. Duda, bom final de semana para você.
18: Bom final de semana, um feliz Dia das Mães, né, para sua mãe, sua esposa, para minha mãe, Vanessa também, feliz Dia das Mães, mãinha, que a gente possa ter um domingo aí, todo mundo repleto de felicidade com as nossas famílias e segunda-feira estaremos de volta.
17: Muito bem, Duda, para sua mãe também, excelente dia para todas as mães desse Brasil, para todas as mamães, a minha dona Sônia lá em São Paulo do Potengi, um abraço, a Alessia, minha esposa também, a mãe da nossa querida Lília, um beijo. Uma mãe é para mil filhos, mas mil filhos não são para uma mãe, é isso que eu sempre ouço. Muito olha bem, aí. Bom final de semana para todo mundo, Daniel Felipe, até segunda-feira.
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11: Bom dia, Rádio Mix. Aqui é a Ellen de São Paulo. Tô indo pro trabalho e eu gostaria de escutar a música Watermelon Sugar do Harry Styles.
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0: 3408000.
1: Bom dia, Mix FM, tudo bem? Eu me chamo Cássio Arimateia, sou músico e cantor, falo de Caraguatatuba, gostaria de ouvir a canção do Pearl Jam, Black. Bom dia, Mix FM!
0: Valeu, gostei da animação!

0: você aí, viu, André? De Heloísa, direto de Felipe Camarão, curtindo o som da Mix e fazendo seu pedido musical. Valeu, Heloísa. E você, qual música você tá afim de curtir? Manda pra cá o seu áudio e pede sua música no 11 983 408 000.
1: Olá, eu sou a Natália. Fala aqui de Tambaúzinho, João Pessoa.
0: João Pessoa.
1: Paraíba. E a música que eu queria ouvir, qualquer uma dos Backstreet Boys, por favor. Beijo, valeu, Red Mix.
0: Qualquer uma? Então eu separei uma especial para levantar os ânimos, né? Dar aquela energia no início dessa manhã de sexta. Vamos lá?
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0: sal. Aumenta o volume.

0: pede no zap e volta já já.
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2: Diego Barone indicando agora pra você a série animada Invencível do Prime Video, que ganhou a sua 4ª temporada. É um desenho adulto baseado nos quadrinhos do mesmo criador de The Walking Dead, tá? Que conta a história de Mark, filho do super-herói mais poderoso da Terra, o Omni-Man. Aos 17 anos, seus poderes se manifestam e ele resolve se tornar um herói também, mas acaba descobrindo que seu pai é um alienígena infiltrado em nosso planeta com a missão de conquistar. E aí acontece o inevitável confronto de pai contra filho, numa primeira temporada ótima que choca você logo no primeiro episódio. A segunda temporada, apesar de um pouco mais lenta, tem uma narrativa melhor, falando de trauma e amadurecimento. Agora, a terceira é o ápice, principalmente por causa da invasão alienígena e da introdução de um vilão impactante que deixa tudo muito intenso. É uma animação pesada, tanto nos temas quanto no que eles chamam de violência gráfica. Um pouco exagerado, talvez, mas como o objetivo é desconstruir o tema super-herói e humanizar com realismo, então até que faz sentido. E o traço da animação tem aquele gostinho de desenho clássico, sabe? Essa nova temporada começou com tudo e mostra o Mark tentando seguir em frente depois de tantas tragédias na sua vida, a relação dele com o irmão e com a namorada, os dois poderosos também, e ele já começa tomando decisões erradas. A série Invencível é do Prime Video. Me segue no Instagram para mais, @DiegoBaroneNoir, e lá tem o link do canal Kryptonita no YouTube, onde eu apresento vários conteúdos desse universo.
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12: Mix agora 8h37, o pede no zap já está de volta. Pede teu som, manda teu recado aqui no 11 983 40 8000. Repetindo, 11 983 40 8000. Não perde tempo e manda seu áudio pra cá.
14: Bom dia, Mix, meu nome é Daniel, aqui do Rio de Janeiro, da Tijuca. Gostaria de ouvir uma música de Chris Brown, qualquer uma. 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

0: Mix agora 8h46 e o som da Olivia Dean, Man I Need. Se você quiser pedir sua música também, 11 983 408 mil.
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0: Pede no zap. Tem mais uma participação chegando aqui no 11 983 408 mil.
2: Bom dia, Rádio Mix. Queria ouvir a Turn Off The Lights do Cato. Um abraço.
0: Boa!

0: Mix, faltando 7 minutos para as 9 da manhã e o som do Red Hot Chili Peppers, The Zephyr Song.
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0: Vamos
1: Mix.
0: Atender o último pedido que está chegando aqui no 11 983 408 mil.
2: Bom dia, Rádio Mix. Sou Eliane aqui de Sonora, Mato Grosso do Sul. Eu gostaria de ouvir a música da Pitch.
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1: Mix, faltando 6 minutos para as 9 da manhã e o som da Pit equalize, fechando mais uma edição do Pede no Zap.
0: 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De volta hoje, às 8 da noite. 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

0: Mix da Vivi 7, Nelly Dilema.
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0: Mix 3 para as 10 e o som do Lagum, a cidade.
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0: Tem novidade de música e essa é bem legal. A Apple Music divulgou a data de estreia de um especial da Lady Gaga que vai estrear na plataforma. Pois é, esse especial foi gravado durante um show que a cantora fez em Nova York, nos Estados Unidos, ainda com a turnê do disco Mayhem. Essa apresentação da Lady Gaga foi gravada em janeiro e agora chega ao streaming para a alegria dos fãs da cantora. O especial da Lady Gaga estreia na plataforma Apple Music no dia 15 de maio. 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
2: É isso aí, no melhor mix do Brasil.
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0: Mix 10 e 3, bom dia, começando mais uma edição do Super Mix. 40 minutos de música direto e reto, sem intervalo.
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1: Mix agora 10h40 e o som da Lady Gaga e Bruno Mars, da Your Smile.
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2: E nessa Copa do Mundo, o Canadá entra como novidade na organização e tá a fim de mostrar força, viu? Cidades como Toronto e Vancouver vão receber jogos importantes. E por lá o futebol segue crescendo e ganhando espaço, com destaque para Alfonso Davies, principal referência da seleção e que joga há alguns anos no Bayern de Munique. Mas cá entre nós, não dá para dizer que o Canadá é favorito. Podemos dizer que dentre os países sede, no caso Estados Unidos e México, o Canadá é aquele com menos expectativas nessa Copa do Mundo.
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0: Mix 6 para as 11, o som da Isa, Caos e Sal.
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0: Mix agora 11h26 e o som do Coldplay, Feels Like I'm Falling in Love.
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2: Com 48 seleções, a Copa do Mundo fica mais democrática e também mais imprevisível, né? Mais países participando significa mais histórias, mais zebras e também mais emoção. É isso porque aquele jogo tranquilo pode não ser tão tranquilo assim. Sempre acaba rolando alguma novidade, alguma surpresa. E cá entre nós, depois da campanha de Marrocos na Copa passada, alguém ainda arrisca dizer qual será a novidade dessa vez? Bom, não sendo Marrocos novamente, tá bom, né? Isso porque Marrocos tá no grupo da seleção brasileira. Ô, Marrocos, nada de aprontar, hein?
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0: Mix meio-dia em ponto. Edu Ribeiro, me namora.
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0: Muito boa tarde, seja bem-vindo aqui ao Meio Dia na Mix. Hoje é sexta-feira, dia 8 de maio de 2026. E obrigado pela sua audiência. Eu sou Pedro Neto, estou aqui para levar até você notícias, informações e entrevistas e de te deixar muito bem informado. Só que, como sempre acontece, eu não estou sozinho, muito embora o meu amigo Jenner Tinoco não esteja aqui, mas Franklin Machado está aqui comigo. Muito boa tarde, Franklin, seja muito bem-vindo, amigo.
1: Boa tarde, Pedro, boa tarde para a Jenner, que deve estar na nossa escuta, né? Vamos juntos aqui até as 2 horas da tarde na 103,9 FM, a Rádio Mix Natal, trazendo informações e comentários do que está sendo notícia aqui na capital do Rio Grande do Norte, no estado como um todo, no Brasil e no mundo. Nós também estamos ao vivo no YouTube, Mix Natal. Você pode participar deixando o seu comentário e a sua interação, que é muito importante aqui para a gente. Mande sua mensagem no nosso WhatsApp, 84 998 27 6.
0: 98 27 0033.
1: São oito números, né? É bom lembrar.
0: Isso. Valeu, Fran.
1: Estamos aí numa sexta-feira, né, Gênero?
0: E olha
1: 8
0: só.
1: Já. Na semana que vem, o mês meia.
0: Meio. É isso mesmo. Olha, hoje nós vamos receber aqui nos estúdios da Mix o advogado eleitoral Valdemir Capistano. E vamos também receber Leila Maia, que é filiada ao PP e suplente de vereadora na Câmara Municipal de Natal. Vamos nas nossas rapidinhas aqui do nosso mundo. Vamos lá, meu amigo.
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0: Doutor Tadeu, prefeito de Caicó, vai coordenar a campanha de Alisson Bezerra no Seridó.
1: Tem muita novidade nisso não, já sido declarado um apoio e os candidatos costumam ter coordenadores de campanha em alguns polos, né?
0: Regiões,
1: do estado,
0: né,
1: em algumas regiões do estado.
0: Verdade. Vai lá, Frank.
1: Médico é preso suspeito de furtar medicamentos no hospital Belarmina Monte. Esse hospital em São Gonçalo do Amarante.
0: Que coisa, hein?
1: Agora, não tem o nome do cidadão, né?
0: Pois é, isso que eu não
1: Mais uma
0: entender.
1: Vez eu fico intrigado
0: Se
1: com
0: fosse
1: isso aqui.
0: Um de cor pobre, teria nome, CPF, contra-cheque, título de eleitor, certidão de nascimento, diaba 4. É incrível, rapaz, como são dois pesos e duas medidas.
1: Não é verdade?
0: Toda a vida é isso, entendeu? Agora, quando é um médico, um advogado, um político, um jornalista, um escritor, não, é somente ele é um escritor, é um homem de bem, apenas errou. Um pobre, esse é um ladrão safado, merece preso. É sempre assim, cara.
1: É verdade.
0: É incrível. Pô, brincadeira.
1: Porque um médico roubar medicamento
0: pois
1: de um
0: é.
1: Hospital, rapaz.
0: Vamos lá. Deputado Coronel Azevedo pede que facções sejam classificadas como terroristas. Discurso foi feito ontem durante sessão na Assembleia Legislativa.
1: Esse discurso do Coronel Azevedo já havia sido feito aqui na bancada da CBN, quando ele foi entrevistado. Ele disse que iria falar sobre esse assunto realmente e explicou aqui as razões de defender que as facções sejam também classificadas, sejam classificadas, aliás, como terroristas.
0: Mas o risco é zero disso acontecer, viu, pessoal?
1: É muito.
0: Porque na hora que acontecer, o Brasil está deixando, está dando, no caso, poder para qualquer país chegue aqui para invadir, digamos assim, com... Não, vamos atrás de terroristas. E aí vocês sabem que terrorismo no mundo inteiro, qualquer um outro país pode ir lá no outro buscar, né? Então aqui o Brasil não vai deixar isso acontecer, não tem, até porque Lula já deve estar calejado com isso. Olha
1: agora
0: só.
1: Agora precisa que ganhe corpo as ações, né? Para que as facções criminosas possam ser eu não chamo de exterminadas, porque isso jamais vai acontecer, mas que elas sejam limitadas nas suas ações.
0: Mas o problema, Franklin, todo maior, é que se você pegar os últimos noticiários do Brasil, principalmente do Rio de Janeiro, veja que de 3 deputados presos, os 3 têm envolvimento com facções.
1: Ela infiltrou-se na política
0: Acabou,
1: de uma
0: cara.
1: Forma
0: Acabou.
1: Absurda.
0: Ela se infiltrou do caso na Farias de Lima, pô.
1: Pois é.
0: Pra lavar dinheiro.
1: Pra lavar dinheiro.
0: Você entendeu, Franklin? Imagina, então, num bairro pobre, onde tem aquele menino sonhando em ter um carrinho mais novo, tem um carro. Facção chega e diz, pega um carro aqui, agora você é meu soldado a partir de hoje.
1: Tá
0: entendendo?
1: É isso que acontece.
0: Complicado, cara. É muito complicado mesmo. Mas vamos torcer para que um dia isso consiga ser dizimado, acabado, como diz Frank Machado. Olha só, Inmet emite novo alerta de chuvas intensas para as 138 cidades do Rio Grande do Norte. Válidos para hoje, sexta-feira.
1: São Natal... 115 cidades, Natal está no meio.
0: Está no meio, exatamente. Começou chovendo, né, Frank? Mas deu uma melhorada, né?
1: Deu.
0: Vamos lá, Frank.
1: A Operação Território Seguro chega a 230 prisões em 8 meses e prejuízo superior a 94 milhões para o crime organizado, isso aqui no Rio Grande do Norte, de acordo com a CESED.
0: Muito bom, parabéns a todos os envolvidos, que nós possamos ter mais presos e recuperar mais dinheiro ainda do crime organizado, que nós sabemos que não é tarefa das mais fáceis não, tá? Acabamos de citar isso aqui, eu e Franco, justamente a dificuldade que é você acabar com a organização criminosa. Olha só, Avenida João Medeiros Filho será interditada por mais 30 dias para a obra de esgotamento sanitário. O desgraceira é aquela tal da Avenida João Medeiros Filho.
1: É, uma obra da Caerne, né? Nas proximidades ali do viaduto, né? De Igapó. Mas são obras. Eu sempre disse aqui, e vou repetir mais uma vez, um discurso meu, de que a cidade de Natal, ela hoje tem quantos milhões de habitantes?
0: 750.
1: Natal não tem 1 milhão ainda. Mas vamos dizer que tem mais. Fala-se que tem mais de 800, né? A tubulação da Caerne, ela foi planejada para quando Natal tinha 300, 400 mil habitantes. Ferro velho, manilhas de ferro velho, né? Tá? Já deveria ter existido aí um programa de recomposição, onde tinha 10 casas, né? Jogando dejetos, água servida, etc. e tal. Hoje tem 100, 200. Então não tem mangueira que segure com aquela bitola, aquela dimensão que está lá enterrada. Aí estoura aqui, estoura ali. Mas a João Medeiros Filhos é campeã nisso. Campeã. Campeã absoluta.
0: Estamos tendo outra paralisação lá por 30 dias, né?
1: É.
0: Vai lá, Franklin.
1: Encontro de Lula e Trump teve duração de quase 3 horas. Presidentes discutiram comércio e tarifas.
0: Muito bom, rapaz. Eu estava vendo.
1: Foi muito ontem além das expectativas, né?
0: Muito além. Eu estava vendo ontem. Eu fico imaginando as pessoas que torcem contra, né, cara? Independentemente que seja de direita ou de esquerda, que seja Lula ou Bolsonaro, quem quer que seja. Cara, se você comprar uma briga com os Estados Unidos, só quem perde somos nós. Eles não perdem nada, não, pô. Todo mundo inteiro quer vender para os Estados Unidos. Agora, quando você coloca 40% de tarifaço, você proíbe determinadas coisas de um país menor, de um país financeiramente, no caso, bem menor, né? É óbvio que esse país será prejudicado. E aí você ainda vê algumas pessoas nas redes sociais torcendo, né? Tomara que se ferre, tomara que se dê mal, né? Tomara que seja
1: mal recebido.
0: É o radicalismo,
1: cego.
0: Cara, não leva ninguém a nada.
1: Nada.
0: Pelo contrário, cara, foi ótima a conversa, eu estava vendo ontem.
1: Nós estamos falando aqui de um presidente dos Estados Unidos.
0: Exatamente,
1: não é
0: à
1: toa, não, cara. Né? Pô, é que doido. Recebe o cara, o que era para ser uma audiência que tem lá, é tradicional, de 15, 20 minutos, ele já tinha um outro compromisso marcado para quando esses 15, 20 minutos fossem vencidos, estendeu-se por mais de 3 horas
0: pois
1: no geral.
0: Frank.
1: Pô, deveria... Inclusive no almoço.
0: Sabe, se você não gosta de Lula, o problema é seu. Não gosta do Bolsonaro, o problema é seu. Agora, torcer contra, cara, porra, sabe, é uma diferença muito grande. Não, pô, foi bem recebido, foi legal, segundo informações, a conversa foi boa, o diálogo foi bom, possíveis negócios foram conversados. Então, isso é que importa para nós. Nós não queremos, na realidade, briga, não. Nós queremos a paz e fazemos questão disso aí. Muito bom mesmo. Olha só, renda média das famílias chega a 2 milhões, renda média das famílias chega a 2.264 e é recorde em 2025, segundo o IBGE.
1: Não é lá um salário, mas já teve um aumento que a gente deve, obviamente, que comemorar.
0: Já melhorou,
1: mas,
0: né, Franco?
1: Melhorou. Não é para quem recebe o salário mínimo, é a média que o IBGE estabelece de acordo com o levantamento que ele faz nas folhas de pagamento, né? No COAF, etc. e tal.
0: Mas vamos nós, muito bom. Vamos pro trânsito? Vamos lá, Filipão. Filipão tá de volta, rapaz. Olha aí.
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0: Onde é isso, Filipão? Avenida das Alagoas, não é isso? É, Avenida das Alagoas ali no Jiqui,
1: onde tem tradicionalmente uma...
0: Alagoa,
1: uma captação, pois é. Né? Onde temos tradicionalmente, quando chove, né?
0: Ah, amiga, alaga tudo.
1: Alaga tudo.
0: Tudo, mas o trânsito está muito tranquilo, bem tranquilo mesmo, tanto quem vai como para quem vem para a Zona Sul, né? Sentido Carrefour, a Ayrton Senna ali no sentido Copab, aquele, sempre, Copab, aquele meio de mundo ali, está tudo muito tranquilo. E para quem vem também, muito tranquilo mesmo. Aí, Felipe. Salgado Filho, próximo ao Mido, é aquela visão lá de cima, panorâmica, quase frente à Escola Técnica Antiga, Escola Técnica Federal, né? Hoje
1: IF.
0: IFRN. Mas o trânsito essa hora lá é complicado, né, rapaz? Não muda nunca, toda vida é isso. Beleza, vamos lá.
1: Esse aí onde estamos agora é aqui no estúdio.
0: E esse aí sou eu, Pedro Neto. Vamos agora pra onde, Filipão? Vamos lá, vamos pra Salgado Filho. Salgado Filho tá lotadaça, meu
1: olha,
0: amigo.
1: Olha rapaz, que trânsito, rapaz. Hein?
0: Principalmente quem vem de Ponta Negra pra sentido cá. Natal, né? Trânsito horrorento, como diz um amigo meu. Não é horroroso, não. É horrorento. Lotadaço ali de carros, muito trânsito mesmo, mas geralmente nesse horário também. Até o viaduto ali em cima do Quarto Centenário também está tumultuado.
1: Na pista de baixo travado, ó?
0: É. Na pista de baixo é a marginal que você chama,
1: né? A marginal.
0: Marginal está completamente travado.
1: Eu não gosto desse nome, não.
0: É igual a Penduricalhos, você não gosta do nome, não, também. Aí é Salgado Filho novamente, já está um pouco melhor nesse trecho aí, que é ao lado da Igreja Universal, já está um pouco mais tranquilo. O problema é quando vai um pouco mais à frente no sentido cidade, porque aí só são duas vias, né? Que a outra justamente é de ônibus. Vamos lá, Felipe. Aí nós estamos no Ulisses de Góes, viaduto Ulisses de Góes. Tranquilo, principalmente para quem vai no sentido Zona Sul, Zona Norte, trânsito fluindo muito bem. De lá para cá está um pouco complicado, mas dá para se transitar bem. Dá para se dirigir tranquilo.
3: Vai ter a obra de 30 dias.
0: Acabamos de falar, Filipão, sobre a obra de 30 dias que vai ter. Muito obrigado, Felipe, por estar aqui lembrando da obra de 30 dias. Olha aí. Aí nós estamos na ponte Igapó. Quem vai está um pouquinho congestionado. Sentido Zona Norte. Para quem vai, para quem vem está tranquilo, tá? Vocês podem observar, inclusive somente duas vias sendo utilizadas, não está se precisando se utilizar ali a terceira via, tem bem mais tranquila mesmo. Mas é legal você ver o trânsito fluindo normalmente. E para finalizar, nós temos aí o viaduto da Redinha, a entrada ali da Redinha, que é um espetáculo, eu adoro, rapaz, é lindo, é bonito, é, sabe? Uma praia espetacular, é uma pena que as casas ali, Franco, praticamente acabaram, né, rapaz, de veraneio.
1: Acabaram.
0: Antigamente era um espetáculo, o cara veranear na Redinha, né, Franco?
1: A beira da praia.
0: Beira, né? Da praia, rapaz, pô, era um pulo.
1: E no lado de cá, pra lá, Redinha Nova, a Maré se encarregou também de
0: e comer, dar uma ajuda,
1: de
0: né?
1: Comer algumas casas.
0: É, comer dar uma ajuda pra isso. Mas olha só, em cima da ponte Nilton Navarro, sentido Zona Norte, Zona Sul, um pouquinho travado, mas dá para se fluir também, dá para fluir normalmente. Mas no sentido Zona Sul, Zona Norte, o trânsito bem mais tranquilo. Valeu, meu amigo Felipe, grande Felipe Romano.
1: Ô Pedro, quando mostra essa imagem, né, do trânsito no sentido Zona Norte pela Ponte Nova, aí aparece assim, né, um trecho onde está a chamada Ponte Velha.
0: Isso.
1: Por onde passava o trem. Passava também os carros, eu sou saudosista nessa época.
0: Você pegou, né? Essa época, Frank?
1: Passei por ali muito.
0: É mesmo.
1: Eu viajei muito de misto, sabe o que é misto?
0: Não.
1: Aqueles caminhões com três mulheres que
0: transporte.
1: Não, fazia transporte para o interior, quando não existia grandes empresas de ônibus aqui.
0: Certo.
1: E eles lotavam, eles ficavam ali na Praça Gentil Ferreira, as pessoas iam comprar aqui em Natal e levavam para lá. Os cerealistas. Quando o misto era de um cara que tinha compromisso com o cerealista, ele ia carregado de feijão, de milho e de arroz. As duas, três boleias lotadas, né?
0: Comprava
1: passagem antecipada, mulheres e tal. Eu ia muito, quando eu ia para Santana do Matos e outras cidades que gostava de ir, eu não gostava de ir na boleia, eu gostava de ir de cima da carga.
0: É
1: porque
0: mesmo.
1: Tinha menos sulavanco por causa do peso,
0: certo.
1: Né? E viajava tranquilamente. Quando não quebrava em Riachuelo. Que era ponto certo de quebrar alguma coisa.
0: É.
1: Mas aí, por que eu estou falando isso? Porque essa ponte, rapaz, era para estar intacta como grandes pontes construídas no Recife, que estão lá, servindo ainda, obviamente, parece-me que tem um ou duas que não, mas são preservadas como patrimônio.
0: E está certo.
1: E está certo.
0: Certíssimo.
1: Era para ter sido feito um serviço de recuperação.
0: É, isso mesmo.
1: Né? Aquela vista ficava bonita, que a ponte era bonita, né? Aí hoje ela tá banguela, só tem um pedaço, o resto foi embora.
0: É, mas é bonito até hoje.
1: É bonito, até hoje é bonito.
0: Muito legal.
1: Vi aqueles moleques pular lá de cima e embaixo.
0: É muita coragem, meu amigo.
1: É demais.
0: Tu é louco, eu pulo um negócio daquele, nunca. 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
1: É isso. Vamos com algumas notícias aqui, né?
0: Vamos lá. Olha só.
1: Detalhando aí alguns dos nossos destaques.
0: Vamos lá. O prefeito de Caicó, doutor Tadeu, do PSDB, declarou apoio à pré-candidatura de Alisson Bezerra, União Brasil, ao governo do Rio Grande do Norte. Alisson também confirmou que o doutor Tadeu será o coordenador da campanha no Seridó, região que abrange 24 municípios. O posicionamento do Dr. Tadeu causou surpresa, porque ao longo da sua gestão ele manteve proximidade política e administrativa com o grupo da governadora Fátima Bezerra. Cenário que alimentava a expectativa e alinhamento futuro à candidatura do pré-candidato PT Cadu Xavier. No discurso, Dr. Tadeu afirmou que sua ligação com Fátima foi um dos motivos que o levaram a demorar a anunciar seu apoio ao governo. Para o governo, desculpa. Abre aspas para o Dr. Tadeu. Eu aprendi na vida que a gente tem que sair pela porta da frente. Você não pode sair pela porta dos fundos. Fecha aspas, declarou o Dr. Tadeu. Caicó é o oitavo maior colégio eleitoral do Rio Grande do Norte, com quase 45 mil eleitores aptos e que possui peso político histórico na região do Seridó. Reeleito em 2024, com 74,93% dos votos, Dr. Tadeu também alcançou mais de 80% de aprovação administrativa em pesquisas divulgadas no fim do ano passado. Ô Frank, parece que para o governo do estado, o último que sair é pague a luz, né? Porque todo mundo que apoiou Fátima, que apoiava Fátima, que
1: estava abandonando dela, o barco,
0: está, né? Abandonando o barco, né? Isso é um péssimo sinal para o governo, né,
1: Fátima? É muito ruim, muito ruim. Olha, um homem identificado preliminarmente como médico, aí, aqui eu já digo o seguinte, ou é ou não é. A pois gente é. Fez aquele destaque, mas aqui a notícia está dizendo, um homem identificado preliminarmente como médico foi detido ontem após suspeita de furtar medicamentos de uso controlado no Hospital Maternidade Berlamina Monte, que fica aqui no município de São Gonçalo do Amarante, na região metropolitana de Natal. Entre os medicamentos que teriam sido alvo da ação estão opioides utilizados em procedimentos hospitalares como morfina e fentanil. O suspeito não possuía autorização formal para atuar na unidade hospitalar. A suspeita levantada pela administração do hospital aponta possível retirada irregular de substâncias controladas utilizadas em ambientes de emergência, centro cirúrgico e tratamento intensivo. Após a identificação da ocorrência, o homem foi conduzido à Delegacia de Polícia Civil aqui do Rio Grande do Norte, em São Gonçalo do Amarante, onde o caso passou a ser investigado. Até o momento, não foram divulgados detalhes sobre eventual autuação em flagrante, quantidade de medicamentos apreendidos ou possíveis vínculos profissionais anteriores do suspeito com a unidade hospitalar. Tá meio embaçado esse negócio.
0: Meio vago, né, amigo?
1: Tá.
0: Tá meio vago, né?
1: Tá.
0: Porque ele é médico ou não é?
1: É.
0: Primeira pergunta é essa.
1: É essa.
0: Parece ser médico, não existe, parece ser.
1: Pois é.
0: Ou ele é ou ele não é. E se for? Se ele for, ele tem CPF, nome completo, identidade, título de eleitor, tem tudo. Se fosse
1: carteira
0: um escurinho...
1: Carteira assinada do hospital...
0: Se fosse um escurinho pobre, de cor, ele não teria dito seu nome? não teria chamado o seu nome, não teria sido aqui divulgado o seu CPF, sua identidade, a polícia não tinha estado todos deixados. Por que é um médico, por que não pode se dar do mesmo jeito? Ah, estão averiguando, então não divulgue a notícia. Averigue, tenha certeza, aí sim você pode chegar e dizer. Agora, não simplesmente chegar e imaginar que vai ser assim ou não vai ser. Não existe isso, né, Frank?
1: Agora eu vou dar uma notícia que tem tudo a ver com esse seu comentário e que está fora aqui do esquema do programa. Uma operadora de plano de saúde aqui no Rio Grande do Norte foi condenada pela justiça por danos morais após essa operadora atrasar uma autorização de um exame de urgência para um paciente de 71 anos de idade com câncer de pâncreas. A operadora se negou a

0: negam medicação de custo um pouco mais elevado, exames de alta complexidade. Agora, no caso do médico lá, não tem o nome dele. Porque aqui também não tem o nome da operadora.
1: Pois é, cara.
0: Para todo mundo tomar conhecimento.
1: Para não ir participar desse plano também, né?
0: Pois é.
1: Ah, brincadeira. Olha só. O deputado estadual, Coronel Azevedo, defendeu que facções criminosas, como o Primeiro Comando da Capital, PCC, o Comando Vermelho, CV, e grupos que atuam no Rio Grande do Norte sejam classificados como organizações terroristas. A fala foi feita durante a sessão ordinária na Assembleia Legislativa, no mesmo momento em que o presidente Luiz Inácio Lula da Silva preparava encontro com o presidente dos Estados Unidos, Donald Trump, em Washington, com segurança pública e crime organizado entre os temas da agenda. Azevedo afirmou que encaminhou requerimento à governadora Fátima Bezerra para que ela peça a Lula mudança no enquadramento das facções. O deputado disse que a medida permitiria ampliar instrumentos internacionais do combate ao financiamento do crime. O deputado afirmou que facções já atuam como estruturas de terror ao dominar comunidades, cobrar taxas, impedir serviços públicos e privados e ameaçar trabalhadores. Ele citou casos de violência em outros estados e também mencionou episódio recente envolvendo uma operadora na Zona Norte. Na Zona Norte, não, na Zona Oeste de Natal. Tudo isso aqui que o Coronel Azevedo falou.
0: Coronel.
1: É perfeito, é verdadeiro. Só que isso aqui não funciona se não tiver uma autorização. Não é do presidente Lula, não. Na realidade, quem tem que dar esse comando, essa autorização, é o Senado e a Câmara
0: dos Deputados. E a Câmara dos Deputados.
1: Mas é válido até demais. Eu também sou completamente contrário, viu, Coronel Azevedo, que isso aconteça. Eu só não sou favorável a que você abra como, coloque no caso, como terroristas. Porque aí você dá o direito de outros países chegarem aqui para não apenas se meter com os pseudos terroristas, mas em outros assuntos também que não dizem respeito a eles. Nós estamos vendo aí, em alguns outros países, isso aconteceu no passado bem recente. No mais, acabar. O problema todo é quando você olha para um estado como o Rio de Janeiro, quando você olha para um estado como São Paulo, e são praticamente dominados, né, pelas facções. Rio de Janeiro ainda é pior. Além das facções, você tem também as milícias. São elas quem mandam, são elas quem dizem como funciona, como deixa de funcionar. Mas, paciência. Vamos tomar um café? Tomar café não, só Franco toma. Daqui a pouco nós voltamos, vamos conversar mais.
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1: Muito bem, já estamos de volta, são 12 horas e 39 minutos. Você está aqui na Rádio Mix 103.9. Mandar um grande abraço aqui pro meu amigo Júlio César, que está aqui na audiência. Júlio, um abração, muito obrigado pela sua audiência. Meu amigo Nelson Araújo também. Jailson está aqui também. Essa turma toda que sempre me acompanha por onde eu ando, eles estão lá também. Muito legal, muito bom. Já estamos aqui nesse segundo bloco recebendo aqui o advogado Vladimir Capristano. Vamos conversar bastante, principalmente sobre essas definições aí até as eleições. Mas olha, deixa eu dar um recadinho antes de tudo, tá? 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Beleza? Vladimir, prazer enorme recebê-lo aqui. Seja muito bem-vindo mais uma vez. Você que já é de casa, já começa perguntando o seguinte: como é que está o calendário para as eleições? Boa tarde, Vladimir.
2: Boa tarde, Pedro. Boa tarde, Franklin. Boa tarde a todos os ouvintes da Rádio Mix. O calendário, como é de acontecer, vai avançando, né? Estamos aí agora a menos de 5 meses da data da eleição.
1: Isso.
2: E o calendário normal e o calendário eleitoral, que ele tem itens importantes que, à medida que vai se aproximando da eleição, esses eventos vão chegando, acontecendo, e são eventos preclusivos, como a gente diz no direito, principalmente no direito eleitoral. É aquele evento que, se ele for ultrapassado, ele não pode ser mais praticado.
3: Recuperado.
2: Então, recuperado. É irrecuperável. Do tipo, até 6 meses antes da eleição, que foi 4 de abril lá atrás, isso, era o prazo para quem estava em algum cargo deixar o cargo, que a gente chama de desincompatibilizar. Quem perdeu esse prazo não pode ser candidato. Então, o direito eleitoral, ele é muito assim, rígido. O calendário tem que ser obedecido, porque qualquer prazo que seja perdido, ele é irrecuperável.
1: Acabou.
2: Perdeu. A gente está em maio. Nesta semana, encerrou-se o prazo de inscrição eleitoral, transferência de título, foi até o dia 6 de maio. Quem tinha alguma alteração para fazer na sua situação de eleitor, tinha que fazer até 6 de maio. E aí eu não estou falando de candidatos, e sim de eleitores. Quem não fez e, por qualquer razão, está com o título irregular, está com o título cancelado, não vai poder votar nessa eleição. Quem mora no outro município e queria mudar para o título para Natal, por exemplo, e não fez, vai ter que votar no outro município, na outra zona. Porque os prazos, eles são absolutamente rígidos. Uma vez ultrapassado, não pode ser retomado, só para a próxima eleição.
3: Dentro dessa questão que o senhor falou aí, eu sempre tive uma opinião, já externei aqui, vou repetir. Se você mora em Santana do Matos, por exemplo, você tem que votar em Santana do Matos. Agora, se você mora em Natal há muito tempo, algum tempo, e ainda continua votando lá por grau de parentesco, alguma coisa, você não tem autoridade para cobrar nada em Natal. Está reclamando, nem da prefeitura, nem do governo. Eu estou certo, eu estou errado.
2: O objetivo do que a gente chama de domicílio eleitoral, que é onde o eleitor vota, é que ele possa interferir nos destinos do local onde ele vota. Ele vai poder votar na eleição para vereador, para prefeito, para deputado também, governador, senador, no caso do estado. Por exemplo, a pessoa pode, de repente, ter morado na Paraíba e votar lá. Não pode interferir. Então, o objetivo é que o eleitor, ele esteja exercendo o seu direito de escolher no local onde ele reside, no local onde ele tem afinidade. Então, essa sua observação, ela é pertinente por isso, porque o domicílio eleitoral, ele deve pressupor principalmente essa afinidade. E a residência é a maior de todas as afinidades. Eu quero diretamente interferir nos destinos do local onde eu moro. Então, é muito pertinente isso. Em relação ao calendário eleitoral, a gente tem agora um prazo. O prazo mais evidente é o do 3 meses antes da eleição, que só vai ocorrer
1: em julho,
2: que é quando quem não exerce cargo de direção nos órgãos de administração pública, mas é servidor, tem que se afastar do exercício da função. Um servidor comum, um servidor, o médico, o professor, o técnico, ele tem que se afastar também, porque também isso geraria inelegibilidade. E mesmo as pessoas que ocupam cargo de provimento em comissão, que não sejam cargos de direção, por exemplo, os cargos de assessoria, os cargos de nível de coordenação, esses aí, o prazo de desincompatibilização, de afastamento do cargo, é 3 meses antes da eleição. Mas o mais importante de tudo no calendário eleitoral, para os candidatos, ocorre em julho, com o início do prazo das convenções partidárias, que vai até 5 de agosto. Esse prazo aí, ele é o prazo mais importante, porque a pessoa quer ser candidato, diz que é candidato, anuncia que vai ser candidato, começa a defender seu nome publicamente, mas é na convenção que isso é formalizado.
1: É até ali, né, Vladimir? Quer dizer, naquele dia. Passou dali, você nem pode dizer que é candidato mais. Você pode até desistir. Agora, candidato, você não pode.
2: Existem algumas hipóteses na lei.
1: Quais, por exemplo?
2: Por exemplo, o partido não preencheu todas as vagas no caso das eleições proporcionais.
1: Certo.
2: Deputado estadual e deputado federal, no caso das eleições de 2026. Aí o partido tem um prazo até 20 dias antes da eleição para...
1: Indicar.
2: Preencher as vagas não preenchidas na convenção.
1: Indicar.
2: Ou então, alguém que era candidato e desistiu. O partido tem até 20 dias antes da eleição para substituir. E no caso de não é desistência, assim, de a pessoa ter deixado de ser candidato por óbito, por exemplo, até a véspera do pleito. Mas aí é um caso extremo. Estou falando no caso de desistência. Mas a regra geral é que o candidato tem que ser escolhido até a data da convenção, que no Brasil é até 5 de agosto. E os partidos têm que registrar as candidaturas até 15 de agosto, para a partir do dia 16 de agosto começar a propaganda eleitoral. Então, a campanha eleitoral propriamente dita, aquela em que o candidato pode dizer vote em mim, é a partir de 16 de agosto. Até 15 de agosto existem intenções de candidatura, que a gente chama popularmente de pré-candidaturas. Mesmo depois das convenções, até o início do prazo da propaganda eleitoral, os pré-candidatos não podem fazer pedido de voto, não
1: ainda
2: pode fazer
1: propaganda.
2: Ainda são pré.
1: É isso?
2: É, porque as candidaturas, elas passam a existir a partir do pedido de registro, mas a campanha eleitoral dessas candidaturas só a partir de 16 de agosto.
1: Isso não era para ser praticamente no mesmo período, não, Vladimir? Porque na hora que há a convenção, já estou dizendo que eu sou candidato. Quer dizer, eu sou pré-candidato, na convenção eu sou alçado a candidato. A partir dali do segundo dia, por exemplo, já não poderia ter se começar isso, não? Se espera praticamente mais um mês, até o dia 15 de agosto?
2: São duas questões aí. Primeiro, como tem que existir um prazo para as convenções, 20 de julho a 5 de agosto, a ideia da legislação é que todo mundo só comece na mesma hora. A largada seja igual para todo mundo, independente da data em que o partido dele realizou a convenção. Porque senão o candidato que o partido realizou a convenção no primeiro dia do prazo
1: sai
2: na frente em relação
1: isso.
2: ao que realizou o último.
1: Isso.
2: São 15 dias de diferença.
1: Isso.
2: Então a legislação diz não. Independente da data em que seu partido realizou a convenção, independente da data em que ele requereu o registro, propaganda eleitoral só a partir do dia 16 de agosto para todo mundo, para poder dar igualdade de oportunidade aos candidatos. Esse é o ponto. Esse é o ponto principal. A gente teve um problema no Brasil, eu considero um problema, tem gente que acha que foi uma solução, para mim foi um problema, que foi o encurtamento das campanhas eleitorais desde a eleição de 2016, na mini-reforma de 2015, que no meio político e jurídico é conhecido como Reforma Eduardo Cunha, lá de 2015. Isso daí, as campanhas eleitorais foram reduzidas de 90 dias para 45 dias, sob o fundamento de diminuir os gastos com as campanhas eleitorais. Mas, na verdade, isso daí acaba escondendo os candidatos. É como se a gente tivesse vergonha de fazer eleição no Brasil. Então, vamos esconder os candidatos, vamos deixar eles com pouco tempo. Quando, na verdade, quanto mais exposição, melhor para o eleitor.
1: E não diminui os gastos coisa nenhuma, porque o fundo partidário só aumentou, Vladimir.
2: Exatamente. O discurso, se a gente for verificar todas as reformas eleitorais que ocorreram de 1998 até agora, a justificativa, em algumas delas está na própria norma, sempre foi redução de gastos. E, ao contrário, de lá para cá os gastos só fizeram aumentar.
1: Pois é.
2: Então, assim, na verdade, essa justificativa de redução de gastos, ela é justificativa hipócrita. Uhum. Quando, na verdade, é para esconder algum interesse. No caso específico, a reforma de 2015, ela pretendeu diminuir a oportunidade de quem ainda não tinha mandato.
1: É
2: muito claramente, porque se você expõe menos quem é candidato, a legislação finda por privilegiar quem já exerce mandato.
1: Quem
2: porque
1: já
2: quem já exerce mandato tem
1: verdade,
2: naturalmente uma exposição na mídia.
1: Você está na mídia, falada, televisada, escrita, diária.
2: Vamos aqui, assim, um exemplo mais concreto em relação às eleições de 2026. Há pouco tempo eu vi no programa, vocês falaram numa proposta do deputado Coronel Azevedo.
1: Isso.
2: É uma exposição que ele tem porque ele é deputado.
1: É verdade.
2: E quem não é deputado e quer ser, não tem essa exposição. Então, o fato de encurtar o período de propaganda, o fato de diminuir os meios de propaganda, sob o argumento de diminuir o custo, finda privilegiando quem está no mandato.
1: Isso,
2: na verdade, é uma forma de manter o status quo.
1: Concordo contigo, concordo demais até com você. Franco Machado.
3: Doutor, eu tenho uma pergunta para fazer. O crime eleitoral, né, campanha antecipada e tal, eu acho que já tem até gente fazendo isso, não sei. A justiça eleitoral, ela só age por provocação ou ela fiscaliza mesmo?
2: São as duas coisas, Franklin. Porque a justiça eleitoral, ela funciona ao mesmo tempo como um órgão do judiciário, um órgão de justiça que julga processos, mas ela também funciona como um órgão administrativo. É porque a função de organizar a eleição em si não é uma função jurisdicional, não é, é uma função administrativa. A gente tem vários modelos em outros países que organizam as eleições, é um órgão do poder executivo, é um órgão do poder legislativo. No Brasil, deu-se essa função a um órgão do poder judiciário, que é a justiça eleitoral. Então, a justiça eleitoral ela tem duas vertentes. Tem a vertente judicial, que é quem julga, por exemplo, abuso de poder, propaganda antecipada, inelegibilidade. Mas temos a vertente administrativa. Organiza o cadastro, diz quem pode ser eleitor, quem não pode, julga, registra candidatura. Essa é a vertente administrativa da justiça eleitoral. E nessa vertente, a justiça eleitoral tem poder de polícia sobre a propaganda irregular. Então, vamos para um exemplo clássico. Claro, um pré-candidato está fazendo propaganda eleitoral antecipada. O fato do pré-candidato falar na rádio da entrevista, isso não é propaganda eleitoral antecipada. Mas, por alguma razão, pode chegar a configurar. Aí, digamos que um pré-candidato esteja realizando propaganda eleitoral antecipada. A justiça eleitoral pode, o juiz eleitoral, o juiz da propaganda, pode determinar que aquele ato irregular seja cessado, seja parado. Ele pode fazer isso. No exercício do poder de polícia da justiça eleitoral sobre a propaganda eleitoral irregular. Mas não pode aplicar penalidade nele. A penalidade somente se houver uma provocação ou do Ministério Público Eleitoral ou de outro partido político que se sinta atingido por aquela propaganda irregular. Então são esses dois aspectos da competência da justiça eleitoral. O aspecto do poder de polícia, e ele pode fazer, por exemplo, vamos dar uma hipótese aqui, um pré-candidato hoje fixasse lá uma bandeira enaltecendo a pré-candidatura dele num canteiro da... O juiz poderia mandar lá tirar.
1: Passou, viu? Viu?
2: Manda tirar. Recolhe a bandeira, notifica o candidato. E notifica o Ministério Público. Olha, a gente identificou isso.
1: Tá.
2: Aí o Ministério Público analisa se é caso ou não de entrar com uma representação para aplicar uma multa àquele candidato.
3: Vou dar outro exemplo para o senhor. De repente está havendo um festejo, uma festa, alguma coisa. Aí o pretenso candidato sobe no palanque. Aí o Wesley da vida pega na mão dele, diz que é candidato e tal. Isso configura algum...
2: Esse é um tema muito...
1: discutido, né,
2: Vladimir? Discutido e muito, assim, de muita divergência. Porque aí pode configurar propaganda antecipada, teria que verificar, analisar o contexto do evento. Pode configurar abuso de poder econômico ou político, depende da acepção. Então, essa participação de pré-candidatos em eventos com música, sobretudo se for financiado por órgãos públicos, ele é muito sensível.
3: Melhor se abster.
2: Quando me perguntam, eu recomendo que não. Que não suba no palco. Que não fique lá dando a mão ao artista. Isso tudo é muito sensível e a justiça eleitoral, ela, por ter a característica de não possuir juízes permanentes, os juízes eleitorais, independente de ser o juiz eleitoral da zona ou ministro do TSE, ele vai lá, passa 2 anos e vai embora. Isso faz com que a jurisprudência seja menos firme do que em outros ramos do judiciário. Então, às vezes, o cara diz, não, eu posso, porque na eleição tal aconteceu... Aconteceu naquela eleição. Pode ser que agora a composição do tribunal é outra e o tribunal entenda que isso é abuso de poder político, abuso de poder econômico, propaganda antecipada, uso de modalidade de propaganda e o candidato ser prejudicado. Se tiver muita sorte, apenas com a multa de propaganda antecipada ou até com a perda do diploma e do mandato, se configurar abuso.
1: Vladimir, eu sei que nós estamos falando aqui de justiça eleitoral, que você é mestre nisso aí, mas você também já foi do TJD do Rio Grande do Norte, tá? A minha pergunta para você, no caso de ontem daquele jogo do Flamengo, o clube, o Independente Medellín, ele pode ser punido porque arremessaram coisas em campo e o jogo com 5 minutos, o árbitro encerrou a partida. E aí, pelo menos na teoria, o clube perde 6 pontos, o Independente Medellín. Tem mais alguma punição fora isso?
2: A depender da gravidade do ato, né, que coloca em risco a segurança dos participantes daquele evento esportivo, pode haver a suspensão do clube, pode haver interdição do estádio, tudo isso é possível.
1: Tá? Flamengo não tem nada a ver com isso, né?
2: Não, porque o mando de campo, a responsabilidade pela...
1: É do mandante.
2: É do mandante de campo, pela segurança do jogo, pela garantia de todos os participantes.
3: E hoje já foi oficializado.
2: É do mandante do jogo.
3: Já foi oficializado os 3 pontos pro Flamengo, que vitória por 3-0, ainda tem mais 3 gols aí.
2: Então, assim, a partida foi interrompida por um ato da torcida. Então, o mandante do jogo é quem tinha a obrigação de garantir a segurança.
3: E não... tudo foi premeditado. Eles fizeram reuniões, assembleias e tal, porque eles têm uma reclamação do presidente que teria cometido malversação de dinheiro.
1: O cara não assafa.
3: Malversação de dinheiro. Isso. Aí eles botaram lá faixa, criminoso.
1: Porque no jogo anterior do
3: Independente. Mas o negócio foi perigoso, muito.
1: No jogo anterior do Independente Medellín, esse dito com os dirigentes saiu fazendo gestos obscenos para a torcida, porque o time foi desclassificado. Né? Então ele saiu fazendo gestos obscenos. A torcida ontem deu troco. Deu troco. Então, lá.
3: Mas para finalizar, tem uma violência, viu?
2: E um problema que a gente tem no Brasil, eu imagino que na Colômbia a gente também tenha. As torcidas organizadas, elas são infiltradas
1: claro,
2: pelo crime organizado. Então isso é muito complexo.
1: Para finalizar sobre futebol, o América vive um dilema que é o seguinte: o América contratou um jogador chamado Balotelli. Esse jogador foi expulso na última partida dele pelo Santa Cruz de Recife na Série C.
3: Balotelli, Pedro?
1: Balotelli não, conhecia, não aquele, é outro. É Wagner Balotelli. E aí, os caras estão na dúvida se ele pode atuar ou não. No meu entendimento, não, porque é uma competição nacional. Ou estou errado?
2: A penalidade do cartão é para a pessoa do jogador, independente certo. De qual clube isso, ele esteja atuando.
1: Isso.
2: Dentro da mesma competição.
1: Dentro da mesma competição. Isso. Série C e Série D é a mesma competição.
2: Pronto, aí já, aí já é uma dúvida razoável, porque aí, apesar de ser organizado pela mesma entidade e ter uma escala, porque os clubes sobem e descem dentro dessa escala, mas é possível defender que não é a mesma competição, mas é organizado pela mesma entidade.
1: É melhor não correr risco.
2: Eu não correria o risco, porque se o jogador atua e depois tem que ele atuou irregularmente, o clube vai ser punido. Em relação, inclusive, aos pontos que tem ganho naquela
1: Exatamente.
2: Partida.
1: Exatamente. Eu também tenho esse mesmo raciocínio que você. Inclusive, eu fiz questão de dizer isso agora há pouco lá na emissora, porque... Ah, não, mas é Série C e Série D, mas é competição nacional.
2: Isso, e principalmente entendeu? Pelo fato de que a Série ABCD do campeonato brasileiro, é um campeonato só dividido em séries, apesar de serem a cada ano competições isoladas uma da outra, mas uma... interfere na outra, porque só tem um sobe e desce.
1: E são organizadas pelo
2: mesmo... Aí digamos que o América seja campeão da Série D com a participação desse jogador e suba para a Série C. Houve inclusive um alto. Então isso é muito complexo. Não é recomendável. Essas coisas de risco, aí eu vou fazer uma interface do direito desportivo com o direito eleitoral. Essas atitudes de risco, eu sempre desaconselho. Porque às vezes o custo é tão alto que não vale o benefício.
1: Eu penso a mesma coisa que você. Inclusive, eu comentei isso hoje de manhã. Eu não colocaria o jogador em campo.
3: Quem é o adversário?
1: É o Maguari.
3: Maguari.
1: Pernambuco. O jogo será em Bonito.
3: Como é que domingo. Esse time vem? É aqui o jogo?
1: Não, é lá em Bonito.
3: Como Pernambuco. É que ele vem?
1: Não é um time.
3: Não, porque eu se fosse aqui, eu ia me lembrar do episódio de trocentos anos atrás, que está falando aqui um Jurássico, em que o ABC foi punido porque botou Rildo, que estava suspenso, mas botou na situação
1: autorizado pela CBF.
3: Ter consultado o João Machado,
1: isso.
3: Da antiga FND. A João Machado disse: é o Botafogo, vocês não vão ganhar mesmo. Ganharam de 2-1.
1: Perderam os pontos e foram punidos.
3: Me capixando. Aquilo levou o ABC a passar 100 dias na Europa, Ásia.
1: 104 dias.
3: Jogando com Prigenon.
1: Recorde mundial. Vladimir Capixano, quero agradecer demais, amigo, tua presença aqui. Você é sempre muito bem-vindo, é sempre um de casa aqui, nosso. E sinta-se à vontade, tá bom, amigo?
2: Eu que agradeço, Pedro e Franklin, por mais uma oportunidade de conversar com vocês, com os ouvintes aqui da Mix FM, sempre à disposição para conversar sobre direito eleitoral e outros assuntos. Na entrevista passada, terminamos falando sobre cachaça.
3: Sobre cachaça. Foi ótimo, Marcela.
1: Obrigado, Vladimir.
2: Eu que agradeço.
1: Nós vamos tomar um café e voltamos já.
3: Bom fim de semana.
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1: Muito bem, já estamos de volta, são 13 horas e 5 minutos, você está aqui na Rádio Mix 103.9 FM. Ô Franklin Machado, é muito bom quando você conversa com o Vladimir, porque ele conhece tudo, né, rapaz, no direito, né?
3: Tudo.
1: Passa pelo eleitoral, tudo. Pelo futebol, pelo TJD.
3: Mas eu tô com compromisso com ele para quando ele voltar aqui, a gente falar sobre cachaça. Porque ele domina muito bem
1: a
3: também.
1: A preocupação de Franklin Machado,
3: é.
1: Olha só. Meu pai do céu. Mas Vladimir conhece de tudo, é muito legal.
3: De tudo.
1: Mas olha, nesse segundo bloco, nesse terceiro bloco, desculpa, nós estamos recebendo aqui a suplente vereadora Leila Maia, que é pré-candidata a deputada federal pelo PP. Ela que foi eleita pelo Solidariedade, eleita não, suplente, né, pelo Solidariedade, onde ela foi candidata e agora é pré-candidata a deputada federal justamente pelo PP. Leila, prazer enorme recebê-la, seja muito bem-vinda aqui. De cara eu começo perguntando o seguinte: como é que está o coração aí pensando já nessa campanha, uma coisa nova para você que é deputada federal? Boa tarde, Leila.
18: Boa tarde, agradecer o convite, um prazer estar aqui com vocês. É um desafio bem grande, né? Mas me coloco à disposição para enfrentar, porque me sinto madura. Madura, diferentemente de quando eu fui candidata a primeira vez, em 2022, né? Entendendo como é que é o funcionamento de uma campanha, como a gente pode chegar às pessoas, né? Para que eu possa mostrar o meu trabalho, as causas que eu defendo. Eu acredito que, diferente de alguns candidatos, pré-candidatos, na verdade, eu não busco debater ideologias políticas, mas causas, que é o que eu realmente defendo. E eu acredito que as pessoas se identificam, né? Quem acredita em mim, quem destinou o voto e confiou nessas duas eleições, porque eu fui candidata em 2022 estadual e fui candidata a vereadora em 2024.
1: Aliás, você teve uma votação muito expressiva nas duas vezes, né, Leila?
18: Foi. Hoje, entendendo mais da política, né, assim, vendo como alguns candidatos possuem grandes estruturas, eu vejo o quanto eu fui muito bem votada.
1: É verdade.
18: Muito bem votada mesmo, né? Porque às vezes a gente faz 9.375 votos. Eu me questiono de onde vieram esses votos, que foi a minha votação para estadual, né? E eu vou encontrando na rua, vou encontrando nas redes sociais.
1: A senhorzinha que estava ali conversando com você, talvez tenha sido uma das suas eleitoras, né?
18: Sim, ela toda carinhosa. E é tão especial receber esse carinho, assim, de pessoas, de mulheres. Às vezes a gente não tem dimensão o quanto a gente pode impactar a vida das pessoas. E eu sei que é um trabalho aí de muitos anos que eu dedico a causas sociais de uma forma muito genuína. Nunca foi um desejo estar na política. As pessoas perguntam, Leila, você, a gente estava até conversando aqui antes, como foi? Nunca. Nunca foi um desejo meu.
3: Curiosidade.
18: Nunca foi assim. O meu Maia não é da família tradicional política, né? O meu Maia é do meu pai. Meu pai faleceu, eu era muito nova, né? Eu tinha 6 anos de idade. Mas eu até brinco com a mãe, com minha mãe, só pode estar no sangue, porque o destino me levou à política. Porque eu entendo que pessoas, mulheres principalmente, precisam estar nesses lugares de fala.
3: Seu a gente pai precisa. Não, foi político.
18: Não, não foi meu político. Pai era vendedor. Vendedor de roupa, depois vendedor de carro. Ele era autônomo, né? Minha mãe é arquiteta.
12: Isso aqui em Natal já ou lá em Brejo do Cruz?
18: Aqui em Natal. Aqui em Natal ele já. Veio já, né, adolescente para Natal. Ele nasceu em Brejo do Cruz. Minha mãe é de Caicó. Amo que minhas raízes seridoenses. Amo demais o Seridó. Né? Então, assim, eu cresci com uma família de classe média, né? Minha mãe nunca teve como sustentar dois filhos sozinha, porque só era eu e meu irmão, e eu fui bolsista a vida toda, eu era esportista. Então, assim, eu acredito que essa minha garra de enfrentar e gostar de desafios vem muito da minha trajetória enquanto atleta, que foi legal. De uma vida toda.
12: Leila, né? E por que o PP?
18: Então, eu venho desde o ano passado recebendo esse convite, né, de alguns partidos, conversando, dialogando para ser candidata a deputada federal. E o PP eu me senti realmente muito... muito acolhida. Abraçada. Na federação, né? Tanto do União quanto do PP. A gente sempre está dialogando, sempre conversando. Eu estou apoiando para deputada estadual a Cíntia Pinheiro, que é a esposa de Alisson, né? Também estou junto. Então é fazer parte de um grupo, pertencer ao grupo.
12: Acredita na possibilidade de se fazer governador e um bom número de deputados federais e também, quem sabe, aí com a ligação de vocês com a senadora, que é a Zenaide?
18: Com certeza. Eu acredito que o grupo está muito unido e a gente vem trabalhando realmente para que a gente possa fortalecer esse grupo e a gente conseguir o máximo de cadeiras de representação.
3: Você tem um envolvimento com o social. Detalhe aqui para a gente, sua atuação, projetos.
18: Eu sou formada em educação física, né? Me formei em 2010, já tenho 15 anos de atuação, sou personal trainer. E eu tive oportunidades, eu trabalhei alguns anos na televisão como consultora de saúde e fui ganhando muita visibilidade, principalmente nas redes sociais, na televisão. E eu entendi, conversando com Deus, que Ele não tinha me dado essa visibilidade por acaso.
12: Nada,
18: só
12: né?
18: Para o meu ego, só para me sentir, né, famosa, ter sucesso. Não, eu senti que a minha voz, ela precisava chegar, e tudo que eu tinha vivenciado precisou de muita coragem, né? Então a minha principal causa é a luta em defesa da mulher, porque eu já fui vítima de violência doméstica, e o combate ao suicídio, porque meu pai cometeu suicídio. Então são as minhas duas principais causas, que é a saúde mental e a luta em defesa da mulher. Então eu comecei no social em 2014, com projetos sociais, abordando sobre essa temática de saúde mental, que ninguém falava naquela época, né? Era um tabu, ainda existe esse tabu. Pós-pandemia, a gente vê que as pessoas se encorajam mais de falar, a gente vê um adoecimento aí cada dia maior,
3: da população,
18: tanto,
3: né,
18: dos jovens, quanto dos profissionais de saúde, de segurança, a educação, os professores estão adoecidos. E a gente precisa de políticas públicas, não só de prevenção, mas de educação socioemocional. Então, assim, eu acredito muito que, assim como a relação da violência doméstica começa na base, na educação, não é só aumentar a lei, aumentar a pena, mudar leis, mas que a gente possa trabalhar essa base, que são esses jovens, são as próximas gerações. Eu sou mãe, tenho uma filha de 16 anos, e eu me preocupo muito, né? Como é que vai ser o mundo dos meus netos? Se a gente vê cada dia mais essa proporção, porque a gente não tem como fugir hoje da era das redes sociais, da tecnologia. Hoje é uma verdade absoluta o quanto as pessoas vivem esse mundo virtual e o quanto isso vem trazendo também muito adoecimento. Traz muitas coisas boas e a gente precisa de políticas públicas que trabalhem essas duas áreas, essas duas questões. Então, assim, eu comecei no social em 2014... Sempre recebi convite, desde aquela época eu dizia, não quero saber de política, Deus me livre, ficava com
12: não
18: esse...
12: é minha praia.
18: Deus me livre, deixa eu aqui no meu canto. Tanto que quando eu fazia as ações, principalmente do Ponte da Vida, que era na Ponte Newton Navarro, uma ação que teve muita visibilidade, que foi quando eu coloquei placas com frases de valorização à vida lá na Ponte Newton Navarro, tomou uma repercussão até a nível nacional, porque eu me inspirei em um projeto que aconteceu na Coreia do Sul, e lá eles conseguiram diminuir em 85% o índice de suicídio. Que a gente precisa compreender que quem está atentando contra a própria vida, O nosso instinto, enquanto ser humano, é de sobrevivência. Quem atenta contra a própria vida não quer acabar com a vida. Quer acabar com aquela dor.
1: É verdade.
18: E que, às vezes, a própria pessoa não sabe descrever o que ela está sentindo. E não cabe a ninguém julgar. Então, às vezes, uma palavra, um abraço,
1: um
18: olhar, faz toda a diferença. E foi isso que aconteceu. Eu coloquei placas com frase de incentivo à vida. E no mesmo dia, uma pessoa foi salva. Né? Assim, eu recebi de um policial. Foi algo muito tocante. E desde então, eu nunca parei. O Projeto Ponto da Vida, ele se tornou palestras. E há 8 anos eu faço esse trabalho voluntário. Eu já perdi as contas de escolas que eu fui, de instituições em todo o nosso estado. Porque eu acho que o meu trabalho é de formiguinha. Mas se uma vida ali está sendo impactada, pode ter certeza que não foi em vão. Porque eu acredito muito que a gente está aqui para servir. Eu acho que é muito esse meu desejo de servir, que é algo tão forte dentro de mim, que me faz estar na política. Sabe assim?
12: Ô Lira, o que que você... O que, é que podem esperar de você, no caso, caso você venha a ser eleita deputada federal?
18: Ah, com certeza pode esperar toda essa minha autenticidade e força para defender o que eu acredito e as causas. Não só de uma forma... A gente vê muito hoje, quando a gente fala da luta em defesa da mulher, do combate ao feminicídio, violência doméstica, uma luta seletiva. Ah, se você não é de determinado partido ou ideologia, para mim não está valendo. E eu não tô pensando na ideologia. Se você é de partido de esquerda, de direita, estou pensando na pessoa, no ser humano. Então, eu acredito que eu vou estar lá defendendo o todo, né? Todas as pessoas, todo o estado do Rio Grande do Norte e o que realmente tiver importância.
3: Você não enxerga hoje no Brasil políticas públicas adequadas para dar atenção ao adoecimento mental da nossa população?
18: Não acredito. Se a gente fala aqui da nossa capital, Natal, a gente não tem psicólogo nas escolas.
12: É o básico, né?
18: O básico. A gente não tem psicólogo nas escolas. É, tem psicólogo na rede de assistência, né? Que são CAPS, CREAS, mas não tem. E é necessário. É extremamente necessário. Porque o que acontece? Quem faz esse papel hoje são os professores, que muitas vezes não têm nem essa capacitação.
3: Que já estão também muito sujeitos a esse adoecimento.
18: Que já estão
3: mental.
18: Muito adoecidos. Teve um estudo agora que eu vi recente, uma pesquisa, quer dizer, que deu 97% dos educadores, dos profissionais de educação, estão adoecidos
3: alto, né?
18: Emocionalmente e mentalmente. Porque não tem como, né? É uma categoria que não é valorizada, que trabalha muito, não tem como. Tanto profissionais de educação como
3: tipo
18: de saúde, eles têm que ter mais de um cargo, né, de um serviço em determinados lugares para poder complementar a renda,
12: né?
18: E sobreviver, né? Então, assim, a gente precisa de políticas públicas, de profissionais que estejam ali gerando essa educação e esse acolhimento a esses jovens, principalmente porque a gente está vendo uma juventude extremamente adoecida.
12: Ô Leila, você até recentemente foi do Republicanos, tudo veio para o PP, e aí, de repente, você se encontra num partido onde a coligação tem Alisson como candidato ao governo do estado.
18: Sim.
12: Acredita que Alisson realmente possa vir a ser o vencedor nessa disputa?
18: Eu acredito e torço para isso, né? Tanto que faço jovem, parte do
12: né?
18: grupo jovem, né? A gente enxerga Mossoró, tudo que ele conseguiu realizar, fazer. Então eu acredito muito que a gente precisa, sabe, de uma renovação, precisa de uma pessoa que tenha essa garra de realmente querer fazer. Você conversa com o Alisson, você tá ali próximo dele, você vê esse desejo, essa vontade, essa força e essa energia que de fato ele está depositando para fazer a diferença, né, no nosso estado. A gente precisa,
3: tempo, né?
18: Isso, com certeza.
12: Franco Machado.
3: Eu queria perguntar a você exatamente isso. Você já tem, assim, por exemplo, na sua mente, algum projeto específico enxergando a Câmara Federal?
18: Eu acho que principalmente é sobre essa rede de proteção aos jovens, né? A educação, não só aos jovens, mas os professores profissionais. E eu acredito que Natal precisa muito acolher as mulheres vítimas de violência doméstica. De nada adianta a gente pedir que a mulher denuncie, que ela saia de casa.
3: Só a delegacia não é o...
18: Que ela saia de casa se ela não tem como se manter. A maioria das mulheres permanecem em lares de violência porque elas são dependentes financeiramente de seus parceiros, entre aspas, né, que a gente não chama de parceiro, um homem que violenta uma mulher. Então, essas mulheres, além da proteção, elas precisam da assistência. Elas precisam estar no mercado de trabalho. A gente precisa ter um espaço que possa proporcionar tudo isso para essas mulheres vítimas de violência.
3: Elas não denunciam porque tem aquela frase, né, Lília, que a gente escuta muito, não vou poder fazer isso porque ele é o provedor do lar.
18: Com certeza.
3: Porque a mulher não tem uma formação, não tem uma renda.
18: E assim, são muitas camadas. Eu não sei se vocês acompanharam essa semana uma pastora que foi muito corajosa. Muito corajosa de estar ali, porque é o que acontece. Eu vejo isso na prática. É. Eu ajudo e acolho mulheres diariamente, vítimas de violência doméstica. E muito quando a gente fala de religião, ou quando a gente fala de um homem que ele tem... um emprego que, digamos, tenha um poder, um status policial ou político, essa mulher tem medo, porque sabe que esse homem vai ter por onde se resguardar para que aquele processo não venha, né? Não vai
12: Quando
18: dar em
12: é
18: nada, né? A lei não vai ser,
12: então, né?
18: A lei não vai ser colocada em prática. Então, infelizmente, o Brasil, as mulheres, elas têm muito medo de denunciar, porque elas sabem que quem é que vai me acolher e quem é que vai dar essa assistência depois que eu fizer essa denúncia?
12: Ô Leila, como é que você vê o momento político nosso? Escândalo em cima do escândalo, todos os dias surgindo novos escândalos, e aí quando você vai mexer um pouquinho, é um político daqui, é um político dali, não tem político só de esquerda, só de direita, isso. Político de uma forma geral. Como é que você vê isso aí?
18: Eu acredito que isso, as pessoas estão muito desacreditadas, né? Justamente por acompanhar. Antigamente a gente tinha acesso a esse tipo de escândalo, se fosse na mídia de grande massa, né? Hoje as pessoas podem acompanhar tudo.
12: Quase em tempo real.
18: Né? Quase em tempo real. Então, às vezes, principalmente quando a gente pensa uma fala, um escândalo, isso gera as pessoas realmente elas estão desacreditadas da política e com razão. E quem está na rua, quem se coloca, né? Coloca o nome à disposição, como eu estou colocando, tem que respirar fundo, porque as pessoas querem generalizar.
12: É,
18: e eu não julgo, né? Não julgo porque, de fato, eu sou uma que olho e às vezes me questiono por quê, né? Porque eu ainda estou na política. Mas eu acredito que, como eu faço de não olhar partidos, ideologias, eu olho o candidato, eu olho o parlamentar, o que ele faz, pesquiso, né, se ele me representa, porque quando a gente generaliza, como você mesmo falou, a gente vê escândalos de todos os lados, então assim, não tem como, é melhor de esquerda, é melhor de direita, não, eu olho o parlamentar, o que ele representa, o que de fato ele está ali promovendo para a sociedade.
3: O crescimento, Leila, de bancadas femininas nos legislativos, como um todo, Câmara de Vereadores, Assembleia, Câmara dos Deputados, não atende ainda aquilo que se pretende. Ainda
18: não,
3: é muito menor,
18: muito,
3: né?
18: Muito, muito. Se a gente traz para a nossa realidade de Estado, a gente tem uma Câmara Federal que dos 8 deputados, só uma era mulher, que era a Natália. E entrou Carla, porque Paulinho, né, foi eleito. Se a gente traz para a Assembleia Legislativa, dos 24 deputados, só 5 são mulheres. Aumentou uma, porque eram 4, quando eu fui candidata.
12: Isso.
18: Na Câmara Municipal, dos 29 vereadores, só 7 são mulheres. Então, é uma baixa representatividade.
12: Isso.
18: A mulher, ela teve direito ao voto há 100 anos. E mesmo assim, nós somos maioria em votantes e a gente não consegue
3: a maioria da população,
18: eleger, né, uma representatividade. Porque eu digo, pode ser um homem mais sensível às causas da mulher, porque eu sei que tem muitos homens incríveis, que têm sensibilidade, que são ótimos filhos, pais, esposos. Mas só nós mulheres sabemos, só nós que somos mães sabemos a dificuldade. Se você pensa, e a gente traz para um contexto aqui, em Natal foi zerada a fila de creche. Você acha que isso não impacta na diminuição da violência doméstica? Doméstica impacta, porque uma mãe que tem onde deixar seu filho, numa creche, ela pode trabalhar. E essa mulher que consegue a independência, ela consegue sair do lar de violência.
12: É verdade.
18: Então, assim, todas as políticas públicas que têm esse olhar de mais sensibilidade, nós mulheres temos, né? Nós sabemos. Então, mas eu, sabe o que é que eu vejo muito, assim? Porque quem vive a bolha da política e vive só aquela bolha da política, às vezes fica um pouco cego, né?
3: Isso.
18: Eu vivo a bolha da política, mas eu vivo a bolha do meu entorno familiar, social, que são pessoas que não estão ligando muito para a política. Então, a gente precisa entender que as mulheres, elas foram sendo muito usadas. Como laranjas, como... Bota aí, porque tem que cumprir...
3: Fazer esteira.
18: Quem tem que cumprir a cota,
3: isso,
18: né? Então, as mulheres não se sentiam representadas por aquelas mulheres que estavam lá. Hoje eu vejo que as mulheres estão entendendo que a gente precisa se
19: mudou
18: unir.
19: Mudou um pouco, Leila, isso?
18: Mudou, mudou. E eu vejo, a maioria dos meus eleitores são mulheres. Elas se sentem representadas, sabem que eu vou estar lá e que eu me coloco à disposição porque eu quero estar, de fato, defendendo nós mulheres. Então, acho que as mulheres estão começando a acordar, e homens também, né? Não necessariamente você, porque é homem, vai votar só em homem. Não, se você se sente representado, né, por aquele parlamentar, por aquele candidato, eu acho que, mas assim, é um processo, sabe? A gente tem muito a conquistar ainda, principalmente aqui no nosso estado. A gente foi ter a primeira governadora, Vilma, né? Olha o tempo, desde quando a mulher conseguiu o voto até conquistar uma governadora no nosso estado. Olha o tempo que foi demandado para isso, né? Então é um processo que a gente luta e não pode desistir.
19: Ô Leila, como é que você vê o fundo partidário? Porque entra ano, sai ano, e socialmente o fundo partidário. E quando nós olhamos, na realidade, tanta carência que existe por aí, tanto dinheiro desperdiçado no fundo partidário, isso também chega a chocar?
18: Chega, mas assim, eu vejo que, eu falo por mim, não tem como um candidato fazer uma campanha política, e aí eu me coloco no meu lugar de fala como uma pessoa que não é rica, que não tem condições, eu trabalho, me esforço, eu já acordei de 4:30 da manhã para dar aula de personal às 5, né? Eu continuo na minha área de atuação, é o meu ganha-pão, é de onde tem o meu sustento para minha filha, então não tem como eu parar a minha vida e não ter uma estrutura, pelo menos mínima, razoável, para me dedicar a uma campanha, porque tudo é um custo altíssimo, né? Sim. É o jurídico, é contador, é marketing, entre outras coisas. E é o nosso nome, é o meu CPF. Então, eu preciso ter essa estrutura e essa equipe para que, de fato, tudo seja feito da maneira correta. Mas eu acho que existe um extremo, né, que não seria necessário. Acho que deveria ter um teto ali, estabilizar um valor que fosse realmente o razoável, que todo mundo conseguisse fazer uma campanha política sem precisar tirar tanto da população para dedicar a isso.
19: E o partido tem te dado apoio?
18: Eu tive agora uma reunião, inclusive, né, para a gente ver essa questão de estrutura necessária, que é possível e é preciso, e está tudo se encaminhando. Não tem como ser...
3: Você tem a sua atuação em Natal, mas como candidata a deputada federal, você precisa viajar o estado.
18: Claro,
3: você tem alguma região a priorizar nesse aspecto, não?
18: Na minha eleição de estadual, se a gente fizer um parâmetro, eu, dos 9.375 votos, 6.000 foram só em Natal. Então, de fato, Natal
19: é
18: a minha área, minha base, né? Onde eu cresci, me criei. 1.000 foi em Parnamirim e o restante foi...
19: Diluído
18: e espalhado, mas eu fui votada em 138 municípios, né, que fosse um ou dois votos. E isso as redes sociais que fazem chegar. Então, sim, eu vou rodar muito. Eu já rodo, né? Eu já rodei mais de 70 municípios com palestras, com ações. Já rodei um bocado aí durante essa trajetória aí de vida, de projetos sociais.
19: Está sendo conhecido,
18: já há muitos anos, né? Então, assim, é um trabalho de anos que eu venho me dedicando e que as pessoas vão conhecendo, vão acompanhando. Mas eu pretendo focar muito Natal, região metropolitana e os grandes centros, né? Não tem como a gente rodar os 167 municípios e tentar chegar a esses municípios através das redes sociais, das mídias sociais.
19: Maravilha. Leila Maia, queremos agradecer demais a tua presença aqui, tá? Você é sempre muito bem-vinda.
18: Eu que agradeço.
19: Sucesso na tua pré-candidatura, que você possa obter êxito no teu intuito e quem sabe aí nos representar de uma forma talvez diferente, tá bom?
18: Obrigada, muito obrigada. Qualquer coisa, eu tô de volta.
19: Sucesso. Vamos tomar um café, voltamos já para o nosso quarto e último bloco.
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16: Muito bem, já estamos de volta, são 13 horas e 33 minutos. Você está aqui na Rádio Mix 103.9. Eu sou Pedro Neto, quem está aqui comigo é Franklin Machado. Vamos falar de futebol um pouquinho, né, Franklin?
17: Vamos.
16: Solta
17: falar.
16: Solta a vinheta aí, Daniel.
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16: Show, vamos falar sobre futebol, porque ontem nós deveríamos ter tido um grande jogo, pelo menos era isso que o torcedor do Flamengo estava esperando, mas só tivemos ali 5 minutos, porque a confusão foi grande lá para os lados de Medellín, na Colômbia, onde o Independiente de Medellín, a torcida ficou raivosa e resolveu quebrar o pau na realidade, e o jogo acabou não acontecendo. Só aconteceu durante 5 minutos, mas o Independiente de Medellín perde aí 3 pontos e perde por 3-0, e com certeza deve vir consequências ainda maiores. E o outro jogo, a outra partida de ontem, tivemos a vitória do Mirassol, que é o líder do seu grupo. Mirassol,
17: surpreendentemente, né?

0: Não está muito bem na Série A do Campeonato Brasileiro, mas está muito bem na Libertadores da América. Franco Machado, eu não assisti nada dessa partida do Flamengo, mas você...
1: Eu também não, só teve 2 minutos de jogo.
0: Mas você, como bom flamenguista, acompanhou. Nos conta aí um pouquinho, o que foi que aconteceu?
1: Olha, eu estava vendo o jogo pela televisão, né? Estava vendo lá pelo canal da ESPN. E realmente, rapaz, preparou-se, armou-se para aquela partida, armou-se uma guerra de guerrilha. Eu vou pegar aqui carona no que o Dr. Vladimir disse, que essas torcidas organizadas sofrem infiltrações de facções. Dizem que a gente não é muito comum falar esse nome não, porque valoriza.
0: Mas é uma verdade. Mas
1: é isso mesmo, é facção.
0: Ora,
1: é uma facção criminosa, né?
0: Vai dizer o quê?
1: E eles foram armados. Eu não sei como é que se consegue chegar num estádio de futebol, onde a menina estava contando, a repórter da ESPN, que a bolsa dela, ao ela entrar no estádio, foi revistada de ponta cabeça. Tira carteira, tira telefone, tira batom, tira blush, tira isso, tirou tudo da bolsa dela, depois devolver, tá tudo certo, entrou. Aí como é que lá, no gol, onde o Flamengo começou o jogo, vamos admitir aqui que estava à esquerda de quem estava assim no centro do campo, na minha posição, à esquerda, como é que se admite que aquelas pessoas todas que se concentraram exatamente ali? Óbvio que o Flamengo começar jogando ali foi uma questão de sorteio. Poderia ter sido também o Medellín, que era o alvo deles, não era o Flamengo. Com bombas caseiras de alto impacto, faca, facão, pedra e tudo mais. Além dos assentos das cadeiras, que eles começaram a arrancar e usar como arma. Jogando na polícia, soltando para cima, sinalizador que criou uma nuvem de fumaça que demorou muito tempo a se dissipar, né? Diga-se de verdade, para o jogo começar. E aqueles LEDs, aqueles... Como é o nome daquilo? Uma caneta, que o cara faz. Meu amigo, era um show... Você já assistiu algum show de Alok, ele com os drone dele? Parecia aquilo. Era LED demais, meu amigo. LED demais. Na cara do goleiro e tal. Jogaram uma pedra que por um triz não alcançou o jogador do Flamengo. Mas o objetivo era o policial, porque o policial estava apontando para cima, mas ninguém disparou nada. Eles ficaram numa posição estática. Depois veio a história do comando da polícia, de que eles estavam ali para uma proteção, não para entrar em conflito. Então a ala que estava promovendo o conflito, nesse caso, podia fazer tudo, né? Eles não iam interferir, sofrer inclusive pedradas. Então o objetivo era o time do Medellín. Tem umas frases lá dizendo que tinha havido malversação de dinheiro, jogador que estava sendo mercenário, isso
0: aqui. Tem isso também no futebol colombiano, rapaz?
1: É possível.
0: Pensei que era só no futebol brasileiro.
1: Não, tem. Agora tem com a violência que aqui a gente não viu ainda.
0: Frank, você falou em violência.
1: Foguete jogado para dentro do campo não era esses foguetinhos assim que a gente segura aqui e solta, não. Era que quando explodia lá era um estrondo infeliz, rapaz.
0: Você falou em violência, Franklin, e bem explicado até demais a sua narrativa aí a respeito da partida que não aconteceu entre Flamengo e Independente de Medellín. Agora, uma outra agressão que vem chamando a atenção, violência, foi no Real Madrid.
1: Ah, não, Real Madrid é
0: terrível. Coisa do maior clube do mundo.
1: Terrível. O francesinho lá, Tchoumani. Começou a se desentender com Valverde.
0: Valverde é uruguaio.
1: É uruguaio. No treinamento, né, dos jogadores. Treinamento que o time está se preparando, parece. Parece não. Ele já desfalca. O Valverde já desfalca.
0: Ele não joga contra o Barcelona.
1: Contra o Barcelona nessa fase agora do segmento do Campeonato Espanhol. Aí no vestiário, esse desentendimento ganhou proporções inimagináveis. porque o Valverde está no hospital com uma fratura de crânio da pancada, disse que com a tábua que ele levou do francês.
0: Meu amigo.
1: Ele está com confirmado fratura crânioencefálica. Está fora de jogo, está se tentando estabilizá-lo para saber as consequências, se tem coágulo, se não tem, se tem hemorragia, se não tem, mas está afastado dos jogos.
0: Tá,
1: você falou aqui, já está fora de tudo. Fora, tá, não, tá fora de tudo.
0: É mesmo,
1: tá fora,
0: rapaz,
1: de tudo. Não,
0: caramba,
1: joga,
0: véio.
1: Provavelmente não jogue mais esse ano.
0: Que é
1: agora
0: isso?
1: O Real já tá um time mambembe, né? Não se entendendo em nenhuma competição, caiu na Champions, tá perdendo o Campeonato Espanhol, que eu não acredito que ele reverta essa situação pro Barcelona, e aí perde o jogador que era o mais importante da equipe nesses últimos jogos. O Valverde, jogando uma bola infinita.
0: Não,
1: hora de ala, hora de ponta, hora de meia de ligação, centroavante, ele estava sendo tudo no time.
0: É, e eu estava vendo também, Frank, hoje de manhã, uma entrevista, né? O Florentino Pérez, o presidente do Real Madrid, deve tomar algumas decisões muito drásticas de hoje para amanhã.
1: Você disse aqui,
0: né,
1: que isso dá mais já uma dispensa.
0: Dá, por justa causa.
1: Demissão por justa causa.
0: No Thiago Geni.
1: Rescisão de contrato.
0: Com certeza, absoluta.
1: Vai procurar,
0: entendeu?
1: Jogar onde você quiser.
0: A torcida está cobrando isso. A divisão é tão grande, para você ter ideia, que eles que eu digo, alguns, né, elegeram Vinícius Júnior como novo capitão. E parte do grupo não aceita Vinícius Júnior como capitão. Parte do grupo já disse que não aceita Vinícius Júnior como novo capitão do Real Madrid. Aí fica aquela coisa de quem será, porque na realidade o grupo está completamente dividido, rachado, o grupo do Real Madrid. E você pegar isso num clube pequeno, Frank, salários atrasados e tudo mais, é até compreensível. Agora, num clube grande, um dos caras ganha milhões de dólares, Frank. Isso acontecer chama muita atenção, né, Frank?
1: Com certeza, com certeza. Real Madrid está passando por um inferno astral, né? Desde a saída de Ancelotti.
0: Verdade.
1: Nunca mais o time se equilibrou.
0: Contratou,
1: já passaram
0: o Xavi,
1: por lá,
0: né,
1: uns dois ou três técnicos.
0: Não, está, né, no segundo. Contratou o Xavi,
1: não, dispensou. Não, está no terceiro, não?
0: Segundo. Contratou o Xavi, aí dispensou e o auxiliar dele é quem assumiu, no caso, né?
1: Não, eu acho que teve um outro,
0: não, tudo
1: cara.
0: Bem.
1: Eu acho,
0: mas...
1: que teve um outro cara que fez lá dois jogos, três, bom, foi mandado embora.
0: Mas é complicada a situação, né, Frank?
1: Muito complicado. Completamente complicado. Né?
0: Complicado. Frank, vamos falar dos nossos clubes, porque a ABC América joga no final de semana.
1: Nós vamos dizer primeiro que o Fortaleza ganhou ontem, Confiança.
0: Não, quando eu falo nossos clubes, justamente isso.
1: Chega
0: na Copa do Nordeste.
1: Na,
0: né,
1: Copa do Nordeste.
0: Porque os nossos clubes estão disputando a Série D, mas o ABC ainda está disputando a Copa do Nordeste. O ABC é um dos semifinalistas. Na quarta-feira, nós já sabíamos que o outro semifinalista era o Vitória, que inclusive será o adversário do ABC Futebol Clube. E o Sport Clube do Recife. E ontem, mais um finalista, no caso, o quarto semifinalista, foi a vencedor. No caso, Fortaleza, que venceu Confiança por 3-0. Você viu esse jogo, Frank?
1: Vi parte do jogo, já que não tinha o jogo do Flamengo, eu saí procurando. Vi um pouquinho o jogo do São Paulo, empatou com o time do Chile. Como é o nome daquele time?
0: Não sei.
1: É um nome complicado, o Joel sabe. Empatou em 0-0, mas a campanha do São Paulo já lhe garante classificação, com certeza.
0: Você está falando Copa Sul-Americana.
1: Estou falando da Sul-Americana, Sul-Americana.
0: Tá. É. E na Copa do Nordeste você assistiu Fortaleza e
1: Fortaleza,
0: Confiança.
1: O último gol do Fortaleza foi de pênalti.
0: Sobrou o Fortaleza?
1: Sobrou em campo.
0: Então
1: sobrou.
0: Nós teremos nas semifinais.
1: Time modestíssimo, time do
0: Confiança.
1: Do Confiança.
0: Nas semifinais teremos ABC e Vitória da Bahia, o primeiro jogo lá em Salvador, o segundo jogo aqui em Natal, e teremos Sport e Fortaleza. Quer dizer, Frank, se o ABC passa pelo Vitória, que no meu entendimento é muito difícil de acontecer, deixo isso bem claro, não estou aqui, calma pessoal, não estou aqui agorando, de forma nenhuma. É porque o Vitória é um clube de Série A. Vitória deve ter uma folha 5 vezes maior do que a do ABC. Vitória tem jogadores espetaculares, tem o tal do Mateuzinho. Joga muita bola o tal do Mateuzinho, né? Mas é óbvio que futebol é decidido dentro das quatro linhas. No meu entendimento, se o ABC volta de Salvador com um bom resultado, o que é que você chama de um bom resultado, Pedro Neto?
1: Um empate.
0: Um empate, ou até mesmo uma derrota por um gol apenas, tá? Eu considero sim um bom resultado. Como Considera um bom resultado uma derrota? Claro, pô, jogando contra o Vitória da Bahia lá em Salvador, você perde por 1-0, é óbvio que você considera um grande resultado. Por que não? Vem decidir em casa. E aí, nessa decisão em casa, quero eu acreditar que tenhamos no Estádio Arena das Dunas entre 15 e 20 mil torcedores. Não vejo como ser diferente, tá? Só que antes disso, o ABC joga domingo, 16 horas, contra o Central em Caruaru. O América joga no domingo, 15 horas, em Bonito, contra o Maguari. O América vive o dilema que eu comentei aqui com o
1: Dr. Vladimir.
0: Vladimir Capristano. Qual é o dilema do América? O América contratou um jogador muito bom, Balotelli. Não é um Souza, porque Souza é muito mais técnico. Balotelli é um jogador de marcação muito forte, mas que também sabe sair para o jogo. Mas ele foi expulso na última partida
1: contra
0: Santa Cruz de Recife. Tá? E aí vem aquela grande pergunta. Ele foi expulso na Série C. Ele pode jogar na Série D? No meu entendimento, não.
1: Eu não arriscaria também.
0: Eu não arriscaria. Deixo isso bem claro. Se ele cumprir a suspensão automática, o nome dele já está no BID, já. Então ele já é jogador do América.
1: Mas qual é a situação do América, Pedro? Curiosidade.
0: Vamos lá. O América hoje é o vice-líder da competição, com o mesmo número de pontos do ABC Futebol Clube. 10 pontos, os dois, tá? O ABC é o líder porque marcou mais gols. Certo. O América é o vice-líder. Só que preste bem atenção no que eu vou lhe dizer. ABC e América podem terminar domingo na terceira e quarta colocação. Por quê? O ABC joga contra o Central. O Central tem 8 pontos. Se o Central vence o ABC, o Central vai a 11, já ultrapassa o ABC, ok? Se o América perde para o Maguari ultrapassa o ABC e a América, também vai a 11 porque tem 8. Então o Central ficaria em primeiro, Maguari em segundo, ABC em terceiro, América em quarto, ok? Torcendo para que o Souza não vença a sua partida, porque o Souza hoje tem 5 pontos, joga contra o Laguna aqui em Natal, o Laguna que é saco de pancada para todo mundo. Se o Souza vence, o Souza vai a 8. Então vai encostar em ABC, vai encostar em América, vai encostar em Maguari e vai encostar em Central. Não esqueçamos que são apenas 4 vagas. 4 vagas. E aí você vai ter 5 brigando por 4 vagas. Daí a necessidade, Franklin, de tanto ABC como América vencerem seus jogos nesse final de semana. Pedro, o empate é um bom negócio para os dois? É. Tanto para ABC como para América. Como assim? Você mesmo diz que empate não é bom fora de casa, depende das circunstâncias. E por que é um bom negócio, Franco Machado? Porque se o ABC empata, na pior das hipóteses, ele cai para a segunda colocação. Se o América vencer o seu jogo, ou se o Maguari vencer o América, ok? Porque se o América vence, abre 3 pontos para o ABC. Se o Maguari vence, abre 1 ponto para o ABC. 2, né? Porque o ABC ganharia 1 ponto e o Maguari ganharia 3. Então, o Maguari ficaria na primeira colocação, ABC em segundo. Por isso que eu digo que é um bom negócio o empate para o ABC. Por que que o empate é bom para o América, Pedro? Porque se o América empata com o Maguari, o próprio Maguari já não ultrapassa o América. Então, na pior das hipóteses, o América vem para uma terceira colocação, caso o Central vença o ABC. Então, o Central ficaria em primeiro, ABC em segundo, América em terceiro.
1: O ABC vai ter retorno de...
0: Pelo contrário.
1: Alguns jogadores importantes, não?
0: Somente 2, mas em compensação perde de 4 a 5 jogadores. É. O ABC terá o retorno do Geilson e do Alisson, que não jogaram porque estavam suspensos. Mas o ABC não deve ter para essa partida Edson, não deve ter para essa partida o Josifer, não deve ter para essa partida o Riquelme e não deve ter para essa partida, possivelmente, o Igor Bahia. E o Edson, já falei. Então são 4 jogadores titulares da equipe que o ABC não deve ter. 5. O Wellington Reis também já está fora do jogo. Então, por que que os jogadores não vão? Porque todos eles saíram machucados na partida contra a Juazeirense aqui. E se é de você botar um jogador para jogar aonde ele seja meia boca, como nós chamamos, é melhor, Frank, não correr esse risco. Entendeu? Tá aí a necessidade. Final de semana, teremos Série A, Série B, Série C. A grande surpresa é o Sport Clube do Recife, muito bem na Série B, né, Frank?
1: É.
0: Você tem acompanhado?
1: Não.
0: Tá muito bem na Série B.
1: O Rins.
0: Pode ser chamado de horrível também,
1: não
0: pode?
1: O time é ruim, é um saco de pancada danado.
0: É.
1: Mas conseguiu empatar com o São Paulo, né?
0: É, mas vamos lá.
1: 0-0. São Paulo perdeu muito gol.
0: Então são essas as notícias do futebol, tá? Final de semana recheado aí de jogos da Série A do Campeonato Brasileiro. A volta da Série A. E lembrando, hein? Na outra semana, dia 18, convocação da Seleção Brasileira. E a grande pergunta que se faz. Franco Machado, Neymar vai pra Copa?
1: Rapaz, eu tô com um pressentimento.
0: Não, não tenha pressentimento não. Seja bem objetivo. Vai ou não
1: acho
0: vai?
1: Acho que não.
0: Não vai.
1: Acho que não.
0: Eu já
1: Você
0: penso
1: acredita?
0: Diferente.
1: Acredita?
0: Acredito. Acredito porque nos últimos jogos ele tem jogado Gênero muito
1: também
0: bem.
1: Acredita.
0: Eu defende. Acredito. Ele tem jogado muito bem, tá? Muito bem. E ontem, foi ontem ou foi ontem, eu vi uma pergunta muito interessante de Ronaldinho Gaúcho. Ronaldinho falou... Neymar é um cara que todo mundo fala que dá trabalho, que isso, que aquilo. Agora me diga um jogador na seleção brasileira que joga mais do que ele. E aí eu concordo com o Ronaldinho. Eu que sou um fã e nunca neguei de Neymar dentro de campo, jogando bola. Ele querendo, meu amigo, então se hoje ele leva porrada de tudo que é lado e tá conseguindo se controlar, na Copa do Mundo os caras deixam você jogar. Então lá ele tem condições de jogar e mostrar um grande talento. Talento ele tem de sobra. Não sei se para jogar 90 minutos, mas para jogar meio tempo, meu amiguinho. É um jogador
1: E seria uma realização para ele, né?
0: Tá
1: uma
0: louco.
1: Volta por cima magistral.
0: Diga aí, imagina aí, cara. Como foi a de Romário em 94, né?
1: Isso.
0: Romário não ia para a Copa, foi convocado para o último jogo das eliminatórias contra o Uruguai. Você lembra disso, né? Deu um show contra o Uruguai, marcou os dois gols que classificaram o Brasil, foi para a Copa e trouxe o título.
1: O título.
0: Né? Então Neymar, de repente, pode passar de coadjuvante a protagonista também, por que não? Né? Vamos acreditar. Agora, eu acredito que ele vai justamente por isso, mas cabe a Ancelotti, dia 18, que é a convocação, a dúvida é Neymar ou são as dúvidas? Neymar, Alisson goleiro, que está machucado, Estevão, esses três jogadores ainda são dúvidas, tá? Neymar não está machucado, está jogando, mas Alisson e Estevão estão machucados sim. Agora, ontem também eu estava vendo a entrevista do Casemiro. Rapaz, Casemiro praticamente descartou o Endrick na seleção. Eu nunca tinha visto
1: mesmo,
0: um negócio
1: daquele.
0: Foi, cara. Rapaz, eu nunca tinha visto um negócio daquele. Não sei se o Joelson viu a entrevista do Casemiro. Você viu, Joelson? Rapaz, ele disse com todas as palavras, ele não faz parte do grupo.
1: Claramente.
0: Assim mesmo, ele não faz parte do
1: grupo. E essa entrevista foi provocada por quê?
0: Foi porque uma emissora de televisão foi fazer. Aquelas entrevistas que as emissoras de televisão fazem com jogadores de seleção brasileira. E aí se perguntando, né? E os jogadores vão para a Copa, coisa e tal. O Endrick, no momento muito bom, ele falou: não, ele está no momento bom, mas não é jogador, na realidade, que faz parte do nosso grupo, não. Eu estranhei demais. É como se ele já soubesse que o Endrick não ia. Entendeu? Demais até no lugar de valorizar. É um garoto ainda. Pode ir, que vai estar junto.
1: O Casemiro é um daqueles que a gente considera impectores de Ancelotti.
0: É,
1: né?
0: ele e Danilo são
1: ele
0: dois
1: Danilo,
0: que...
1: do Botafogo.
0: Você pode Danilo do Botafogo? Não, Danilo do Flamengo. Flamengo. Do Flamengo.
1: É, ele fala
0: são
1: muito em experiência. Ah, agora, Danilo do Botafogo deve ir, viu?
0: Não, deve. Seria... Na minha seleção hoje ele seria titular.
1: Na minha também.
0: Na minha ele na seria, minha eu abriria também. A mão de um atacante, isso. Jogaria com três homens no meio ali. Casemiro, Bruno Guimarães e Danilo.
1: E ele.
0: Tá? Pra mim seriam esses três. E três atacantes, aí Rafinha na direita ou Estevão, um nove ali que pode ser aí não sei quem, e Vinícius Júnior. Seria essa, pelo menos na teoria, no papel seria essa, mas Ancelotti é quem sabe isso aí. E para finalizar, pessoal, tem uma notícia aqui, vamos lá. Olha, os presidentes Luiz Inácio Lula da Silva e Donald Trump se reuniram por cerca de 3 horas ontem no Salão Oval em Washington. O encontro abordou temas como comércio, tarifas e minerais raros. Participaram da reunião, pelo lado brasileiro, os ministros Mauro Vieira, Relações Exteriores, Wellington Lima e Silva, Justiça e Segurança Pública, Dário Burigan, da Fazenda, Alexandre Silveira, Minas e Energias e Márcio Elias Rosa, Desenvolvimento, Indústria e Comércio. Segundo as informações da CNN, após a reunião, Trump afirmou que Lula era um presidente muito dinâmico e indicou que representantes dos dois países voltarão a se reunir. Lula declarou, abre aspas, eu saio muito, muito satisfeito da reunião. Acho que foi uma reunião importante para o Brasil, importante para os Estados Unidos, fecha aspas. O presidente brasileiro também comentou, abre aspas novamente, eu sempre acho que a fotografia vale muito e vocês perceberam que o presidente Trump é melhor do que ele de cara feia, fecha aspas. Os dois países concordaram em criar um grupo de trabalho com prazo de 30 dias para tratar das questões tarifárias. Franklin Machado, nós estamos conversando aqui no início do nosso programa e dizíamos justamente isso. Por pior que seja, o presidente Lula, quem não gosta dele, o presidente Bolsonaro, quem não gosta dele, mas nós estamos falando de um país, de um Brasil, né, Franklin? Então que se deixe de lado essas picuinhas e que se pense realmente grande, se pense o Brasil nessa
1: estamos
0: hora.
1: Estamos falando, né, de um Brasil e de Estados Unidos, né? Não é de uma Venezuela, não.
0: Pois é.
1: É de uma potência.
0: País mundial, mais rico do mundo, né?
1: Mais rico. Mas, Pedro, para encerrar mesmo, vamos à previsão do tempo?
0: Vamos lá.
1: Amanhã a previsão é de sol com algumas nuvens, podendo chover rápido durante o dia e a noite. Já para o domingo, o tempo segue da mesma forma. A temperatura mínima deve situar-se nos 27 graus e a máxima 29 graus. Lembrando que tem um alerta do IMET, que você falou, para chuva em 115 dos 167 municípios do estado, inclusive Natal, para o dia de hoje, com alerta, inclusive, de chuvas fortes. Até agora, está chovendo lá fora ou está não?
0: Ô, Franco, você falou isso, eu lembrei, eu encontrei ontem com um amigo meu, rapaz, ele disse que viajou para o interior. E Eduardo do Sebrae.
1: Sim,
0: Eduardo,
1: sim.
0: Encontrei ontem com o Eduardo no cartório aqui em Natal. E Eduardo estava me dizendo
1: Eduardo
0: que estava chegando.
1: Eduardo é um dos colunistas nossos aqui, não é?
0: É. Eduardo está sempre por aqui conosco. Eduardo falando que viajou para Corrajão no final de semana. É, aliás, durante a semana, ele disse, Pedro, tudo verde, verde, verde. Que coisa espetacular, rapaz. Isso é muito bom, né, Franco? O homem do campo, aquele cara que está lá sempre trabalhando na roça, plantando sua macaxeira, seu girimum, plantando lá seu feijão verde, plantando... Pô, Franco, de repente, tudo isso aí, para o homem da roça, essa chuva ela é muito importante, né, Franco
1: muito
0: Machado?
1: Importante. Que venha. Nós
0: Maravilha.
1: Estamos com um volume de recursos hídricos acumulados, já passando de 50%.
0: Maravilha.
1: Já é uma situação confortável para quando as chuvas cessarem. Mas é preciso mais.
0: Tomara. E olha só, pessoal, o programa Meio Dia RN na Mix fica por aqui. Mas segunda-feira nós estaremos de volta no mesmo horário, ao meio-dia, trazendo o máximo de informações e notícias para você. Continue sincronizado aqui conosco. Quem está aqui conosco é o nosso amigo Daniel, que vai botar para moer agora nas músicas. Daniel, Joel, obrigado a vocês mais uma vez. Jenner Tinoco, segunda-feira, vai estar de volta aqui, vai estar enxergando tudo.
1: Tudo. Viu?
0: Tudo, tudo, tudo. Meu amigo Max da Mix está por ali também. E a todos vocês que estiveram conosco até agora, meu muito obrigado, em nome de Jenner, em nome de Franklin também. E até segunda-feira. Valeu,
1: tchau,
0: pessoal.
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2: E a Copa do Mundo desse ano tá chegando e promete ser simplesmente gigante. Isso porque pela primeira vez teremos 48 seleções na disputa. Você lembra que antes eram 32, né? Bom, claro que isso aumenta o número de jogos, mas aumenta também a emoção. Ah, e tem mais um detalhe. Pela primeira vez na história, a sede será tripla. Estados Unidos, Canadá e também México, recebendo os jogos do Mundial. É, uma Copa espalhada pela América do Norte. Olha, já dá até pra imaginar como é que vai ser o clima da festa do futebol.
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8: Fala, caronas, eu sou Jorge Moraes, estou aqui com vocês no Automotor para a gente falar da novidade da Jeep, o Renegade 48 volts, que acaba de ser lançado ao mercado, está chegando agora nos primeiros dias de abril. E é um modelo produzido no país desde 2015, viu? E tem muita história. São 700 mil veículos já fabricados no polo automotivo de Goiânia, o polo automotivo da Stellantis, com mais de 580 mil emplacamentos. A versão Flex continua ainda em linha, com motor 1.3. Eles deixaram a opção MiHEV de 48 volts para os modelos Longitude e Saara. O 4x4 continua sendo aquele Willys bem caprichado, né? 1.3 de 176 cavalos de potência e, segundo o fabricante, aí, calibrado para poder superar o tempo, reduzindo as emissões e trazendo uma autonomia de mais ou menos 11,9 km na gasolina e 8.3 no etanol. Isso são os números da cidade. Agora vai depender muito do seu pé, da maneira de como você dirige. Então tem Renegade de novo na área e chegando agora em abril. Tamo junto. É isso aí, carona. Até uma próxima aqui na rádio, porque se é pra falar de carro, é pra falar com a gente. Tchau, pessoal.
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1: Mix agora 3h40, Morrissey, Sweethead, aqui encerrando os 40 minutos de música sem nenhum intervalo.
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0: Mix agora 1 para as 4, Charlie Brown Júnior, te levar.
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2: Pergunta do Gustavo, de São Paulo. Dudá, eu sou motorista de aplicativo. O carro alugado tá caro demais e fui ver de financiar um usado. Mas pediram 40% de juros ao ano. Vale a pena assumir essa bucha pra ter algo que é meu? Ou o aluguel ainda é um mal menor?
3: Gustavo, quem segue meu canal sabe que eu raramente sou a favor de aluguel de qualquer coisa. Porque no aluguel você fica pagando por um tempão por um negócio que nunca vai ser seu. No seu caso, se você puder financiar um carro, vale mais a pena. Tem vários vídeos lá no meu canal com todos os cálculos mostrando como até para quem trabalha como motorista de aplicativo, vale mais a pena financiar seu carro do que ficar alugando, porque o aluguel de um carro já é caro. E se você usa o carro para trabalhar, aumenta mais ainda. O problema é que no seu caso a loja tá enfiando a faca nos juros do financiamento, tá? Hoje os juros de um financiamento de carro estão na faixa de 26, 28% ao ano. Então, você tem que ver se essa loja cobra valores abusivos mesmo, ou se é porque o seu score tá muito baixo. Quando o nosso score tá baixo, os bancos acabam aumentando os juros por não terem certeza se você vai pagar direitinho as parcelas ou não. Então, pesquisa melhor, vê como ficaria o financiamento em outras lojas e vê como é que tá o seu score, tá? Se tiver vermelho, tenta melhorar isso e, enquanto isso, dá uma olhada no preço de outros carros, em outras locadoras, para ver se consegue um aluguel mais barato até liberarem o seu financiamento.
4: Se você tiver alguma dúvida, manda uma mensagem pra gente no WhatsApp da Mix, 11 98340 8000, e me segue nas redes sociais Primo Pobre no YouTube e arroba Eduardo Feldberg no Instagram.
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0: dessas, foram três das mais pedidas por você em 2015. A qualquer momento tem mais.
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2: E a Copa de 2026 deve marcar o último grande encontro de duas lendas, Lionel Messi e Cristiano Ronaldo. Os dois, que dominaram o futebol mundial por mais de uma década, seguem sendo referências. Mas por enquanto, em termos de Copa, o Messi leva vantagem, afinal, ele foi campeão na última, lembra? Já o Cristiano Ronaldo ainda não ergueu o caneco da FIFA, mas você sabe que o português é persistente e não tá nem um pouco afim de abandonar o futebol sem esse título. Mas aí eu deixo a pergunta: quem leva essa? Lionel Messi ou Cristiano Ronaldo? Olha, eu como bom brasileiro, acho que nenhum dos dois. Fala aí.
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0: Essa é a New Religion.
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2: Diego Barone de volta aqui na Rádio Mix com mais uma dica, mas essa aqui é complicada e até meio polêmica. O nome do filme é Bola Pra Cima, do Prime Video. Uma comédia escrachada mesmo, escatológica, que dividiu opiniões na internet. Mas eu vou te recomendar por quê. Apesar das atrocidades que acontecem, de algumas cenas nojentas, o filme é muito engraçado e tem um final bom e surpreendente. Na história que se passa durante uma Copa do Mundo fictícia realizada no Brasil, dois caras americanos vêm até aqui para vender um preservativo revolucionário. Eles são convidados a assistir a final da Copa entre Brasil e Argentina e acontece um negócio que transforma os dois em inimigos do país inteiro. E aí é só desgraça na vida deles. Tem algumas cenas bestas, outras que você não vai conseguir nem olhar, e eles mostram algumas coisas do Brasil que parecem ser meio pejorativas e preconceituosas, que vão te incomodar, mas me fez pensar que é muito mais uma crítica do que um descaso. Mas vale assistir e tirar suas conclusões. O filme Bola Pra Cima é do Prime Video. Me segue no Instagram para mais, @DiegoBaroneNoAr, e lá tem o link do canal Kryptonita no YouTube, onde eu apresento vários conteúdos desse universo.
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0: Mix agora 5-1 no ar. Mais uma edição aqui do Top Mix e as mais pedidas de hoje. Então se liga porque só tem musicão. A quarta posição nessa sexta-feira chegando com BTS. Swim.
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1: Mix agora 5 e 7. Olivia Dean com Menanin, música número 3 aqui no Top Mix. E agora a gente faz uma pausa e volta ao ano de 2002. Recordar um grande sucesso desse ano. Com certeza você curte esse som. Vanessa Carlton com A Thousand Miles.
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1: Mix agora 5h17, Bruno Mars, I Just Might, música número 1 dentro do Top Mix e as mais pedidas de hoje.
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1: As informações aqui, ó.
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1: Tem novidade de séries. Foi divulgada a primeira prévia do seriado LA, a produção que é derivada da série de filmes Legalmente Loira. Pelo vídeo que foi divulgado, dá pra perceber que a trama se passa no ano de 1995, quando a personagem Ellie Woods ainda estava na escola. Pra quem não conhece, a trama original de Legalmente Loira conta a história de uma jovem que é abandonada pelo namorado, que vai cursar a faculdade de Direito em Harvard e termina o relacionamento com ela. Bom, se sentindo humilhada, a personagem Ellie decide que vai estudar e entrar.

0: da Prime Video no dia 1º de julho. Então já anota aí, tá? Fala em radiomixfm.com.br pra saber mais.
1: 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E se tem alguém pronto pra brilhar nessa Copa, esse alguém é Kylian Mbappé. Olha, o francês chega voando pra 2026, com velocidade absurda e aquele faro de gol. Falando em faro de gol, na última Copa do Mundo ele fez um hat-trick na final. Sim, marcou 3 vezes, mas não ficou com o título. Só por esse motivo dá pra dizer. Mbappé, como dizem, vem com sangue nos olhos e é um fortíssimo candidato a ser um dos melhores dessa Copa.
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1: Caco, parece clichê. Parece, tá,
25: só
1: gente?
25: Parece.
1: Mas não é. Mas sabe onde o amor vai me levar?
25: Onde que ele?
1: Pro altar com vestido de noiva.
25: Olha.
1: Caco, sabe quando na minha vida eu imaginei usar um vestido de noiva, ser uma noiva?
25: Sei não.
1: Mas nunca. única nesse planeta, mas o amor, Caco, ele transforma. Ele tem o poder de fazer a gente fazer coisas inimagináveis e ainda com o coração transbordando. Onde o amor já te levou?
2: Olha, já me levou pra muitos lugares. Já me levou pro buraco? Já levou também.
1: Nossa, verdade, fato.
2: É, mas já me levou pras estrelas, que é onde eu tô atualmente, com a minha...
1: Ai, meu Deus.
2: Meu grande amor.
1: Ai, como é bom falar de amor.
2: Ai, eu posso falar uma frase?
1: Fala.
2: Demorou, mas chegou, papai.
1: Eu também, papai Brasil. É o seguinte, eu já quero começar esse programa falando pra cada um de vocês que eu estou muito, muito feliz. Olha, hoje é, teoricamente, meu último dia antes das minhas férias aqui no Mix Tudo. Então, hoje eu quero muito like, hoje eu quero muito cheiro, hoje eu quero muito beijo, hoje eu quero muito amor por dois motivos. Primeiro, que eu vou sair de férias. Segundo, que eu vou me casar. E terceiro, por conta do meu casamento e por conta da nossa convivência. Convidada de hoje, que a gente vai revelar já já, o assunto é amor, I love you, amor, I love you. Vamos falar de amor hoje e onde o amor já te levou. E é muito legal, Caco, que eu tava trocando uma ideia com a Yasa, nossa produtora, e a gente tava falando sobre isso, né? Às vezes a gente acha que o amor vai te levar, ou já te levou, em algum espaço físico, não necessariamente.
2: Não,
1: ele
2: necessariamente.
1: Pode ter te apresentado uma banda. De repente, o amor te levou pra um país diferente, te levou pra uma viagem diferente, te levou pra uma experiência diferente, te levou pra uma versão não muito legal da sua vida, te levou pra uma versão onde você falou, caramba, eu sou muito melhor. Onde o amor já te levou? Esse é o nosso assunto de hoje pra sextar daquele jeito, em clima de muito romance, né, Caco? Até porque, olha, falando de amor, é claro que a gente tá falando de casar hoje. Mas domingo é Dia das Mães, então a gente tá no clima do amor.
2: No clima do amor. E, aliás, a gente pode falar não só amor de relacionamento, né? A gente pode falar amor de amigo, amor de família.
1: Ah, vamos falar de amor.
2: Vamos falar de amor no geral.
1: Exato.
2: É um tema que acho que as pessoas estão precisando falar um pouco mais,
1: então,
2: né?
1: Então é o seguinte, você vai mandar um áudio no arroba Mix Tudo na Mix. Já aproveita pra me seguir, giza.on, G-I-S-A.on. Siga o nosso apresentador também, arroba Caco Grandino.
2: Ó, mas não é com K não, é com C-A-C-O, hein?
1: É,
2: pelo amor de Deus.
1: C-A-C-O Grandino. Segue aí. E lá no arroba Mix Tudo na Mix, no meu também, no giza.on, você vai mandar um áudio falando assim, Giza, Caco, e aí, qual é? Sabe onde o amor já me levou?
2: Onde?
1: Aí você vai me mandar um áudio. É, a gente vai querer saber. Então vai ter show de áudio hoje, vamos trocar ideia. E não necessariamente, né, só histórias muito boas, tá? Às vezes o amor também faz a gente quebrar a cara, mas faz a gente aprender. Aprendeu alguma coisa com o amor? Então manda áudios pra gente. Se tornou uma pessoa melhor? Não se tornou? Queremos saber, eu quero tudo sobre amor hoje aqui, ó, na minha mesa, porque segunda-feira eu tô de férias e eu quero ir com o coração cheio de muito amor dos nossos ouvintes.
2: É, com o coração cheio e com, né, com bastante felicidade no coração.
1: Exatamente,
2: que...
1: então vem com a gente. Ah, não vou contar quem é a nossa convidada.
2: Não, não conta.
1: Mas
2: não.
1: Tem muito a ver com amor.
2: Tem muito a ver.
1: E ela já tá por aqui na Mix.
2: Tá aqui, do ladinho.
1: E você pode entrar no youtube.com/radiomixfm pra ter informações antes de todo mundo. É o nosso YouTube. Estamos online. E a Yas tá tossindo.
2: Tá tossindo.
1: Ai, meu Deus, Yas. Onde o amor te levou, Yas?
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1: Mix são 6h11, o som com Khalid Talk. Ô, Caco, hoje a gente tá falando de amor. Sabe o que eu parei pra pensar, mano?
2: Sei não.
1: Eu não gostaria de saber onde meu pai e minha mãe, eles me fizeram.
2: Ah, mas...
1: Não gostaria.
2: Talvez eles, nem eles saibam, porque eles eram tipo coelho,
1: não,
2: né?
1: Não, eu acho que eu tenho uma leve desconfiança que foi na moita.
2: Foi na moita?
1: Sabe por quê? Eu sou lá de Minas Gerais, na minha cidade a galera costuma ficar, sabe? Eu não sei, lá é diferente.
2: As escondidas.
1: E aí eu fico pensando, se eu sou uma menina amorosa e eu vim desse cenário, eu tenho certeza, Caco, foi uma coisa meio rude, sabe?
2: Aconteceu.
1: Imagina a nossa convidada de hoje, que foi feita, eu tenho certeza, com muito amor, com muito chocolate.
2: Ah, com certeza.
1: Não é verdade?
2: É, com certeza.
1: Vamos
2: que sim.
1: Vamos chamar a nossa convidada?
2: Sim.
1: Isabela De Valle, seja muito bem-vinda.
3: Boa tarde, pessoal. Muito obrigada. Que prazer estar aqui com vocês hoje.
1: Ah, a gente tá muito feliz de te receber aqui. Eu tô falando isso, galera, porque, gente, a Isa, cara, ela, além de influencer, né, manja, ela manja de todos os assuntos. Quem aí não acompanha ela, vai acompanhar a partir de agora. Qual que é a sua arroba?
3: Isa De Valle.
1: Isa De Valle. Quem já conhece ela sabe do que eu tô falando. Quando a Isa, ela foi concebida, foi com cacau. E aí nasceu o quê? Um show. Seja muito bem-vinda. Eu tô falando disso, gente, que ela faz muito conteúdo com o pai dela, né? Que o seu pai é o CEO, né, da Cacau Show.
3: Sim, é o presidente fundador da Cacau Show. E atual fundador do Cacau Parque também.
1: Caramba, que demais, Isa. E eu acho muito da hora as histórias que eles contam nos vídeos.
2: Exclusivos, eu vi que ela compra o próprio chocolate. Que loucura isso, cara.
3: Você viu
1: você
3: só?
1: Compra seu chocolate?
3: Você precisa aprender a dar valor, entendeu?
1: É. Então conta
3: pro,
1: tudo.
3: Pro trabalho de todo mundo. Cara, quando você tá em casa e você passa aquela vontade assim, você fala assim, nossa, podia comer um chocolatinho.
1: Sim.
3: E aí você abre no armário. Então, tem vezes que às vezes tem, porque o meu pai trouxe. Tem vezes que não tem. Quando não tem, eu tenho que resolver a situação.
2: É lógico.
3: É, eu vou e compro.
1: Mano, que da hora. E ela faz muitos conteúdos com o pai dela. Uma galera ama, né, Isa? Porque é legal ver, né, essa relação e tudo. E, galera, aqui no programa hoje, a Isa vai falar sobre tudo. A gente vai falar sobre chocolate, principalmente que o Dia das Mães tá chegando, né, gente? Chocolate, ele representa muito um ato de amor, assim.
3: Com
1: Olha,
3: certeza.
1: Não sabe o que você vai dar chocolate. A pessoa vai ficar feliz.
2: Olha, você tretou com a tua mulher, não sabe o que dá. Dá chocolate, entendeu? E comigo funciona, inclusive.
1: Date, primeiro encontro?
2: Dá chocolate. Aliás, tá de TPM, tá lá daquele jeito, tá reclamando de tudo. Até o sol tá errado de ter aparecido no dia.
3: E eu vou falar, não é à toa que o meu pai, ele fez uma linha de chocolate inteira só pra minha mãe, você acredita?
1: Não.
2: Ah, tá zoando.
3: Juro por tudo.
1: É real?
3: É real, minha mãe se chama Ângela e aí a gente tem a nossa linha Angel. De Ângela.
1: Eu não acredito que é
3: e
1: Angela.
3: Todos os produtos são, então, nosso... tanto Dia das Mães, Dia dos Namorados, sempre o nosso produto romântico quando você entra numa Cacau Show é pra minha mãe, Ângela.
2: Ô, oh, agora eu vou dar uma ideia. Ah. Uma ideia de produto, cara. Esse produto vai ser top.
1: Esse é o de cá.
2: Mano, eu tenho várias ideias muito tops, cara. Inclusive, eu quero lançar uma brigadeira. Não vou falar o nome da brigateria, porque... Ih, já falei que é uma brigateria, mas você sabe o que é uma brigateria?
1: Não.
2: Então, é uma...
1: É
2: uma...
1: É do Caco.
2: É uma... É. Não vou falar porque vão roubar minha ideia, não,
1: não
2: tá patenteado.
1: Não, você tá falando... Olha, cuidado.
2: Não, peraí.
1: Tá
2: eu
1: lado,
2: quero
1: hein?
2: Lançar um café que seja uma brigateria e que possa levar gatos.
1: Gatos.
2: E vai chamar Brigato.
3: Isso
2: entendeu?
3: É muito Olha, bom, isso é muito bom.
2: Eu acabei de entregar um. Não!
1: Alguém falou, tem que fazer a
3: Não,
1: patente.
3: Você encontrou um parceiro, uma parceira.
2: Aí, é nóis.
3: Uma parceira.
2: Ô, mas posso dar uma ideia?
1: Negócio,
2: a gente tá falando do amor, né? Hoje é sexta-feira, dia de relacionamento, dia de amor. E o amor também, você tem que ter empatia pelo seu cônjuge, né? E no meu caso, né, com o meu cônjuge e a minha esposa, tem os momentos que ela fica ali naquele momento mais estressada, naquele momento do mês que toda mulher acaba passando, né? Eu acho que uma boa ideia, que seria assim, pra onde o amor te leva, seria você levar um chocolate pra, né, pro seu grande amor nesse momento. Que cura a TPM.
1: Cura,
2: sabe?
1: Ajuda.
2: Que tem algum elemento ali que vai fazer o quê? A semana da pessoa fica mais leve. Não só a semana da pessoa que está passando pela TPM, mas quem está sendo vítima dessa TPM
1: Meu
2: também.
1: Deus
2: Pronto,
1: do
2: falei,
1: céu.
2: Amor,
1: Falou,
2: te
1: amo. Desabafo. Esse foi o Desacaco. Agora, Isa, o nosso tema de hoje, obviamente, falando de amor, é basicamente onde o amor já te levou. E a gente está falando para situações. O Caco já falou pro buraco algumas vezes. Porque
2: ah, já fui várias.
3: Eu escutei.
2: Cara, eu já
1: Você
2: fui
1: escutou?
2: Várias.
1: Então me
3: eu
1: fala.
3: Eu escutei.
1: Para onde o amor já te levou?
3: Olha só, o amor me trouxe também, né? Então, já começando por aí que o amor me trouxe, mas também tá me levando em lugares lindos. Cara, o amor, ele é muito abrangente, né?
1: É doido.
3: É o amor de relação, é amor pelo sonho, pelas coisas.
1: A gente falou até de banda, porque às vezes o amor move, né? A galera viaja, sai do país pra ver a banda.
2: É, eu costumo falar que quem tem banda, né? Tem um casamento, e muitas vezes é um casamento sem sexo, né?
1: É.
2: Então,
1: o Caco do que o Isa.
2: Você convive mais com a galera que você casou com a banda do Sim. que com a tua própria família, né? Isso é raro, mas acontece sempre quem tem banda, né? Enfim.
1: O Caco fala
2: o ouro
1: isso,
2: aqui.
1: Isa, ele fala que é um relacionamento sem sexo.
2: É.
1: Ele só fala.
3: É que nem sociedade, né?
1: A prova não chegou.
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1: Eu não acredito.

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2: Mix são 6h19, o som com Ed Sheeran, Shape of You. E hoje o assunto aqui no programa é relacionamento, basicamente amor. E a gente hoje aqui na live, a gente tava trocando uma ideia, eu, a nossa convidada, a Isa e o Caco, sobre quantas vezes um amor te fez de otário ou otária. Todo mundo levantou a mão, é unânime.
3: A gente tá falando assim de onde o amor te levou, mas até agora só foi pra lona, né?
2: Mano,
3: nocaute, total.
2: Nossa, só nocaute. Mas tem histórias bonitas que a gente vai contar também já. Inclusive, já tem show de áudios, tá?
3: Opa.
2: Hoje a Isa vai responder os nossos áudios junto com a gente, dar conselhos amorosos ou não pras pessoas.
4: Não, tô pronta.
2: Tá pronta?
4: Tô pronta. Não sei se eu seguiria. Eu acho que os meus conselhos são bons. Se eu seguisse mais eles, eu tava numa situação melhor, com certeza.
3: Agora eu vou falar que nem algumas pessoas, né? Se conselho amoroso fosse bom, você tava casado.
2: É.
3: Tá vendo?
2: Geralmente não tá casado.
3: É.
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0: 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Fabizinha, meu amor, excelente noite pra você. Tudo bem?
1: Tudo bem, Gise. E você? Boa noite também pra você e pra todo mundo ligado aqui no Mix Tudo.
0: Eu tô ótima, o nosso Brasil também. Dia das Mães tá chegando. Você viu? A gente tava falando aqui sobre o amor, né? Onde o amor já te levou. Olha, se tem um lugar que o amor vai levar a galera... Nesses dias agora que antecedem aí o domingo, é pra loja, é fazer alguma coisa pra presentear, né? Essa pessoa tão querida e tão importante pra todos nós, no caso a nossa mãe ou a pessoa que representa, né, esse amor incondicional. Só que hoje, Fabi, eu queria que você ajudasse a gente a sair do tradicional. Porque geralmente quando você vai presentear a mãe, pelo menos eu, a gente, sei lá, a gente procura roupas, cosméticos, mas tem tanta coisa, né, Fabi? Fala aí.
1: Muitas coisas, Gisa, que dá para fazer, muitas coisas diferentes, né? Eu tava pensando aqui, a gente tava conversando, a mãe normalmente tá sempre na correria, tá sempre cuidando dos outros, né? Ela acaba não saindo muito, né? Seja pela correria, por qualquer outro motivo, ela não sai muito para se divertir, né? Ou
0: Verdade.
1: Vai fazer compra no supermercado, ou vai no médico, enfim. E aí, uma dica bem legal que a gente tava pensando aqui é que tal você levar a sua mãe para viver uma experiência diferente? Um teatro, assistir uma peça, um cinema, um show, um restaurante, pode ser num parque de diversões junto com os netos, né? Esse tipo de presente, Gisa, a sua mãe não vai colocar aí na prateleira de casa, mas com certeza vai criar memórias inesquecíveis e também viver momentos muito felizes aí com a família,
0: eu,
1: né?
0: Eu amei isso que você falou sobre a prateleira de casa. Ela vai colocar na prateleira do coração, Fabi. Nada como criar memórias, viver, né? Experiências. E isso ela vai poder contar, assim, pro resto da vida dela com muito amor e muito carinho. Mas, Fabizinha, por exemplo, você deu várias dicas aí. Onde que a gente pode procurar, sei lá, uma atração que combina com a nossa mãe e principalmente que caiba aqui, ó, no nosso bolso, no nosso orçamento? Fala aí.
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0: 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Fabi, semana que vem você volta, só que eu fiquei sabendo que você abriu um espaço pra galera mandar perguntas, é isso?
1: Exatamente. A gente vai falar um dia na semana que vem sobre cartão de crédito.
0: Boa.
1: Então, quem tiver dúvida,
0: pode mandar mensagem,
1: mandar,
0: né?
1: Mix.
0: Tá.
1: Exatamente.
0: Bom. Ó, vou passar o WhatsApp então. 11 983 408 mil. Pegou aí? 11 983 408 mil. Você vai mandar um áudio. Qualquer dúvida sobre cartão de crédito, manda pra gente que a Fabi vai responder semana que vem. Fabi, feliz Dia das Mães pra você, pra sua mamãe, pras pessoas importantes da sua vida, tá?
1: Pra você também, Gisa, pra sua mãe também, pra todas as mães que estão ouvindo aqui o Mix Tudo. Até semana que vem.
0: Até semana que vem, um beijo!
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1: Mix 1631 e o som que a gente acabou de curtir da Sabrina Carpenter, Expresso. Hoje a gente tá falando de amor, onde o amor te levou. E a gente tem aqui fruto de um grande amor.
2: É verdade.
1: Lado, né? Não, a Isabela.
2: A Isabela, inclusive a gente tava falando aqui no, durante o intervalo, uma coisa que é importante falar, né? Que o amor leva a gente pra vários lugares. Inclusive pro mundo dos negócios, né?
1: Total.
2: Que a sua família é a fundadora da empresa Cacau Show e que tá lançando o Cacau Park também.
1: Sim.
2: E...
1: gente, isso é genial.
2: Eu fiquei sabendo agora que começou essa história com seu pai e com a sua mãe, com o amor entre os dois, e surgiu essa empresa. Como é que foi?
3: Sim.
2: Começou tudo.
3: Então, o meu pai, ele sempre cresceu já com a influência, assim, de uma mulher forte, empreendedora, que era a minha avó, mãe dele.
1: Ah, tá.
3: Então, a minha avó, ela era revendedora porta em porta. Revendia produtinhos tipo Tupperware, produtos domésticos, chaleira, sabe, esse tipo de coisa. E ele acompanhava desde pequenininho, então ele aprendeu a lidar.

0: a todos esses fregueses que ele aprendeu a ter tanto carinho e a respeitar junto com a mãe dele, falou, não posso deixar o pessoal na mão, né? Eles estão contando comigo. Então ele aprendeu, conseguiu fazer 2.000 ovos de Páscoa em casa com a ajuda de uma senhora, dona Cleusa, e aí ele nasce assim a Cacau Show. A minha mãe entra na história 2 anos depois, ela foi a 5ª funcionária da Cacau Show.
1: Não, eu não acredito, que da hora, Caco, a 5ª.
0: Quinta funcionária, tipo, tava começando tudo, e ela também... Irmã mais nova de 6 irmãos e a realidade, né, no Brasil, do tipo assim, pô, preciso ajudar em casa. E ela falou, não, vou atrás. Uma amiga dela falou assim, ah, eu conheço um cabeludinho que acabou de abrir uma fábrica, tem um lugar, ele tá contratando, vamos pedir.
1: Cabeludinho, eu adoro esses detalhes.
0: Meu pai é roqueiro.
2: Já gostei, aprovar.
0: Meu pai é roqueiro, ele tinha uma bandazinha. Se a Cacau não tivesse decolado tão cedo, quem sabe ele estaria aqui na música.
1: Ué.
0: Mas, e ele tinha um cabelo que vinha até aqui. Ninguém grandão. Acredita, é grandão o cabelo dele, enfim. E aí ela foi lá e ela começou a trabalhar na parte de embalando trufas. Então A gente tem a nossa trufa cerejão, ela começou. Aí depois ela foi pro administrativo, passou pelo financeiro. Tanto que a minha mãe, ela datilografava, tá certo?
2: Datilografava,
1: isso mesmo.
0: Muito! E hoje no computador ela é muito mais rápida do que todos nós. Tipo, eu tenho 2 irmãos também, muito importante dizer, eu sou a filha do meio. Tenho meu irmão mais velho, o Mac, que também hoje já trabalha na Cacau. E a minha irmã mais nova, que é a Juca, que você falou de... Da brigateria, A gente tem a brigaderia.
2: Ah, meu Deus do céu!
1: Quase, hein?
2: Olha, quase!
0: Dá pra... E a Juca tá fazendo parte da brigaderia agora.
1: Ai,
0: então.
1: Que
0: e ela é mais nova que eu.
2: Vamos falar depois, cara.
0: Você viu? Você vai. Vou te conectar com a Juca. Você
2: da
0: pode...
2: hora.
0: Mano, pode ter uma
1: e
0: parceira.
1: E ela tem quantos anos?
0: A Juca tem 18, acabou de entrar na faculdade.
1: E já tá aqui, tá cuidando dos negócios, aprendendo. Você também gosta bastante de business, assim,
0: eu
1: né,
0: gosto
1: negócio,
0: também,
1: né?
0: Faço muita parte, assim, do dia a dia, tanto da Cacau, quanto bastante agora também no Cacau Park, que é um negócio novo pra gente. Meu, é porque, assim, a gente cresceu lá. Então é uma coisa muito louca quando as pessoas perguntam assim, ai, o que é a Cacau Show? É a nossa casa.
1: É, nossa é diferente, casa. Né? Porque vocês cresceram ali, tudo é ali, né? Não tem como. E, gente, pensa comigo, a família inteira trabalhando no negócio. Ou seja, tem amor ou não tem? Não tem como, né, Isa?
0: Não tem como.
1: É muito amor. E o parque, foi ideia de quem? Foi sua, não foi?
0: Ah, eu queria receber crédito.
1: De onde
0: por
1: veio
0: essa
1: ideia do parque? Gente, isso é muito incrível.
0: Meu,
1: pro nosso
0: o parque
1: país.
0: Também tem a ver com meu pai e com a minha mãe. Você acredita? Porque assim, o que aconteceu? Depois que a Cacau deu mais certo, meu pai juntou um dinheirinho e tal, e eles foram viajar pra Disney, juntos. E aí, ele foi, levou ela, e quando eles chegaram no hotel no final do dia, ele ia tomar banho assim, daqui a pouco ele olha pra ela, ela tá chorando. Aí ele fala, pô,
1: custamos
0: parcelei 14 vezes esse negócio e ela tá chorando, não tá feliz?
2: Quem devia estar chorando sou eu que vou ficar com as parcelas, cara.
1: Tem que voltar e pagar tudo isso?
0: Exatamente. Aí ela falou, não, é que eu tô emocionada porque eu não sabia que tinha um lugar que a gente podia vir e só brincar e ser feliz o dia inteiro.
1: Ah, não, cara.
0: Então, tipo assim, e a Cacau sempre foi muito uma empresa de trazer acessibilidade. Então a gente não negocia qualidade, a gente negocia preço. A gente quer sempre estar com preços mais acessíveis, a gente quer estar cada vez mais, no máximo, atender o máximo de brasileiros que a gente conseguir. Mas sempre mantendo a qualidade. Esse é, assim, o nosso lema, é o que a gente tá dentro da sala de reunião. Falar assim, o que, que a gente discute quando a gente tá falando é sobre isso. É a campanha. Pô, em quantas meses a gente vai conseguir estar? Então, a Cacau sempre foi sobre acessibilidade. E o parque sempre veio dessa vontade de trazer uma nova opção de entretenimento pro Brasil, de trazer um entretenimento com uma qualidade.
1: Absurda.
0: Cara, eu vou falar, o que a gente tá colocando ali dentro são empresas muito bacanas, sabe? A gente tá, nossos fornecedores são referência mundial, a gente tá trazendo produtos que a gente pode ver também na Disney, na Universal. Ah, é a mesma coisa? Óbvio que não, é um produto que é um parque que tá nascendo agora, vai ser nosso primeiro parque, a experiência. Mas eu digo assim, os fornecedores, tudo que a gente tá conseguindo colocar, a gente tá colocando com a maior qualidade, o maior carinho possível, pra deixar isso acessível pro pessoal, pro povo brasileiro, sabe?
1: Olha que legal, a gente tá pro Brasil inteiro, o pessoal já tá querendo saber, ó. A Laura mandou, o Cacau Park vai ficar em qual estado, no Rio ou em Sampa? Porque aqui a gente fala, ô Isa, pra muitos lugares, você não tem noção. Mas
0: que
1: a
0: honra.
1: Isa tá aqui, melhor,
0: honra,
1: melhor do
0: pessoal.
1: Que era impossível.
0: Gente, vai ficar em São Paulo, especificamente vai ficar em Itu, tá bom? Mais
2: que
0: ou
2: pertinho.
0: Menos 1h10, 1 hora da capital.
1: Que da hora, não vai precisar de passaporte pra ir no parque!
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1: Mix 643, Rádio Love Nacional, falando de amor hoje, Detonautas, essa música ficou demais. E olha, galera, hoje, aqui comigo e com o Caco, tem ela, a Isabelle, né? Ela que é produtora de conteúdo também, faz muita coisa. Passa o seu arroba pra galera te seguir, Isa.
2: Pessoal, me acompanhem lá, é Isa Dervalho em todas as redes sociais.
1: E a gente tava falando aqui sobre a história, né, da Cacau Show. Ela contou uma aqui que eu não sabia que existia, por isso que eu falo, colem na live.
3: Ó, o amor te leva pra lona, o amor te leva pro céu, mas também te leva pro sucesso dos negócios.
1: Exatamente, tem muita história que é só na live, galera. Entra aí, youtube.com/radiomixfm. A gente vai pro intervalo e volta com o seu áudio. Conta aí, onde o amor já te levou.
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1: Meus amores, estamos falando de amor aqui no programa hoje. Eu, Caco Grandino, nossa apresentadora, a Isabelle Dervalho, também nossa convidada de hoje. Já trouxe a história da família dela, né? Ela é filha do cara da Cacau Show. A gente falou do parque. Inclusive, galera, quem perdeu, entra lá no youtube.com/radiomixfm, que a Isa trouxe várias coisas pra gente aqui, várias informações. E agora chegou o momento da gente ouvir o nosso Brasil. Vamos, Isa, vamos, Caco.
3: Agora, show de áudio.
1: Vamos saber o que a galera tá dizendo.
14: Oi. Como hoje o tema é amor, posso falar que eu estou junto com a minha companheira há 16 anos. Eu a conheci quando eu tinha 13. Nós somos os primeiros relacionamentos dos dois. Ela é meu primeiro relacionamento, sou o primeiro relacionamento dela. Tivemos todas as experiências que podemos ter juntos. Temos hoje 3 filhas e somos casados há 11 anos. Essa é a nossa história.
3: Que demais.
14: Estamos muito felizes e hoje, inclusive, mudamos de país, moramos nos Estados Unidos. Porém, todos os dias acompanhamos vocês. Um beijão pra vocês, galera.
1: Olha
2: ele. Eles estão internacionais.
1: A audiência qualificada nossa,
3: A audiência é muito qualificada, mas você vê que o primeiro amor pode ser o amor eterno, né?
1: É verdade.
3: Só alma gêmea.
1: Acho que poucas pessoas, né, Isa, têm essa chance. Vamos parar pra pensar o primeiro amor?
3: Muito, né?
1: É verdade. Vocês têm que fazer um programa desse. Vou fazer um programa desse um dia.
2: O primeiro amor.
1: Fiquei com o meu primeiro amor e tô até hoje. Três áudios. Vão chegar 3 áudios só. Acho que tô brincando.
3: Será? Tô desiludido assim.
1: Vai, vamos lá.
15: Fala, Giza. Fala, Caco. Beleza? Sou Lucas de Alagoas.
1: Fala, rapaz.
15: Então, o amor me levou na minha melhor fase, meu. Que é a fase de pai, cara. Eu acho que...
2: Ai, que fofo.
15: Claro que o amor me levou ao meu amor, né? Que é a minha esposa. E a minha esposa, que é o meu amor, me levou a um amor maior ainda. Que é meu filho, né? Que tá fazendo 1 aninho agora, dia 22, é o Dante. E o amor é tudo, meu. O amor é a base, é... Meu, é tudo. Só isso que eu tenho que falar. É isso. Beijo a vocês. Valeu. O programa de vocês é show.
3: Valeu. Tamo junto.
2: Beijo pra você e pro Dante.
1: É, parabéns pro Dante.
2: Pequenininho.
3: Aliás, esse deve ser um amor que é insuperável, né? Amor de pai pra filho... Deve ser espetacular. Espero sentir ele um dia, em breve.
1: Você é assim com seu pai, com a sua mãe, Isa? Tipo, muito conectado assim mesmo?
2: Não, insano.
1: É insano?
2: É insano.
1: Porque tem uma fase que a gente vai ficando adolescente, a gente vai ficando chata, né?
2: Eu nunca perdi. Eu nunca perdi. Eu ainda sou bebezinha dos meus pais. E tipo assim, pra mim, eu sou muito... Eu honro pai e mãe.
1: Uhum.
2: Então, eles são tudo de verdade, de coração. São os amores da minha vida. Tipo assim, meus melhores amigos é meu pai e minha mãe. Se eu não tô perto, eu sinto falta. Prefiro a companhia deles. Porque geralmente você cresce, você começa a dividir mais seu espaço com outras pessoas. Eventualmente com um grupo de amigos, festa, enfim. Cara, eu vou falar que eu sou 98% das vezes é meu pai e minha mãe. Minha
1: que
2: companhia,
1: lindo.
2: Meu fechamento.
3: Caseira total.
1: Caramba.
2: Caseira total.
1: Ah, é
2: meu pai, minha mãe, meus cachorros, meu amor.
1: Aí já era, tá ótimo. O amor é isso, vamos de áudio.
3: Bora.
16: Oi, gente. Boa noite, tudo bom?
1: Boa noite.
16: O amor já me levou a me mudar de cidade e morar com uma pessoa que eu quase não conhecia pessoalmente. Essa pessoa é minha amiga, minha melhor amiga.
1: Que legal.
16: A gente começou a faculdade e não deu uma semana de aula, já entrou a pandemia. Só que aí, quando tava tudo voltando... A gente decidiu, vamos morar junto, eu e você? E assim, a gente se conhecia virtualmente, mas não se conhecia presencialmente. E foi a melhor época da minha vida, eu morro de saudade de morar com ela, a gente se deu muito bem. Eu sou madrinha de casamento dela, ela é madrinha de casamento minha, a gente trabalha juntas hoje. E ainda bem que eu fui confiando, né, nesse instinto, me levou a mudar de cidade para fazer uma outra faculdade. Mas eu conheci ela.
1: Ela falou uma coisa que é um instinto, né? A gente tem que seguir mesmo, cara.
3: Tem
2: que. E relações da pandemia, cara, eu também. Eu tive uma amiga que eu fiz na pandemia. Eu tava precisava de um lugar pra tomar banho. Eu falei, Flora, tô indo pra tua casa agora. Aqui, antes de vir aqui, que ela mora perto aqui. Juro, é a amizade da pandemia. O amor da amizade, ele é uma coisa muito importante na vida
1: também.
2: E
1: nada tem a ver com o tempo, vocês já repararam? Tipo assim, muita gente achar, não, tem, eu conheci ontem. Você pode amar, sim. Tem gente que fala que isso é ser emocionado ou emocionada. Às vezes não, às vezes a conexão é tão real que parece coisa, sei lá, mano.
2: Pô, agora... Foi o que eu te falei, você descobre que tá faltando uma parte sua que você não sabia.
1: Você não sabia, é.
3: É verdade, porque o meu relacionamento atual começou na pandemia também.
1: Exato, é do
3: Foi logo meio. Ali, já entrou ali, a gente já ficou junto e falou, ah, então vamos continuar aqui, tá bom.
1: É, não dá pra explicar. É isso,
3: ótimo.
1: Vamos de áudio.
17: Oi, Giza. Oi, Caco.
3: Olá.
1: Oi.
17: Boa noite. Aqui quem fala é a Thaís. Sou do Rio de Janeiro. E falando sobre o amor, né? O amor, nossa, me fez quebrar muita cara. Já sofri demais. E hoje, meu atual amor e eterno amor, ele me fez uma pessoa muito melhor. Muito melhor em todos os sentidos. Eu sou louca por ele, já estou há 9 anos com ele. Sou louca, louca, louca por ele. Marcos Miranda, te amo!
1: Gente, eu tô amando esse amor!
2: Marcos Miranda tá sendo amado em voz alta, hein?
1: Nossa, mano, o Brasil sabe que você é amado, cara.
3: É.
1: É raro isso.
3: Agora não dá pra você falar diferente, que a hora que chegar em casa vai ter que, né? Chegar junto.
1: Chega
2: agora
1: junto.
2: Eu tenho uma pergunta pra vocês. Você viu que ela falou que o amor quebrou muito a cara dela antes até chegar, né?
1: Até chegar.
2: O verdadeiro amor. Existe amor certo, existe amor errado?
1: Uau!
2: É uma pergunta.
3: Fica a reflexão. Aliás, se a galera quiser mandar no áudio também opinião, acho válido.
1: Eu queria falar sobre isso.
3: Ah, então fala.
1: Eu acho que
3: Filosogiza chegou.
1: Filosogiza chegou, Brasil! Hoje, bora! Não, mas é sério, eu concordo com essa reflexão que ela trouxe, porque muita gente costuma falar assim, mano, nada a ver essa pessoa que eu me relacionei, mas essa pessoa te preparou pra onde você tá, cara. Não existe amor errado. Existe o amor que você precisou viver pra ser melhor. E deixar a outra pessoa melhor também. A gente precisa passar pelas pedras pra simplesmente ser a nossa melhor versão. Você já viu alguém ser bom sem tentativa e erro?
3: Eu tô começando a refletir sobre isso que eu falei da história, né? Quando eu tava ali no terceiro colegial, que eu era apaixonado, deixei de ficar com uma galera, não sei o que lá. Eu acho que sim, acho que me ensinou a não ser otário.
1: Otário, Caco, é isso. Mas esse negócio de tentativa e erro é muito real, sabe por quê? Por isso que eu brinquei aqui. Será que alguém, muita gente encontrou o primeiro amor e ficou, né? Como será isso? Porque não teve tentativa e erro, teve só... um acerto,
2: então,
1: cara.
2: Então, eu não sei. Porque, ó, por exemplo, teve meus pais, né? Que eu não vi. Uhum. Mas o meu irmão e a minha cunhada, eles são o primeiro amor um do outro. Eles estão juntos há 7 anos e amor de escola.
1: Caramba, vão casar, vão ficar juntos.
2: Se Deus quiser.
1: 7 anos,
2: é? E o que eu noto é que você tem que ter a disposição. Não é que você não erra e aprende. É que tem que ter a disposição pra errar e aprender juntos. Então, é muitas versões. E você tá disposta a perdoar uma pessoa, porque você precisa saber, quando você quer amar uma pessoa por muito tempo, você precisa saber perdoar, porque eventualmente vai pisar na bola, ou você, e o perdão tem que ser verdadeiro, né?
1: E é real, Isa. Outro dia eu falei aqui na rádio, né, pra todo mundo, que o mais difícil pra mim, assim, nos relacionamentos, é você amar. Se você amou, a chance desse relacionamento acabar é só tua e do teu parceiro, meu irmão. O mais difícil é conseguir o que é amar de verdade. Então você tem que cuidar, igualzinho regar uma planta mesmo, cara.
3: Mas o que ela falou com relação ao perdão, também é difícil, porque muita gente fala, não, tem que perdoar, né, isso aí faz parte da vida, as pessoas erram. Falar é muito fácil, dependendo do que a pessoa fez.
2: Exato.
3: O perdão demora pra você absorver, pra você realmente aceitar ele de fato,
1: verdade,
3: sacou? E
1: cara,
3: conseguir seguir adiante, mas...
2: E as pessoas erram sem saber, então não tô nem falando, tipo, ah, é aquela pessoa que erra de erro errado mesmo. Às vezes, tipo, é a expectativa que um tem, que o outro não sabe, aí frustra, aí fica chateado. São, sabe, é tanta coisa. E aí, você tem que estar disposta também a viver várias versões dessa pessoa. Isso também é muito doido, porque eu fico pensando, pra você se tornar a sua melhor versão, você tem que passar por várias. E pra ter um amor que persiste tudo isso, o amor tem que ser persistente, né?
3: Tem, com certeza.
1: Vale, Isa.
2: Yeah.
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0: vou embora. Bora. Vai, Isa, Caco, o quê? Eu não vou. Vou ter que ir embora, Caco.
1: Ô, louco.
0: Tá tão legal.
1: Mandaram aqui.
2: Eu vou sentir muita falta.
1: O Sorchetti Wesley aqui. O Brasil merece esse trio. Estou amando o programa. Mandou um beijo pra você aqui também, Isa. Parabéns, Isa. Que Deus abençoe sempre. Pô, dicas sensacionais.
2: Deixa eu mandar um beijo especial pro Wesley, porque a gente se fala... Ou melhor, a gente conversa muito no Instagram. Ele é muito presente lá nos meus posts, então... Muito obrigada, viu, Wesley, por me acompanhar.
0: Pra quem chegou agora, que o rádio é assim, galera, hoje a gente bateu um papo com a Isabela De Valle. Ela que é criadora de conteúdo, fala sobre tudo nas redes sociais, faz muito conteúdo também falando da história da família dela, da Cacau Show, conteúdos com o pai, empreendedorismo. Ela também tem ótimas dicas de relacionamento. Ela deu várias aqui na live. Isa, pra sua idade, você olha, não é que você reflete, menina?
1: É verdade, né? Já fez altos alunos.
2: Tem que colocar a cabeça pra pensar, né?
0: Tem que colocar a cabeça pra pensar, gente. Tem que refletir. Às vezes a gente não precisa viver pra aprender. Se a gente observar, a gente já aprende bastante, viu? Não é verdade?
1: É até uma coisa que eu aprendi com ela.
2: Principalmente quando você observa pessoas, sabe, mais velhas, o dobro da cidade.
0: Chamou o Caco de velho.
1: Nossa, me chamou de velho. Posso falar?
2: Você falou que ela ia me dar a bola pra cortar.
0: Isa aprendeu, mano.
1: Mas agora eu vou mandar outra. Ela falou, pô, né? Tem que botar a cabeça pra pensar. Na sua idade eu nem pensava, eu só ia.
0: Nossa, o Caco
1: aí
0: só ia.
1: Aí eu me tropeçava aí, fazia um monte de coisa, ia parar na lona.
0: Galera.
1: Já é outro rolê.
0: Meus amores, todo mundo seguindo a Isa nas redes sociais em 3, 2, 1. Qual que é o seu arroba, Isa?
2: Isa De Valle em todas as redes sociais. Vocês serão muito bem-vindos.
0: Isa, quando começar o parque, quando abrir o parque, você vem aqui?
2: Vem, lógico. Eu volto. Eu volto e trago meu pai. Posso?
0: Duvido.
1: Duvido.
0: Não, agora...
2: Eu trago Xandones. Eu trago Xandones,
0: tá, lógico. Então, vamos combinar a mesa, porque a gente brincou aqui, falamos sobre vários assuntos, mas a gente sabe que a gente tá prestes a receber um parque incrível, que vai colocar muita família pra se divertir, que a gente não vai precisar mais pegar avião, nem tirar passaporte, muito menos visto, pra simplesmente fazer o que a sua mãe falou lá atrás, quando ela foi a primeira vez na Disney. Vai existir um lugar aqui, no nosso país, no nosso Brasil, que você vai poder se divertir, sorrir, ser feliz, entrar no mundo da magia e viver coisas incríveis, que a Cacau Show vai proporcionar, né? Que é o parque da Cacau Show. Quando? Quero datas,
2: Isa. Cacau Parque. Rufem os tambores.
0: Pó, pó, pó, pó, pó, pó, pó, pó, pó.
2: 2027.
0: Gente!
2: Final de 2027, tamo aí.
1: Que é logo ali.
0: Cara, então é logo ali. Ô, Isa, volta então, tá? Traga seu pai, vamos falar desse parque.
1: Vou falar desse pai, não, eu ia fazer um desafio aqui, mas aí os caras da NX me matam, tudo bem, deixa
0: não,
1: pra lá.
0: O que que é, cara?
1: Não, deixa.
0: Já pensou?
1: Não, não,
0: você
1: explora.
0: Não,
1: não,
0: já entendi. Eu entendi tudo.
2: Eu não quero falar nada pra vocês, mas ele já abriu 3 shows, inclusive agora em junho vai abrir show Capital.
1: Capital?
2: Pô, ele já tocou com o Dinho.
1: Eu?
2: Não, meu pai!
1: Ah, seu pai?
0: Então agora falta o NX Zero, é isso que eu tô falando.
2: Olha lá, chama ele pra tocar com vocês.
1: Vou fazer uma canja também.
0: Ele tinha uma banda?
1: É verdade, é roqueiro. O que que seu pai toca?
2: Ele canta, ele também toca guitarra. Se pedir muito.
0: E faz chocolate. Mano, isso é muito legal. Então, com vocês, na abertura do Cacau Park, NX Zero, feat, o dono do Cacau Park.
2: Alexandre Costa.
0: Mais Alexandre Costa, mais a galera da Mix, mais vocês do outro lado. Tá bom, eu lancei aí, vai que acontece.
1: Vai que, né?
0: Poxa, entre razões e emoções, a gente pode fazer valer a pena, não é, Isa?
2: Com certeza!
0: Gente, obrigado. Eu queria agradecer a todo mundo. Isa, foi um prazer receber você aqui.
2: Ai, gente, muito obrigada. Minha primeira rádio!
0: Primeira começou na melhor, agora ela tá ferrada.
1: Já tô animada. Vou te falar que a régua é alta, viu?
0: Ai, a régua agora subiu. E siga a gente nas redes sociais mais uma vez, da Isa.
2: Isa De Valle.
0: O meu é o giza.on, G-I-S-A.on.
1: E o meu é @cacograndino com C, hein? Caco Grandino, C-A-C-O, Grandino.
0: Meus amores, hoje tô saindo de férias, eu volto daqui a pouco, deixo vocês na excelente companhia do nosso amigo, queridíssimo Roberto Reis, que vai fazer o mix tudo aqui junto com o Caco. Eu vou indo nessa porque eu vou casar amanhã. E deixa eu te contar um negócio, você não sabe, Isa.
2: E a gente não falou do seu casamento?
0: Não, mas eu vou casar. No Instagram, a galera vai poder acompanhar giza.on. Sabe o que que vai ter no meu casamento? Fundida Cacau Show. Você acredita, Brasil? Pois é. A vida imita arte, ou a arte imita a vida. Tem que ter amor, tem que ter chocolate.
2: Não tem como, é o melhor fundir.
0: Todo mundo falou, desculpa aí, vamos comer chocolate amanhã, tá bom, Caco?
1: Fechado.
0: A gente vai lembrar desse programa. Gente, beijo, eu volto logo, tá? Aproveitem bastante esses dois homens, os dois homens da minha vida.
1: Aliás,
0: Raiz e Caco.
1: E não sai daí, porque daqui a pouco tem o que querer.
0: Pede no zap com o Roberto Reis, já manda lá, 11 983 408 1000. Beijo.
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1: Boa noite, boa noite, boa noite, meu ouvinte, meu melhor ouvinte. Você está na 103.9 Rádio Mix, o melhor mix do Brasil. Começa agora o Papo Mix, seu companheiro de todas as noites, de segunda a sexta-feira, das 19 às 20 horas. Sextou, hein, Cecília, por aqui. Ah, gente, eu sou o Aleph Ronald e estou aqui com a Ana Cecília.
2: Isso mesmo, Aleph, sextou. Que semana maravilhosa. E para você que está aí no rádio, ligadinho na 103.9, seja muito bem-vindo. Eu me chamo Ana Cecília e agora você vai ficar com o Papo Mix. Esse programa de todas as noites, das 19 às 20 horas, maravilhoso, com muita fofoca, entretenimento, risada. Muito papo bom, hein, gente?
1: E hoje, a sexta-feira, tem um gosto especial, inclusive, né? Domingo tem Dia das Mães, como é de segunda a sexta. Hoje a gente vai falar um pouco, né? Eu digo que é um pouco porque mãe representa tudo na nossa vida, né? Então, assim, foi quem nos criou, foi quem nos formou. E elas merecem todas as homenagens, né? É, inclusive, eu vendo a minha mãe cuidar da minha filha, né? De Alice. É, nada perto de como ela cuidava de mim, lógico, né? Alice hoje...
2: Com mais cautela, hein,
1: Alice? Não, hoje ela é um... Hoje ela é uma fada. Ela não é. Aquela só da madrinha mesmo, de dar abraço, Alice erra, ela faz, é porque a bichinha não sabe, é porque a bichinha é pequena, e não sei o quê. Eu chamo a atenção de Alice, ela chama a minha atenção depois. Não chama. Ela não tira minha moral na frente de Alice, mas depois ela fica.
2: Não fala
1: chama
2: assim
1: atenção
2: com a bichinha,
1: da
2: não.
1: bichinha. Não fala assim com ela. No meu tempo? No meu tempo eu lembro que o português, realmente, minha mãe é tudo pra mim. Até o português ela me ensinou. Sem brincadeira nenhuma. Ela me ensinou até a separação silábica. Quando eu errava, ela fazia: você não erre comigo mais não, viu? Agora você vai aprender. E nunca mais você vai fazer isso. Eu sei que em três frases eu já tinha apanhado umas 40 vezes, vou mentir. Umas 40 vezes, no mínimo, viu, Tony? No mínimo, pra aprender. E depois daí eu aprendi a separação silábica. Sempre que ela vinha, que eu errava, que ela vinha dar em mim, eu já adiantava as frases. Eu sei que eu vou aprender agora, eu sei que eu tô errado, não precisa, não, só bato, não precisa, entendeu? Se ela batesse sem falar, Tony, eram as 5 surras só que eu levava, as 5 tapinhas. Agora ela falando e batendo, aí ia pra umas 40.
2: Todinha.
1: Não, era, ia pra separação silábica, ia. Outra vez era, outra vez ela chegou. E ela toda a vida que ficava assustada. Por exemplo, eu fosse atravessar a rua sem olhar, viesse um carro, se eu me salvasse pelo livramento do Senhor, eu apanhava, entendeu? Mesmo assim, era. Eu apanhava.
2: Era uma forma
1: porque...
2: de agradecer.
1: Isso, eu apanhava porque ela se assustou e tal, ela vinha dar em mim. Uma vez, lá em casa, tinha um chuveiro que botava o banho morno, né? Aquele banho quente. E tava quebrado. Quebrado não, mas tinha risco de levar choque. E aí eu disse: não, a gente, eu não vou botar não. Foi eu e meus primos tomar banho lá na. No banheiro, banheiro grandão, assim, aí a gente foi botar no banho quente. A gente não, eu, né? Olhei, eu disse, vou botar no banho quente. Eu pequeno e tal. Puc, botei.
2: Sempre foi bulicioso, né, rapaz?
1: Não, eu não sabia que o restante da casa dava o curto-circuito. Quando eu botei, deu o curto-circuito no restante da casa. Minha mãe fez, ô, Aleph! Eu disse, ô, meu amor. Você botou no banho quente, puf, eu tirei na hora, né? Não, botei não. Ela veio, aí olhou a água, tava gelada, mas mesmo assim ela pegou a Havaiana e puf, nos meus peitos. Ei, ficou a marca da Havaiana, aí era eu chorando, ela saiu chorando, e pegava o shampoo do cabelo que eu tava passando shampoo e ficava passando nos peitos, na marca da Havaiana. Até hoje meu primo tira onda comigo. Tu lembra quando tia deu uma tapa nos teus peitos que ficou a marca da Havaiana e tu ficou limpando? É, mãe é mãe, né?
2: Lógico. Mãe é mãe.
1: Eu trouxe aqui algumas histórias engraçadas, mas também já passei muita história feliz, né? Comovente, de amor, de amizade, de união mesmo com minha mãe. Então, o tema de hoje é mãe, né? Com certeza, Dia das Mães. Deixo pra você. Quais coisas que aconteceram entre você e sua mãe? Se você puder mandar pra gente, eu agradeço pra gente comunicar aqui pros nossos outros ouvintes que precisam saber dessa história, tá certo? Pode ser uma história engraçada, pode ser uma história de amor, pode ser uma história de afeto, pode ser uma história, não sei, uma história inusitada que você passou com sua mãe. Manda aqui pra gente através do WhatsApp ou nos comentários no YouTube.
3: Você é o bichão mesmo, hein, doido?
1: Sou o bichão.
3: Você é o bichão mesmo, hein, doido?
1: Hoje eu tô de boa. Hoje é o dia das mães. Mamãe, beijo, meu amor. Beijo, Keila, que é uma mãezona pra Alice, né? Keila me surpreendeu, inclusive, como mãe, viu? Minha esposa é demais. É uma mãe excepcional também. Qual o número aqui do WhatsApp, Cecília,
2: para os nossos ouvintes mandarem? 84998270033. E aí você pode enviar também uma mensagem para sua mãe que a gente deixa aqui também para ela. Inclusive, Alif, eu também tenho que falar da minha mãe, né? Uma mãe assim, guerreira, especial, que é mãe e pai também. Hoje, atualmente, na minha vida, maravilhosa, assim, comigo. Em todos os pequenos detalhes, nos maiores detalhes também. E é vó, né? Não tenho filha, calma aí. Não tenho filha, mas tenho sobrinha, inclusive, Alice. Uhum. É super engraçado, porque tem tratamentos que mãe não tinha comigo na época e hoje tem com minha sobrinha, né?
1: Eu já
2: mas
1: disse.
2: Mas cautelosa.
1: Essa é como você tem filho e não disse nada.
2: Não, meu filho, não.
1: Eu já ia reclamar, ainda... já ia reclamar ao vivo aqui, dizer... Isso foi uma enganação, né? Você tem filho, não me disse nada, rapaz.
2: E já tem jeito mandando aqui interação, hein? Ó, boa noite, Maria do Amparo. Boa noite, Ana Cecília Alife. Boa noite, Maria do Amparo.
1: Boa noite, minha amiga. Seja bem-vinda, viu, ao Papo Mix, seu companheiro de todas as noites.
2: Isso, Marcos Torres também. Boa noite, aqui no YouTube, ó. O pessoal acompanha muito aí no YouTube. Então, boa noite pra todo mundo. E vamos começar esse programa maravilhoso.
1: Vamos.
2: Manda aí sua história com sua mamãe, hein?
1: Inclusive, hoje a gente... Cadê o fanho, né?
2: Isso. Ah, eu tava louca pra saber a história do fanho com a mãe dele.
1: Cadê o fanho? Tá ai, certo. Ai, ai. Vamos próxima semana, viu, fanho?
2: Ele não tá tem muito essa... de folguinha, viu? Ah, não essa tem... semana ele só vem um dia, rapaz.
1: Não tem essa folguinha não, viu, fanho? Próxima semana, rapaz. Cadê o fanho? Ontem ele tava aí... Tondo nem tava, ele veio. Mas é isso. Estamos esperando aqui, na verdade, a história com sua mãe. Mande. Você vai ficar com música agora, né? Porque também ninguém merece escutar eu falando algumas besteiras, né? Aqui no início do programa, que é normal. Estamos aqui, como eu sempre digo, para levar entretenimento para vocês e historiar vidas alheias, né?
2: Com certeza.
1: Vamos de música, Tony!
2: Simbora!

0: Voltamos! Papo Mix, o melhor mix do Brasil. Hoje o programa tá muito especial. Agora são exatamente 19 horas e 21 minutos e estamos por aqui, hein? Muito bate-papo aqui nesse WhatsApp, viu? Da Mix, o DDD 84998270033. Manda aí uma mensagem pra sua mãe, manda uma história engraçada pra gente rir bastante hoje por aqui. Já tem boa noite, hein? Ah, foi aqui pras mamães, ó. A Alessandra apareceu, Alessandra!
1: Inclusive, ela disse, manda um alô pra minha mãe, foi, né? Mas aí a mãe de Alessandra chegou primeiro que ela.
0: Exatamente.
1: Hoje ela perdeu o posto, viu, Alessandra? Mas tá bom, ela perdeu o posto pra mãe dela, né?
0: E um ótimo Feliz Dia das Mães pra sua mãe, Amparo, Maria do Amparo, maravilhosa, que tá sempre aqui ouvindo a gente. Gosto muito, demais mesmo. E a Alessandra também, que tá sempre por aqui, viu?
1: Muito obrigado pela audiência, pelo companheirismo de estar conosco todas as noites. Inclusive, já tem interação aqui. De vocês, né, interagindo conosco, falando histórias que aconteceram entre vocês e a mãe de vocês. Vamos lá, vou ler a primeira aqui, ó. Eu lembro que eu estava no supermercado à noite com minha mãe e passei perto de uma lojinha e quis um brinquedo. E ela disse, na volta a gente compra.
0: Clássico.
1: Fizemos compras e voltamos lá, mas já estava fechado. Depois de adulto que eu percebi que ela sabia que ia fechar a loja.
0: Eu acho que é uma forminha, né? Todas as mães seguem isso aí, meu filho.
1: Não, então, eu vou explicar o que deve acontecer. O que é que acontece? Aconteceu comigo também essa história de na volta eu compro. Então, eu carrego essa mágoa desde pequeno.
0: Sim.
1: Desde pequeno eu lembro que eu pedi um videogame. Na época, era um Sega. É um videogame muito antigo. Aqueles videogames antigos, né? E aí eu pedi a minha mãe disse, na volta a gente compra, até hoje não comprou. Então, o que é que acontece? A gente carrega essa mágoa,
0: sim.
1: A gente cresce, a gente tem filhos, e o que é que a gente faz? Replica, porque o exemplo arrasta.
0: É verdade.
1: A gente teve o quê? Esse exemplo dentro de casa, então a gente vai fazer a mesma coisa, né? E aí, nossos filhos vão fazer o quê? Vão crescer, se multiplicar... E fazer a mesma coisa, porque o exemplo arrasta. Então, é um ciclo hereditário que não tem como ser criado, ou não tem como ser quebrado. Essa historiazinha do na volta a gente compra, acho difícil você ser quebrado. Tem outra aqui, ó. Irmão, um dia desse eu tava com minha mãe no supermercado, e ela encontrou uma professora do ensino médio, minha professora do ensino médio. Minha professora disse, que saudade da turma dele. O João era muito dedicado, era inteligente, era um excelente aluno. Minha mãe olhou pra ela e disse, verdade, até hoje eu não percebi em que momento tudo desandou.
0: Eita, dona.
1: Rapaz, realmente, na sua situação, eu ficaria um pouco constrangido na frente da professora, mas mãe é isso, né? Na verdade, acho que mãe não... Não tem aquele filtro, não. Ela fala mesmo que coisa da gente.
0: Não tem filtro.
1: Não tem.
0: Pensava então... que era só a mim, que não, mas não tinha filtro, viu? Porque mãe fala mesmo e é isso.
1: É a única classe que não tem um curso de formação, mas todas sabem a mesma coisa.
0: Isso, todas são quase iguais.
1: Elas eu acho que se formaram... Pronto, se fosse tivesse faculdade pra ser mãe, aí eu dizia, ó... Todas elas se formaram na instituição X, porque é esse método de ensinamento que eles passam lá. Mas não tem, né? Aqui a outra interação. Minha mãezinha sempre falou que eu não era todo mundo. Clássico também. Clássico. Você queria ir para um passeio, você queria brincar na rua até tal hora, jogar bola, aquele mirim, né? Que eu quando era pequeno, jogava mirim. Aí tinha um primo meu, que o pai dele tinha um mercadinho. E o mercadinho fechava de 9 horas todas as noites. 9 horas da noite tava fechando. Então de 9 horas ele entrava em casa e eu tinha que ir para casa também. Aí os meninos ficavam jogando bola na rua. E eu dizia à minha mãe, mãe, os meninos ainda estão jogando bola, tá todo mundo lá jogando bola. Ela, mas você não é todo mundo.
0: Ah.
1: Você é realmente, eu não sou ninguém mesmo. Porque tá todo mundo lá jogando bola. Você
0: Inclusive,
1: não sabe nem eu. Quem é que eu sou?
2: Irineu, você não sabe nem eu.
0: Inclusive, Aleph, eu acho que todo mundo já ouviu essa frase também, viu? Porque Priscila já tá aqui, ó, nos comentários do YouTube, colocou sextou com Papo Mix. Muito obrigada, Priscila, por estar aqui com a gente. E colocou a frase que tenho até hoje, é: você não é todo mundo. Depois que me tornei adulta, percebi que faz todo sentido. É,
1: exatamente.
0: Verdade.
1: Principalmente quando você vê a maioria das pessoas viajando, você tendo que trabalhar, né, pra pagar as contas, aí você olha, pô, viajando, você diz, realmente, eu não sou todo mundo.
0: Homem, numa segunda-feira, você vem trabalhar no sol quente, pega ônibus e tudo, e aí o povo lá em Miami, nos Estados Unidos, no Rio de Janeiro.
1: Curtindo, rapaz, né, curtindo. Mas acontece. É, grande dupla da Rádio Potiguar com esse convidado. É, Esqueleto não veio hoje não, Berguinho, mas tudo bem. Inclusive, Esqueleto ia vir hoje contar aqui pra vocês. Aí ele vai ficar de tomar mondiara essa semana e vai voltar na próxima, pra ele conseguir emagrecer mais 4 quilos. Ele disse

0: Papo Mix de volta, são exatamente 7 horas e 35 minutos. Você que acabou de sintonizar no rádio, na Rádio Mix, né? 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Você que está através do YouTube, você está acompanhando aqui o Papo Mix, seu companheiro de todas as noites, de segunda a sexta-feira, às 19h às 20 horas. E agora chegou um momento muito bacana, né, Cecília, que eu gosto de participar, que são as fofocas. Na verdade, não são fofocas, né? São histórias das vidas alheias. E somos historiadores de vidas alheias. Fofoqueiro, não. Historiador
1: isso,
0: de vida alheia.
1: Isso, exatamente. Gente, como mas é, antes de ir para as fofocas, eu quero muito deixar aqui um vídeo muito lindo que eu vi nas redes sociais de uma menininha. O nome dela é Maria Luísa. Viralizou aí esses dias, né? Porque o Dia das Mães está chegando. Foram fazer uma entrevista lá na escolinha dela. E olha só esse recado que ela deixou para a mãe dela.

0: Não.
1: Bora, cadê o recado, rapaz? Eu quero emocionar esses nossos telespectadores aqui, os ouvintes.
0: Enquanto não chega o recado, eu vou ter que cantar. Mãe!
1: Ai, meu Deus,
0: você
1: bota o recado
0: não se
1: lá.
0: Lembra? Esquecemos. Mãe, sou teu fruto no coração do amor.
1: Vixe, amigo, você não tá sabendo cantar? Não, que música é essa?
0: É música gospel, muito antiga, inclusive usada pra...
1: Graças a Deus.
0: Homenagear as mães nos dias de as mães.
1: Eita, que bonito, que bom. Graças a Deus.
0: E aí, temos o vídeo?
1: Temos o vídeo.
0: Porque aí qualquer coisa a gente pula pra fofoca. Porque eu quero escutar a fofoca.
1: É, esse daqui é fofoqueiro também. Fofoqueiro
0: vamos,
1: não.
0: Vamos, fofoca. Historiador de vida alheia. Começa aí, Cecília, por gentileza.
1: Então tá bom, gente. Daqui a pouco a gente vê a linda da Maria Luísa, né? Que chorou muito na reportagem. Foi lindo demais. Daqui a pouquinho eu passo pra vocês. Vamos falar sobre o pod delas, né? Que é um podcast aí. É, e Vitube, que é a frente também da bancada do podcast, entrevistou João Guilherme, né? E eles falaram sobre as primeiras paixões que tiveram ainda na infância. Ambos contaram que deram o primeiro beijo aos 11 anos, só que Vitube relembrou que aos 7 anos deu o seu primeiro selinho em um menino. E além disso, também mostrou os peitos ao coleguinha, gente! Foi, Oliver!
0: Com 7 anos.
1: Foi com 7 anos. É precoce a menina, viu?
0: Meu Deus. Tony, me tira uma dúvida, meu filho. Você que tem filha, filha de Tony tem 15 anos. Abraço pra filha de Tony. Tony, passa rápido o tempo, assim. Alice tá com 1 ano e 8 meses. Pra chegar nos 7 anos, é no instante, é?
1: É rapidinho.
0: Meu Deus do céu. Agora mais essa. A partir dos 7 anos eu tenho que vigiar a menina.
1: É, tá repreendido, mas ela não vai fazer isso
0: não. Não, vai não, mas tem que estar vigiando, né, agora. Meu Deus, Vitube, que danado foi isso, Vitube?
1: Inclusive tem até o áudio dela.
0: Que resenha danada de Vitube, foi essa, com 7 anos de idade. Foi. Mas okay, também não tem malícia, bichinha.
1: Eu acho que deve ter... Ó, ela botou aqui que foi dentro de um armário. Dentro de um armário? Mostrar os peitos,
0: mas, tá, mas porque com 7 anos de idade a pessoa não tem malícia, não. A criança não tem malícia,
2: eu
0: não.
2: Eu gosto.
1: Nada, o povo de hoje em dia, rapaz.
0: Não, é... Mas que é isso, Vitor? Eu agora fico aí rindo e preocupado. Tá ali, João Guilherme beijou com 11.
1: Foi,
0: aí vem eu, mano. Com 18. É loucura mesmo. Eu tava onde nesse tempo? Porque eu acho que eu tenho quase a mesma idade de Vitor. Eu nasci em um território diferente, né? Não, 18 não, mas...
2: Ah, o Moreno tá aí.
0: 14, é. Calma, Moreno. Todo mundo beijando na boca, Toninho, não beijava ninguém. Outro dia o Rodrigo veio aqui e disse que o primeiro beijo dele foi com 18 anos. 18 anos de idade. Foi. Ele disse que foi com 15, né?
1: Tava
0: e o segundo beijo... Ele disse que beijou uma vez com 15 e o segundo foi com 18 anos.
1: Deu tempo de desaprender, viu, né?
0: Deu, com certeza.
1: Ximaria.
0: Ele já nem sabia mais beijar. Tem um vídeo de YouTube falando, né?
1: Tem a reportagem. Bora ver.
0: Bota aí.

0: pra gente ver.
1: 7 anos já tava querendo mostrar o peitinho pro menino da escola.
2: Menina!
1: Vitória!
2: Acredito, Vitória.
1: Você acredita, né?
2: Eu era terrível.
3: Não, com quantos anos terrível pra eu também me preparar?
1: Sete.
3: Quanto? Sete?
1: Sete tinha namorado já.
3: Para, minha filha tem 6.
2: Não, o quê? Beijar na boca?
1: É. 7.
2: Não, beijar tipo,
1: não, beijar selinho? Na boca, selinho foi 7, mas beijar foi 11.
2: É, beijar foi 11.
1: 11.
2: Selinho não sei, não. Foi alguma amiga mais velha dos meus irmãos lá em Goiânia, eu lembro.
1: Gente, foi dentro do armário.
2: Ah, óbvio.
3: O seu foi dentro do armário?
1: Me escondi lá. E falei, olha meu peitinho. E deu beijo.
3: E mostrou.
1: Que peito, gente. Calma, com quanto?
0: Meu
1: com
0: Jesus.
4: Demais, e... não tinha nem o que mostrar,
0: não,
4: rapaz.
0: Não, é porque não tem, realmente é, não tem muita malícia. Né? Mas você vê que a apresentadora do podcast fala a mesma coisa.
4: Já fica preocupada.
0: A pessoa fica logo preocupada. Tomara que o tempo passe mais. Tempo vá devagar. Não precisa correr. Né? É porque o tempo passa rápido, a gente sabe. É, e agora vamos de homenagem, né? Homenagem da criança ao Dia das Mães.
4: Isso, deu certo aí, pessoal. Bora, tá vendo aí? Foi lindo demais.
5: Trabalho sozinha, ela é mãe solo e cuida de mim e da minha irmã. E está disposta a trabalhar de 5 da manhã e chegar de 3. Ela trabalha com eventos. E ela tá trabalhando com o evento hoje, então também vai chegar tarde. Ela não teve tempo de me assistir, mas concordo que minha avó vai estar lá de testemunha para assistir, que eu estou falando isso por ela. E a minha mãe...
6: Se emociona, né?
5: A minha mãe, ela é muito guerreira e trabalhadora.
6: Ô, minha filha, fique assim não, viu? Tenho certeza que ela tem muito orgulho de você.
4: Obrigada. Gente, a bichinha.
0: É, não, inclusive, mãe, a mãe dela, né? Mãe dessa criança, parabéns, realmente você acertou na criação, a gente vê assim, né?
4: É, a gente vê assim, de fato.
0: Missão concluída.
4: Nos comentários, Aleph, o pessoal fala, trabalhamos tanto pra não faltar nada pra eles e no final falta a gente. Porque ela fala, né, no vídeo que tá faltando a mãe dela na apresentação e tudo mais, mas ela ainda deixa um recado pro Dia das Mães, né? Diz que a mãe dela é super batalhadora. Enfim, gente, é lindo demais esse amor de mãe, filha, e filha e mãe. Eu amo demais.
0: Ela soube reconhecer, né, o esforço da mãe.
4: Isso.
0: Inclusive, no início, ela fala que a mãe é mãe solo, né? Então,
4: exatamente,
0: quantas milhares de mulheres estão nessa mesma condição dessa mãe aí.
4: Exatamente.
0: E que Deus abençoe, que vocês vão consigam ir seguindo aí da mesma forma que essa mãe criou os filhos, né? As filhas, não sei se ela só tem essa, mas se tiver mais, eu tenho certeza que ela vai acertar também na criação, tá bom?
4: Exatamente. Agora vamos falar que eu sei que tem término por aí, hein, Aleph?
0: Tem.
4: Você vai ficar de contar esse babado fortíssimo?
0: Não, vou contar.
4: Porque, né?
0: Tony.
4: Ah, depois eu que fico como fofoqueira aqui nesse programa.
0: É, não, vou... não é fofoqueira. Gente, por favor, quando nos encontrar na rua, não nos chame de fofoqueiro. Somos apenas historiador de vidas alheias. Não é isso, Cecília?
4: É isso.
0: Tony, vamos de uma música. Bota uma música aí pro pessoal. A gente falou dois assuntos aqui. Vamos acalmar a galera. No próximo bloco, na verdade, tem mais fofoca, viu?
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1: Voltamos! Papo Mix, o melhor mix do Brasil. Agora são exatamente 7 horas e 46 minutos. E estamos de volta, né? Com muito babado, muita fofoca, muita coisa boa. E é isso. Eu soube que tem término na área, hein?
2: Tem término na área. Inclusive, vamos comentar aqui um pouquinho. Matheus, da dupla Matheus e Cauã, falou sobre o término do relacionamento com Paula Aires. O cantor disse que o ex-casal decidiu separar por motivos de convivência e, abre aspas, né? Matheus fala, eu tava vendo que a Paula não estava feliz e eu também não. Por mais que existisse muito amor ali, a gente começou a ter atritos que antes a gente não tinha. E aí o artista ele ainda disse que reconhece o quão foi falho no passado, que chegou a conversar com a ex sobre seus erros e alegou, tô vivendo uma fase muito complicada. Paula também. Eu acho que inclusive ela é a mais prejudicada nessa história toda. E os nossos filhos também. Mas não tem outra maneira de fazer a não ser essa. Por fim, Matheus ressaltou, abre aspas, os nossos planos e nossas atitudes devem servir de exemplo para vários jovens. Se preocupem com a família de vocês e não ajam por impulso, fecha aspas. Inclusive, em alguns outros trechos, ele fala que ele atrela, né, na verdade, o comportamento do passado que ele ressalta, né? Ele relembra a ele se afastar de Deus, né? Então ele disse que se afastou de Deus e aí veio aí alguns comportamentos que, segundo ele, contribuíram para o término do relacionamento, né?
1: Sim.
2: Vamos acompanhar aí os próximos dias. A primeira coisa realmente é se arrepender. Ele fez tipo uma delação premiada, né? Ele falou toda a verdade aqui pra esposa, pra ex-esposa, e aí é aguardar aí pra os próximos dias, né? Inclusive, voltando aí a falar de um assunto mais leve, lembrando aqui uma história com minha mãe. Uma vez eu cheguei em casa, eu fui contar uma piada de Joãozinho e disse que foi eu que aconteceu. Oxê. Comigo. Foi, eu disse, mãe, na escola, minha mãe não sabe de piada de Joãozinho, né? Eu disse, mãe, na escola... a professora olhou e fez assim. Tinha uma menina que o nome dela era Camila da escola. A professora, eu lembro até hoje, fazia quinta série. A professora perguntou, Camila, hoje, não, ela fez, turma, hoje a aula é de português e eu quero que vocês me falem um verbo e conjuguem uma frase com esse verbo. Camila, me diga um verbo. Aí Camila falou, plástico.
1: Vixe.
2: Foi, aí a professora falou, é plástico e plástico não é um verbo. Aí olhou, Railton, me diga um verbo. Aí Railton fez bicicleta. Aí ela fez, não é bicicleta, é bicicleta. E bicicleta não é um verbo. Aleph, me diga um verbo. Aí eu falei, hospedar. Ela fez, parabéns, Aleph. Hospedar, boa. Agora me diga uma frase com esse verbo. Aí eu falei, hospedar da bicicleta é de prático. Quando eu ri que eu ia dizer que era uma piada de Joãozinho, minha mãe já tinha dado em mim.
1: Ser besta, rapaz.
2: Não, eu aprontava demais, eu aprontava muito.
1: Outra você vez... tem cara mesmo, olha, cara, você que aprontava, viu, quando era pequeno, rapaz.
2: Eu e meu primo tinha umas brincadeiras que antigamente era uma rua, são duas ruas coladas, que é mão e contramão, José Luiz da Silva, lá na zona norte do Natal. Ele descia pra rua, descia a rua e eu ficava em cima. E tinha muito barro de um lado e de outro. E a gente ficava, vamos brincar de jogar pedra de barro. Bicho. E aí a gente ficava brincando de jogar pedra de barro. Até hoje eu tenho uma cicatriz aqui na cabeça, porque ele pegou uma pedra de paralelepípedo, ele não viu, eu acho, e tava com barro, revestida de barro. Ele jogou a pedra. Quando ele jogou a pedra, bateu no caminhão e bateu na minha cabeça. Começou a sangrar bem muito minha cabeça. Eu pegava na cabeça, eu assim, passava a mão, quando eu olhava, muito barro. Na minha cabeça, né? Uhum. Muito barro vermelho. E eu passava a mão e muito vermelho. Aí eu sempre...
1: Ele não doeu, não?
2: Não, porque o sangue tava quente, né? Eu acho que doeu, mas não sabia que tinha ficado sangrando muito.
1: E ainda levou uma pizza quando chegou em casa.
2: Não, aí eu disse... Matheus, meu primo, né? E eu era muito... eu era muito vaidoso. Então eu dizia assim, lavei meu cabelo com shampoo e você foi e sujou de barro. Eu cheguei e fiquei irado. Eu disse, Matheus, tá aqui, ó. Eu lavei meu cabelo com shampoo, você vê melão de barro. E ele morrendo de rir, ele não conseguia falar. Ele dizia, isso aí não é barro não. Aí eu disse, isso aqui é o quê? Isso aí é sangue.
1: Bicho!
2: Quando ele disse isso...
1: Chega, a pressão baixou.
2: A pressão baixou. Eu comecei a me tremer todinho. Eu olhava a minha mão, olhava o sangue, corria pra minha tia. Minha tia lavou, fez aquela compressa. Quando chegou minha mãe, eu disse, agora eu não escapo, não. Nesse dia, minha mãe bateu em mim. Não, foi a primeira vez que eu aprontei e minha mãe não bateu em mim.
1: Ela ficou com pena.
2: Agradeço também,
1: né?
2: Ela também. Aí, mas ela brigou comigo. Ela brigou. Claro. Isso é uma brincadeira que se passa, não sei o quê, bababá. Até hoje, nunca mais, mãe, brinquei de jogar pedra de barro em ninguém.
1: Graças a Deus, viu, meu filho? Senão ia machucar uma arruma de gente.
2: Exatamente. Cecília sextou, tem muita coisa pra fazer em Natal, tem alguma coisa pra fazer no Rio Grande do Norte, no Brasil.
1: Tem. Inclusive, Alif, eu vou ler uma reportagem que eu achei, assim, muito engraçada. O pessoal ainda acha, ó, atenção, 71% das pessoas acreditam que Michael Jackson ainda está vivo, mas está isolado em algum canto.
2: Rapaz, o que eu acho engraçado dessas pesquisas é que eles acertam sem pesquisar de fato, porque eu sou uma pessoa que acredito que ele está vivo em algum lugar e nem me perguntaram.
1: Inclusive, aqui nos comentários o pessoal fala, para um homem genial como ele, isto é 100% provável, né? E realmente, o cara é um fenômeno, né? Inclusive, tá aí nos cinemas aí o filme de Michael Jackson, super bacana. Eu ainda quero ir assistir, mas assisti o trailer. Muito legal, assim, muito. desse jeito. Que
2: ele inclusive, ele realmente segue fazendo história, viu? Mesmo após 17 anos da sua morte, o rei do pop se tornou o primeiro artista da história a figurar no top 10 do Billboard Hot 100 em 6 décadas diferentes, consolidando ainda mais o seu legado como um dos maiores nomes da música mundial.
1: Eita.
2: A marca histórica atravessa os anos de 1970, que são as décadas, né? As décadas de 70, 80, 90, 2000, 2010 e agora 2020. Algo nunca alcançado por nenhum outro artista. O feito reforça a força atemporal de Michael Jackson, que domina... que continua dominando as plataformas de música. Realmente, assim... E vários sucessos como Billie Jean, Thriller... entre outros, né? O rei do pop, como exatamente. É conhecido. Michael Jackson, como diz a reportagem, ele é atemporal, viu? Não tem... E outra, ele já faturou, né? Michael Jackson faturou 18,9 bilhões após sua morte e segue sendo a celebridade que mais lucra no planeta. Rapaz, o rei do pop é moral.
1: Eu acho que ele nem tá aqui, viu? Imagina se tivesse. Por isso que o pessoal tá com essas lendas. Será que ele tá vivo? Será que ele não tá? Eu acredito. Até porque eu tava lendo umas reportagens. No caixão ele não tava, né?
2: Na época
1: que ele morreu, não, justamente.
2: Não podia abrir.
1: Isso, não podia abrir e tal. Enfim. Não, amigo. É melhor a gente ir pro próximo assunto. Inclusive, gente, em Natal também tá aí nos cinemas, né? Acredito que estreou semana passada, O Diabo Veste Prada 2. Alif, você já assistiu um?
2: Já. Clássico, né?
1: Eu nunca tinha assistido. Eu fui assistir esses dias.
2: Ah, esqueci que você é 12 anos mais nova que eu. Mas é um clássico. Foi um clássico da minha época.
1: Mas assim, gente, assisti. Muito bacana, mas é um filme bem feminino, viu? Não que os homens não possam assistir, mas é feminino, assim. Eu gostei bastante, assim. Fala de moda, do mundo da moda. E é um filme muito bacana. Tô vendo pra... Ainda tá nisso, rapaz?
2: Acho que Michael Jackson aumentou a lenda. É por isso que ele é uma lenda viva. Ele fica na cabeça da gente aqui. Eu combinei com os meninos, né? A gente tá esperando reunir a turma aí pra gente assistir todo mundo Michael Jackson. Tem que ser, inclusive, essa semana aqui, viu? Porque tá pra sair, né? Eu acho, de cartaz.
1: Isso,
2: já.
1: Isso, exatamente. Aí tem que correr, hein? Quem não foi, cuida, vai esse final de semana, aproveita, vai hoje, sextou, ainda tá cedo, 8 horas da noite.
2: Além de cinema, tem as praias, né, aqui do nosso litoral, que inclusive são,
1: praias.
2: São, pra mim, particularmente falando, é o litoral mais lindo de todo o Brasil, o litoral do Rio Grande do Norte.
1: É lindo demais mesmo, as praias são ótimas, e além das praias, além do cinema, também temos o Circo do Tiru, que ainda está aqui em Natal, e esse final de semana... Acredito que vai ficar o final de semana todo ativo aí, né? Então vale super a pena, junta a criançada, junta a família. Agora nesse Dia das Mães, corre pro Circo do Tiru também, que vai ser bacana demais. Mais alguma novidade, Alife?
2: Não, assim, não, por hoje,
1: né? Tem demais, né?
2: Mas a gente tem que estar filtrando também, né? Os assuntos que a gente traz pra cá, até pra gente não... não ficar sem nada, né, pra segunda-feira.
1: Ah, mas... porque segunda-feira estamos aqui novamente. Inclusive, Afra, está chegando ao fim de mais um Papo Mix. Esse Papo Mix aqui é bacana demais, alegra todas as famílias, todo mundo que está em casa ouvindo ou assistindo a gente ao vivo no YouTube. Então, assim, gente, tá bacana demais. Esse programa é sensacional todos os dias, das 19 horas até as 20 horas. E a gente finaliza aqui, né, o Papo Mix. Sextou. Essa semana, pra mim, passou muito rápido.
2: Pra mim também. Inclusive, vou encerrar só com um assunto aqui. Carlinhos Maia não vai precisar pagar aquela multa de 1 milhão por ter filmado a gaivota, viu? É, ele foi dada a multa a ele, mas ele conseguiu recorrer, conseguiu ganhar. Não vai precisar pagar, tá certo? Foi
1: suspenso. Eita, mais um babado aí, viu?
2: Exatamente.
1: Ainda bem, porque, meu filho, R$1 milhão é 1 milhão.
2: Eu acho que ele ia passar pouca necessidade se ele pagasse, viu? Esse 1 milhão. Tem muito. E é isso, pessoal. Eu desejo pra você um excelente final de semana, que seja o melhor final de semana do seu mês. Segunda-feira estaremos de volta, Papo Mix, na Rádio Mix 103.9, o melhor mix do Brasil.
1: Isso mesmo.
2: Um beijo.
1: Bom final de semana. Feliz Dia das Mães.
2: Feliz Dia das Mães.
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4: Sim, é um programa feito por você, melhor ouvinte do Brasil. Uma ótima noite. Vem final de semana, seu lindo. Vem que a gente vai te usar até o último segundo. Vamos. A trilha sonora é da Mix. Fica com a gente aqui. Leva aí pra onde você for. Você não vai se arrepender. Nunca se arrepende, né? E agora, até as 9 da noite. Todas as músicas que a gente curtir são as que vão chegar pelo nosso zap, que é o 11 983 408 mil. Mensaginha de voz bonitinha. Você todo dia manda uma mensagem de voz no zap, é ou não é? Você não vive sem o zap. Manda então esse som bacana pra gente rolar. Oi, boa noite, quem é?
5: Boa noite, Rádio Mix. Aqui é o George Armani, de Juiz de Fora, Minas Gerais. Ó, musiquinha boba, sexta-feira, podia ser David Guetta, hein? Boa. Que tal, gente? Solta pra nós essa música top aí. Qualquer uma aí de vocês, é isso mesmo. Obrigadão, hein?
4: Aquela com cara de sexta-feira. Agora, George Armani é nome de rico, muito rico.
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0: já pediram aqui no Zap da Mix, ó.
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0: Opa, nosso número é 11 983 408 000. Aliás, foi para esse número que o Alexandre, que é motorista por aplicativo em São Paulo, mandou uma mensagem. Motoristas por aplicativo que dão uma carona pro som da Mix, muito obrigado. Vocês são cinco estrelas, um bom final de semana para vocês. Marcos Vieira, de Cuiabá, Mato Grosso, tá com a gente. A Tereza, de Belém do Pará. O Gabriel, mora em Araxá, Minas Gerais. Quanta gente bacana. E tu, tá por onde? Vamos ouvir o quê?
2: Boa noite, Mix FM. Aqui é o Luiz, falando de Borda da Mata, sul de Minas. Manda aí pra gente o som do Raimundos, Mulher de Fases.
0: Boa!
2: Valeu, Mix FM.
0: Receba.
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0: Janeiro.
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0: Você mora por onde? Conta pra mim uma mensagem de voz com a música que você quer ouvir, não esqueça do seu nome, tá bom? Um abração pro Benedito de Campinas, o Luiz Felipe de Paranaguá, Paraná. Daniel tem Sorocaba, Evelyn, Minas Gerais, tá ouvindo a Mix pela Alexa. Alexa, tocar Rádio Mix. Manda ver.
2: Olá, boa noite, boa. Rádio Mix. Aqui é a Marcele de São Vicente, Litoral, Baixada Santista. Oi, a música do meu fim de semana é Single Lady, Beyoncé. Vamos beber que a mata é difícil.
0: Muito bem, apoiado.
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0: São 8h26 agora, ó.
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0: Tá com seu celular, seu smartphone na mão? Então manda uma mensagem de voz rapidinho, falando teu nome, de onde você tá ouvindo a Mix nesse Brasil grande de meu Deus, e esse som que é a cara do final de semana pra todo mundo ficar feliz. Tô esperando, manda ver.
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2: Diego Barone indicando agora pra você a série animada Invencível do Prime Video, que ganhou a sua 4ª temporada. É um desenho adulto baseado nos quadrinhos do mesmo criador de The Walking Dead, tá? Que conta a história de Mark, filho do super-herói mais poderoso da Terra, o Omni-Man. Aos 17 anos, seus poderes se manifestam e ele resolve se tornar um herói também, mas acaba descobrindo que seu pai é um alienígena infiltrado em nosso planeta com a missão de conquistar. E aí acontece o inevitável confronto de pai contra filho numa primeira temporada ótima que choca você logo no primeiro episódio. A segunda temporada, apesar de um pouco mais lenta, tem uma narrativa melhor, falando de trauma e amadurecimento. Agora, a terceira é o ápice, principalmente por causa da invasão alienígena e da introdução de um vilão impactante que deixa tudo muito intenso. É uma animação pesada, tanto nos temas quanto no que eles chamam de violência gráfica. Um pouco exagerado, talvez, mas como o objetivo é desconstruir o tema super-herói e humanizar com realismo, então até que faz sentido. E o traço da animação tem aquele gostinho de desenho clássico, sabe? Essa nova temporada começou com tudo e mostra o Mark tentando seguir em frente depois de tantas tragédias na sua vida, a relação dele com o irmão e com a namorada, os dois poderosos também, e ele já começa tomando decisões erradas. A série Invencível é do Prime Video. Me segue no Instagram para mais, @ Diego Barone no ar, e lá tem o link do canal Kryptonita no YouTube, onde eu apresento vários conteúdos desse universo.
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0: Mix do Brasil, ó. Ouviu aí? Final de semana chegou, gente.
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0: Já bateu na porta, a gente já deixou entrar. Pode ficar melhor ainda se você mandar sua música aqui pra gente rolar, né? Demorou, até as 9 da noite, tem tempo ainda. Faz a programação no melhor mix do Brasil. 11 983 408 mil é o nosso zap, manda aí.
2: Fala, galera da Mix, sou o Henrique, falo aqui de Atibaia. Você já ouviu o Skank? Quero dedicar essa música aí pra uma amiga minha chamada Marcele. Manda um salve e um abraço pra ela.
0: Amiga.
2: É nóis, Mix, valeu.
0: Amiga, amiga.
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1: Bom, final de semana já bateu na porta, já estamos curtindo o final de semana especial, domingão, Dia das Mães. Para você que tem a sua mãe presente, então aproveita para ficar pertinho dela. A gente não sabe até quando a gente vai ter a nossa mãe aqui. E para você que já tem a mãe em outro plano, só as boas lembranças, não é verdade? Bora pedir música então? Faça como a Ellen. Tá no trânsito em São Paulo, dando uma carona pro som da Mix. Obrigado, querido. Um beijo pra você e bom final de semana. Jonas é motorista de carga em Teresina, Piauí. O Fael Vasconcelos está em São José do Rio Preto. Arthur, Belém do Pará. O Arthur é motorista por aplicativo nas ruas de Belém. Obrigado, querido. Valeu.
2: Boa noite, oi. Mix. Inácio de Itacoaxetuba. Toca Ted Switch, Lose Control. Valeu.
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0: Bandit.
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0: A gente curtiu, gostou, essa é a vibe da Mix no seu final de semana. Sim, já estamos com o pé no final de semana. E a música que representa aí o sabadão e o domingão pra você, que, né, leva mais o astral ainda, conta pra gente. 11 983 408 mil.
2: Oi, boa noite. Oi. Meu nome é Emily. Eu tô escutando o Rádio Mix daqui, da cidade de Catanduva. E gostaria de fazer um pedido junto com meus amigos, escutando Lady Gaga, Abracadabra.
0: Oh, Mother Monster, paulada.
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1: O Thiago York chega pra cá da Mix fazendo check-out em mais uma edição aqui do Pede no Zap. Brigadão pela tua participação. Final de semana vai ser incrível. Fico com a Mix. Aliás, deixa eu te lembrar, daqui a pouquinho às 10 da noite já tem o Esquenta. O DJ André Werneck vai chegar com o Mix Electro Hits. E às 11 da noite, o André vai passar o bastão para o Tiesto com o Prismatic. Então é tudo nosso.
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2: Está no ar a voz do Brasil. As notícias do governo federal que movimentaram o país no dia de hoje.
3: Boa noite.
4: Uma boa noite para você que nos acompanha em todo o país.
3: Sexta-feira, 8 de maio de 2026.
4: E vamos ao destaque do dia em investimento em energia.
3: São 130 bilhões de reais para melhorar a distribuição de energia elétrica no país até 2030. Gabriela Noronha.
5: Foram renovados os contratos de concessão de 16 distribuidoras de energia elétrica. A renovação dos contratos beneficia cerca de 42 milhões de residências no país.
4: E anunciado também, Luz para Todos vai chegar a mais 233 mil novas famílias.
3: E ainda, rendimento médio mensal do brasileiro alcança o maior patamar da série histórica desde 2012.
4: O valor tem crescimento de 5,4% em 2025 e chega a R$ 3.367, Graziella Bezerra.
6: O aumento da oferta de trabalho foi o que mais puxou o incremento da renda.
3: Você vai ouvir também serviços públicos na mão.
4: GovBR alcança a marca de 500 milhões de assinaturas eletrônicas.
3: Saiba como proteger sua conta e evitar golpes virtuais. Cleide Lopes.
7: Você pode acessar na plataforma serviços digitais que vão ajudar a proteger seus dados contra golpistas.
4: Hoje, na apresentação da Voz do Brasil, Mariana Jundumim, Nazi Brum.
3: 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Acesse radiogov.ebc.com.br ou o canal Gov na sua TV aberta.
4: 130 bilhões de reais em investimentos para modernizar a distribuição de energia elétrica no país até 2030.
3: O anúncio foi feito em evento que contou com a presença do presidente Lula.
4: O objetivo é melhorar a qualidade dos serviços prestados à população e incentivar o desenvolvimento e a geração de renda.
5: Foram renovados nesta sexta-feira os contratos de concessão de 16 distribuidoras de energia elétrica em 13 estados do país. Os contratos devem viabilizar cerca de 130 bilhões de reais em investimentos até 2030. Esses recursos serão investidos em projetos de modernização da rede, expansão de linhas de distribuição e aumento da capacidade de resposta a apagões e eventos climáticos, por exemplo. Segundo o ministro de Minas e Energia, Alexandre Silveira, os contratos agora incluem novas regras para melhorar o atendimento ao consumidor.
8: O objetivo é proporcionar atendimento mais eficiente, mais rápido, mais respeitoso aos consumidores de energia brasileiros. Bairros mais pobres terão o mesmo padrão de qualidade que os bairros mais ricos.
5: A renovação dos contratos beneficia cerca de 42 milhões de residências no país. Além disso, a expectativa é de que sejam gerados mais de 100 mil empregos. Presente na cerimônia, o presidente Lula falou sobre a importância da parceria entre Estado e iniciativa privada para garantir o fornecimento de energia em todo o Brasil.
9: Que a gente pode ter um país que nunca mais teremos apagão. E a renovação desses contratos, antecipando inclusive a renovação, é uma demonstração de que o governo tem confiança nos empresários, de que a gente pode apresentar ao Brasil a ideia de que o Estado pode trabalhar em parceria com os empresários e permitir que os empresários possam executar o trabalho da forma mais perfeita possível.
5: Durante o evento, o presidente Lula e o ministro Alexandre Silveira também assinaram a atualização de um decreto que moderniza o Luz para Todos, programa que leva energia a quem mais precisa e amplia o alcance da iniciativa para mais de 233 mil novas famílias. O objetivo é promover o uso produtivo da energia voltado à geração de renda. No caso do pequeno produtor Gilson Matos, de Canavieiras, no sul da Bahia, a chegada da energia elétrica trouxe uma verdadeira mudança de vida.
10: Era a luz de vela, era o lampião, a água para chegar até aqui era uma dificuldade tremenda, tudo era mais difícil, a gente não tinha projeto.